0: Gizer, coragem e força. Vamos lá?
1: Coragem e força.
0: Esperança e confiança. Esperança e confiança. Jesus te ama.
1: Jesus te ama.
0: Uma salva de palmas pelo nosso Senhor Jesus Cristo. Iniciemos com muito amor, muita alegria e muita devoção. Em nome do Pai, e do Filho, e do Espírito Santo.
1: Amém.
0: Amém. A graça de nosso Senhor Jesus Cristo, o amor do Pai, e a comunhão do Espírito Santo estejam convosco.
1: Bendito seja Deus, que nos reuniu no amor de Cristo.
0: Meus queridos irmãos e irmãs, nessa Santa Missa, reconheçamos todos os nossos pecados, todos os nossos erros, todas as nossas falhas e fraquezas, para celebrarmos dignamente os santos mistérios.

0: Deus Todo-Poderoso, tenha compaixão de nós. Perdoe os nossos pecados e nos conduza à vida eterna.
1: Amém.
0: Oremos. Coloquemos todas as nossas intenções, pedidos e orações que trazemos dentro de nossos corações. Rezemos de modo particular pela intenção e santidade do Papa Leão, por todos os nossos cardeais, bispos, sacerdotes, irmãs e irmãos religiosas e religiosas, pelos nossos jovens, por todas as nossas familiares, por todas as pessoas que pedem constantemente as nossas orações, por todos os doentes, por todos os nossos aniversariantes também, e pelo retiro dos padres que vai começar amanhã, tá? E também rezemos por todas as almas no purgatório, de modo particular, pelo descanso eterno de Jovina Santos de Lima e da senhora Ângela Regina Sansão Rodrigues, que faleceu hoje à tarde. Ó Deus, amparo dos que em vós esperam, sem vós nada tem valor, nada é santo. Multiplicai em nós a vossa misericórdia, para que, conduzidos por vós, usemos agora de tal modo os bens temporais, que possamos aderir desde já aos bens eternos. Por nosso Senhor Jesus Cristo, vosso Filho, que Deus, e convosco vive e reina, na unidade do Espírito Santo, por todos os séculos dos séculos.
1: Amém.
0: Podemos nos sentar e ouçamos a palavra de Deus.
2: O livro do profeta Jeremias. Isso diz-me o Senhor: vai comprar um cinto de linho e põe-no em torno da cintura, mas não deixes molhar na água. Comprei o cinto conforme a ordem do Senhor e coloquei-o à cintura. É a palavra do Senhor, dirigiu-se a mim pela segunda vez, dizendo: toma o cinto que compraste e tem a cintura. Levanta-te e vai ao Eufrates, escondei-o lá na fenda de uma pedra. Fui e o escondi perto do Eufrates, conforme mandara o Senhor. Ora, ao cabo de muitos dias, diz-me o Senhor: levanta-te, vai ao Eufrates e retira de lá o cinto que te mandei esconder. Fui ao Eufrates, cavei e retirei o cinto do lugar onde eu tinha escondido, mas eis que o cinto tinha apodrecido, tanto que não servia mais para nada. E a palavra do Senhor dirigiu-se a mim, dizendo: isso diz o Senhor, assim farei apodrecer a grande soberba de Judá e de Jerusalém. Esse povo perverso, que se recusa a ouvir minhas palavras, convive com a maldade no coração e vá atrás de deuses estrangeiros, prestando-lhe culto e prestando-se diante deles. Será como esse cinto, que não serve mais para nada? Pois, assim como o cinto se une à cintura do homem, assim quis eu que toda a casa de Israel e toda a casa de Judá se unisse a mim, diz o Senhor, para ser meu povo, honra do meu nome, louvor e glória, mas não ouviram palavra do Senhor.

0: Naquele tempo, Jesus contou-lhes outra parábola. O reino dos céus é como uma semente de mostarda, que um homem pega e semeia no seu campo. Embora ela seja a menor de todas as sementes, quando cresce, fica maior do que as outras plantas e torna-se uma árvore, de modo que os pássaros vêm e fazem ninhos em seus ramos. Jesus contou-lhes ainda uma outra parábola. O reino dos céus é como o fermento que uma mulher pega e mistura com 3 porções de farinha, até que tudo fique fermentado. Tudo isso Jesus falava em parábolas às multidões. Nada lhes falava sem usar parábolas, para se cumprir o que foi dito pelo profeta: abrirei a boca para falar em parábolas. Vou proclamar coisas escondidas desde a criação do mundo. Palavra da salvação.
1: Glória a vós, Senhor.
0: Podemos se sentar por enquanto. Olha que bênção, né? Hoje, acho que é, não sei que toda semana ou na semana, é muita gente. Por isso, é lindo ser católico, é lindo ser católica mesmo. Olha que bênção a paróquia Santo Agostinho, né? Muita gente. Então vamos continuar, né? Participar sempre na celebração da missa, porque a Santa Missa é muito importante em nossas vidas e precisamos receber sempre o corpo de Cristo. E agora eu vou falar um pouco sobre o evangelho de hoje, né? Então, a primeira pergunta, gente: você já se pegou dizendo, sou apenas uma pessoa, que diferença posso realmente fazer, né? Ao olharmos para os problemas ao nosso redor, por exemplo, corrupção, né? Famílias desestruturadas, né? Violência, notícias falsas e tanta raiva. É fácil sentir que nossos pequenos atos de bondade são falsas e tanta raiva. É fácil sentir que nossos pequenos atos de bondade

é o nosso Senhor Jesus Cristo. Por isso vamos entregar tudo pelas mãos do nosso Senhor Jesus. E sabe que o nosso Senhor Jesus compara o reino de Deus a uma minúscula semente de mostarda e um pouco de fermento. Ambos são pequenos. Ambos parecem insignificantes. No entanto, ambos têm o poder de transformar, né? Jesus nos recorda uma verdade simples: nunca subestime o poder de pequenos atos de bondade. Meus queridos irmãos e irmãs, o mundo frequentemente nos diz que apenas os ricos, os famosos ou os poderosos podem mudar a sociedade. Jesus diz o contrário, né? O reino de Deus crescer por meio de pessoas comuns que fielmente fazem pequenas coisas com grande amor. Por exemplo, uma mãe que ensina seu filho a rezar, né? Um pai que trabalha honestamente. Um jovem, né, que se recusa a trapacear. Um vizinho que perdoa em vez de se vingar. Gente, um cristão que ajuda discretamente alguém necessitado. Essas podem parecer coisas pequenas, mas nas mãos de Deus, tornam-se sementes que crescem e se transformam em algo muito maior. Vamos lembrar que o fermento nos ensina outra lição. Ele age silenciosamente. Não atrai atenção, mas transforma toda a massa. E assim que os cristãos são chamados a viver, não fazendo sempre o maior barulho, mas fazendo silenciosamente a maior diferença. Gente, permita-me terminar com uma história simples. Certa noite, né, um pai chegou do trabalho exausto, né? Tinha tido um dia difícil e não estava com vontade de conversar. E quando ele se sentava, sua filha pequena aproximou-se sem dizer uma palavra. Ela subiu em seu colo, abraçou-o e deu-lhe um abraço demorado. Um abraço forte. E depois de alguns instantes, o pai sorriu e disse: Sabe, querida filha, eu realmente precisava disso. Gente, a menina não estava tentando mudar o mundo. Ele não estava fazendo um discurso nem resolvendo um grande problema. Ela simplesmente demonstrou amor, né? Ela não estava fazendo discurso nem resolvendo um grande problema. Ele simplesmente demonstrou amor. Mas aquele pequeno ato mudou toda a noite de seu pai. Tá? Por isso, por todas as crianças, adolescentes, jovens que estão presentes nessa noite, vamos a mostrar o nosso amor pelos nossos pais, né? Pela nossa família. E assim, né, que o reino de Deus cresce, não apenas por meio de milagres espetaculares, mas por meio de atos simples de amor, que Deus usa para tocar os nossos corações. Portanto, nunca diga sou apenas uma pessoa, nunca, tá? Um sorriso pode trazer esperança. Por isso eu gosto de sorrir sempre, porque eu acredito que cada dia tem esperança. Uma palavra gentil pode curar um coração ferido. Um ato de perdão pode restaurar uma família. Um cristão fiel pode inspirar muitos outros. E vamos lembrar que nas mãos de Deus, as pequenas coisas nunca são pequenas. Uma semente de mostarda pode tornar

0: Tornar-se uma árvore. Um pouco de fermento pode fazer crescer toda a massa. Eu sou um pequeno ato de amor hoje. Pode ser o começo de uma vida nova para outra pessoa. Assim seja. Louvado seja nosso Senhor Jesus Cristo.
1: Seja louvado.
0: Vamos ficar em pé e nós vamos fazer as preces da comunidade. Irmãs e irmãos, Jesus nos lembra de que o reino de Deus cresce mesmo nas pequenas coisas. Elevemos as nossas preces ao Pai rezando. Em cada prece, a nossa resposta será: Senhor, fazei crescer em nós o vosso reino, todos.
2: Senhor, fazei crescer em nós o vosso reino.
3: Para que a Igreja semeie o reino de Deus em todos os corações, rezemos ao Senhor.
2: Senhor, fazei crescer em nós o vosso reino.
3: Para que nossas comunidades e família vivam a palavra com amor, rezemos ao Senhor.
2: Senhor, fazei crescer em nós o vosso reino.
3: Para que as pequenas ações de bondade frutifiquem em benefício de todos, rezemos ao Senhor.
2: Senhor, fazei crescer o vosso reino.
3: Rezamos também para os nossos amados padres que vão estar em retiro, pedindo que Deus derrame sobre eles abundantes graças e a proteção de nossa Santa Mãe Maria Santíssima. Rezemos ao Senhor.
2: Senhor, fazei crescer em nós o vosso reino. Queremos pedir também pela pastoral da criança, que hoje também ajuda nesta Santa Missa, para que nós possamos ser representantes de Cristo junto a essas famílias, rezemos ao Senhor. Senhor, fazei crescer em nós o vosso reino.
0: Deus Pai, fortalecei nossa fé, esperança e amor, para sermos sinais do vosso reino no mundo, por Cristo nosso Senhor.
2: Amém.

0: Orai, irmãos e irmãs, para que me vosso sacrifício seja aceito por Deus Pai Todo-Poderoso.
1: Receba o Senhor por tuas mãos este sacrifício, para a glória de seu nome, para o nosso bem e de toda a sua santa igreja.
0: Aceitai, Senhor, nós vos pedimos, os dons que recebemos de vossa generosidade, e agora vos apresentamos, para que estes santos mistérios, pelo poder da vossa graça, nos santifiquem na vida presente e nos conduzam à felicidade eterna, por Cristo nosso Senhor. Amém. O Senhor esteja convosco.
1: Ele está no meio de nós.
0: Corações ao alto.
1: O nosso coração está em Deus.
0: Demos graças ao Senhor nosso Deus.
1: É o nosso dever e a nossa salvação.
0: Na verdade, digno e justo, e nosso dever e salvação. Bendizer-vos e dar-vos graças, Pai Santo, fonte da verdade e da vida. Porque neste domingo festivo, nos acolheste-se em vossa casa. Hoje, vossa família, reunida para escutar vossa palavra e repartir o pão da Eucaristia. Celebra a memória do Senhor ressuscitado, quanto a humanidade inteira. Espera o domingo sem ocaso, para entrar no vosso repouso. Então, contemplaremos a vossa face e louvaremos para sempre a vossa misericórdia. Nesta alegre esperança, unidos aos santos e santos, cantamos a uma só voz.

0: Na verdade, ó Pai, vós sois santo, fonte de toda santidade. Santificai, pois, esses dons, derramando sobre eles o vosso Espírito, a fim de que se tornem para nós o corpo e o sangue de nosso Senhor Jesus Cristo.
1: Enviai o vosso Espírito Santo.
0: Estando para ser entregue e abraçando livremente a paixão, Jesus tomou o pão, pronunciou a bênção de ação de graças, partiu e o deu a seus discípulos, dizendo: tomai todos e comei, isto é meu corpo que será entregue por vós.

Do mesmo modo, no fim da ceia, ele tomou o cálice em suas mãos e, dando graças novamente, o entregou a seus discípulos, dizendo: Tomai, todos e bebei. Este é o cálice do meu sangue, o sangue da nova e eterna aliança, que será derramado por vós e por todos, para a remissão dos pecados. Fazei isto em memória de mim.

0: Mistério da fé.
1: Anunciamos, Senhor, a vossa morte e proclamamos a vossa ressurreição. Vinde, Senhor Jesus.
0: Celebrando, pois, o memorial da morte e ressurreição do vosso Filho, nós vos oferecemos, ó Pai, o pão da vida e o cálice da salvação. E vos agradecemos porque nos tornastes dignos de estar aqui na vossa presença e vos servir.
1: Aceitai, ó Senhor, a nossa oferta.
0: Suplicantes vos pedimos que, participando do corpo e sangue de Cristo, sejamos reunidos pelo Espírito Santo num só corpo.
1: O Espírito nos una num só corpo.
0: Lembrai-vos, ó Pai, da vossa Igreja, que se faz presente pelo mundo inteiro, que ela cresça na caridade, em comunhão com o Papa Leão, como nosso Bispo Neri, os bispos do mundo inteiro, os presbíteros, os diáconos e todos os ministros do vosso povo.
1: Lembrai-vos, ó Pai, da vossa Igreja.
0: Lembrai-vos também da vossa misericórdia dos outros nossos irmãos e irmãs, de modo particular Ângela Regina Sansão Rodrigues e Jovina Santos de Lima, que adormeceram na esperança da ressurreição, e de todos que partiram desta vida. Acolhei junto a vós na luz da vossa face.
1: Concedei-lhes, ó Senhor, a luz eterna.
0: Enfim, nós vos pedimos, tende piedade de todos nós e dai-nos participar da vida eterna, como a Virgem Maria, Mãe de Deus, São José, seu esposo, os apóstolos, São José Amarelo, Santo Agostinho e todos os santos que neste mundo viveram na vossa amizade, a fim de vos louvarmos e glorificarmos por Jesus Cristo, vosso Filho.

0: agora rezemos juntos com muito amor e muita confiança a oração que o Senhor Jesus nos ensinou. Pai nosso, que estais nos céus, santificado seja o vosso nome. Venha a nós o vosso reino. Seja feita a vossa vontade, assim na terra como no céu. O pão nosso de cada dia nos dai hoje. Perdoai as nossas ofensas, assim como nós perdoamos a quem nos tem ofendido, e não nos deixeis cair em tentação, mas livrai-nos do mal. Livrai-nos de todos os males, ó Pai, e dai-nos hoje a vossa paz, ajudados pela vossa misericórdia. Sejamos sempre livres do pecado e protegidos de todos os perigos enquanto aguardamos a feliz esperança e a vinda do nosso Salvador, Jesus Cristo.
1: Vosso é o reino, o poder e a glória para sempre.
0: Senhor Jesus Cristo, dissestes aos vossos apóstolos: eu vos deixo a paz, eu vos dou a minha paz. Não olheis os nossos pecados, mas a fé que anima a vossa igreja. Dai-lhe segundo o vosso desejo a paz e a unidade. Vós que sois deis como Pai o Espírito Santo.
1: Amém.
0: A paz do Senhor esteja sempre convosco.
1: O amor de Cristo nos uniu.
0: Irmãos e irmãs, saudai-vos em Cristo Jesus. A paz de Cristo, Shalom. A paz. A paz de Cristo.

0: Jesús.
1: Quem come minha carne e bebe meu sangue, permanece em mim e eu nele. Dominus es, eis o Cordeiro de Deus que tira o pecado do mundo.
0: Senhor, eu não sou digna que entreis em minha morada, mas dizei uma palavra e serei salva.
1: Que o corpo e sangue de Cristo nos guardem para a vida eterna.
0: Amém.

Recebemos, Senhor, o divino sacramento, memorial perpétuo da paixão do vosso Filho. Concedei-nos, vos pedimos, que sirva para a nossa salvação o que ele mesmo deixou em seu

0: alguns avisos. Podemos sentar por enquanto.
1: Aviso paroquial. Atenção para aqueles que queiram batizar os seus filhos e afilhados. O curso de preparação será dia 16 de agosto, às 8 horas, com a Santa Missa. Queridos paroquianos, está chegando a festa de nosso padroeiro, Santo Agostinho. Gostaríamos de poder contar com todas as comunidades, coordenadores de pastorais e movimentos para a venda de cartela do bingo. Nossos mais sinceros agradecimentos a todos. Queremos informar também que agora, no final da Santa Missa, terá a venda das cartelas de bingo da paróquia, onde o sorteio será no dia 30 de agosto.
0: Maravilha das maravilhas. Então eu quero agradecer também, para agradecer, mas eu pode sentar um pouco, aí eu vou falar. agradecer pela equipe da nossa liturgia, né, pelo nosso comentarista, as nossas ministras, os coroinhas, que os nossos futuros padres, Gabriel e Emanuel, né? Ou Anderson, Emanuel e Anderson. Gabriel, que é o nosso tocador. Então, pelo Ministério da Música, muito obrigado. Pelo som, Breno. E por todas, leitores também, e por todas as familiares que estão presentes nesta noite. Muito obrigado e Deus nos abençoe. Gente, esqueci de falar quem sou eu. Mas acho que algumas pessoas já me conheceu, né? Mas eu sou o Padre Erickson, sabe a marca do celular? Sony Erickson, só para mais lembrar mais fácil, né? Mas o meu nome sou Erickson, Padre Erickson. Atualmente estou trabalhando como missionário filipino na Paróquia Sagrada Família em Colniza, né? Eu cheguei ontem na casa paroquial, porque eu pedi para dormir, porque amanhã vai começar o retiro dos padres. Eu fui para Cuiabá, porque nós participamos a uma formação... Não, Assembleia, né, Regional da CNBB, tá? E agora nós vamos continuar o nosso retiro até sexta-feira, tá? E uma bênção, porque minha primeira vez para celebrar missa nessa paróquia. Eu já passei várias vezes, mas eu nunca não consegui celebrar missa. Mas hoje à noite, uma bênção. Graças a Deus, o Padre Jefferson me convidou, né, para celebrar nessa Santa Missa nesta noite. Gratidão a Deus mesmo. E também eu vou pedir que reze por nós, tá? Pelas nossas vocações, por todos os padres, bispos no mundo inteiro. Amém? Eu esqueci de falar, eu sou das Filipinas, por isso a minha sotaque é bem diferente, né? Sou estrangeiro. Se não me engano, tinha um padre que fez a missão também, o Padre José, mas eu não conheci ele pessoalmente, mas ele é do nosso país também, das Filipinas. Eu tirei uma foto e vou mandar para ele, vou procurar no Facebook, né? Mas que bênção, né? Já chegou um filipino para fazer a missão aqui em Colniza, no Mato Grosso, em Juína, tá? E que mais? Acho que isso é isso. Obrigado a todos e tenham uma boa noite por todos nós. Amém? Vamos ficar em pé, nós vamos receber a bênção final. O Senhor esteja convosco.
1: Ele está no meio de nós.
0: Pela intercessão de Santo Agostinho, abençoai-vos Deus Todo-Poderoso, que o Pai, Filho e Espírito Santo. Amém.
1: Amém.
0: E de em paz o Senhor vos acompanhe.
1: Graças a Deus.
0: Mais uma vez, uma salva de palmas pelo nosso Senhor Jesus Cristo. Viva nosso Senhor Jesus Cristo. Viva. Viva Santo Agostinho. Mais um convite por todos os jovens que estão presentes. Se alguém tem interesse para entrar no seminário, para fazer uma experiência, o que é a vida dentro do seminário, então pode comunicar com os nossos padres aqui, né, Padre Adiocese de Juína. E também, se vocês querem entrar também como religioso, então fala comigo, pode mandar mensagem: Padre Erickson, eu quero fazer uma experiência. Né, Anderson? Gabriel e Emanuel, tá? Então vocês estão convidados para fazer uma experiência maravilhosa no seminário, ok? Amém. Cantemos.

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2: Segunda-feira, 27 de julho de 2026, está entrando no ar mais uma edição do Repórter Destaque. As informações do Brasil e do mundo agora no seu rádio. As eleições deste ano terão o maior número de eleitores com deficiência já registrado no Brasil. Segundo o Tribunal Superior Eleitoral, o TSE, quase 2 milhões de pessoas com deficiência estão aptas a votar, um aumento de mais de 40% em comparação com as eleições de 2022. Para atender a esse público, a Justiça Eleitoral ampliou o número de sessões com acessibilidade, oferecendo locais com rampas, elevadores e trajetos adaptados para pessoas com mobilidade reduzida. Quem precisar votar em uma sessão acessível ainda pode solicitar a transferência do local de votação. O pedido deve ser feito pelos canais oficiais da Justiça Eleitoral ou diretamente no cartório eleitoral até o dia 20 de agosto. Eu sou Kleber Salles e volto daqui a pouco com mais informações no nosso Repórter Destaque. Fique ligado.
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2: Chegando por aqui mais uma edição do nosso quadro A Hora do Consumidor. Eu sou Kleber Salles e hoje a pergunta é do Marcelo de Divinópolis. O problema que ele está passando é o seguinte: ele comprou uma passagem de ônibus pela internet e a empresa mudou o horário da viagem sem avisá-lo. E ele pergunta se isso pode acontecer, né? Olha, Marcelo, alterações em um serviço contratado devem ser comunicadas ao consumidor com antecedência, viu? O artigo 6º, inciso 3º do Código de Defesa do Consumidor garante o direito à informação clara e adequada. Se a mudança causar prejuízos, você tem que procurar a empresa e solicitar uma solução, como reacomodação ou reembolso, conforme o caso. Tá bom, Marcelo? Obrigado aí pela sua participação e a gente torce para que esse problema seja resolvido, tá certo? Eu sou Kleber Salles e volto daqui a pouco no Hora do Consumidor.
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Muito bem, agora são 21 horas e 11 minutos. Estamos de volta com o programa Embalos da Noite. Boa noite, dona Meralda. Já atendo a senhora, viu? 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

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Muito bem, vamos em frente com o programa Embalos da Noite, trazendo também para você aí a Prevênia, que está também oferecendo para você aquilo que há de mais moderno e preciso no diagnóstico, aí cuidando da sua saúde com tranquilidade. 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

0: E agora são 21 horas e 20 minutos e a gente vai atender Dona Meralda. Como vai? Tudo bem, Dona Meralda?
1: Boa noite, Sibete.
0: Boa noite. Graças a Deus, tudo certo.
1: Sibete, hoje manda aquela música Passos na Areia.
0: Certo.
1: Aí ofereço para todos os ouvintes, para você,
0: uhum,
1: para todos os meus familiares, meus vizinhos.
0: Certo.
1: E também para que tenhamos uma ótima noite e uma abençoada semana, com as bênçãos de Deus.
0: Amém.
1: Abraço.
0: Abraço, um grande abraço a todos vocês ligadinhos com a gente, mas em especial também aí a nossa querida Meralda, que sempre está ligadinha com a gente. Obrigada pelo carinho, viu, da audiência. Muito bem, vamos de música então, 21 horas e 21 minutos. Dudu Quedavan chega para cantar Rastros na Areia. A todos que estão ligadinhos com a gente, nosso desejo é de uma semana abençoada e uma noite de paz. Música.

Muito bem, agora são 21h26 e eu preciso ir embora. Vou deixar essa música aí pra gente tocar amanhã à noite, ela na íntegra, tá certo? Quero que desejar aí uma noite cheia de paz, de serenidade, de descanso merecido, né? Cada um de nós buscamos aí descansar a mente, o corpo e com a graça de Deus amanhã poder aí iniciar mais um dia com o nosso trabalho já, né, traçado com a graça de Deus, é claro, sem Ele a gente não vai a lugar nenhum, mas assim, agradecidos também pela noite de descanso, que todos nós possamos amanhã nos encontrar novamente através do rádio, aí no programa Embalos da Noite, a partir das 19 horas. Obrigada a você que participou, obrigada a você que rezou com a gente, obrigada a você que é sócio do Clube da Evangelizadora e os nossos apoiadores culturais. Fiquem todos na paz e eu volto amanhã, se assim Deus nos permitir. Tchau, tchau!

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4: O acompanhamento da mulher nas semanas seguintes ao parto pode reduzir em cerca de um terço o risco de complicações graves. É o que aponta um estudo publicado em uma revista científica da Associação Médica Canadense. A pesquisa analisou cerca de 1 milhão de nascimentos e mostrou que quase 30% das complicações maternas acontecem depois da alta hospitalar. Entre os principais problemas estão as infecções graves, além de casos de pressão alta e hemorragias. Especialistas lembram que uma gestação tranquila não elimina os riscos do pós-parto. Por isso, a Organização Mundial da Saúde, OMS, recomenda que os cuidados com a mãe continuem por várias semanas, especialmente quando há doenças como diabetes, hipertensão, dificuldades na amamentação. Eu sou Kleber Salles e volto daqui a pouco com mais uma edição do nosso Repórter Destaque desta segunda-feira. Fique ligado.
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4: A Hora do Consumidor chegando aqui com a dúvida da nossa ouvinte Luciana de Ji-Paraná, em Rondônia, né? Ela fez uma reserva em uma pousada e quando ela chegou, disseram que não havia mais vaga. E ela pergunta quais são os meus direitos, né? Os direitos aí da Luciana. Olha, minha amiga, a reserva confirmada deve ser respeitada, viu? Pelo artigo 30 do Código de Defesa do Consumidor, a oferta obriga o fornecedor a cumprir o que foi prometido, tá bom? Se a pousada não puder acomodá-la, deverá oferecer uma solução adequada ou ressarcir os prejuízos causados, tá certo? Fica aí a dica para você. Eu sou Kleber Salles e agradecendo a todo mundo que está participando aqui do nosso quadro A Hora do Consumidor. A qualquer momento a gente volta com mais uma edição, mais dúvidas esclarecidas aí para os nossos ouvintes.
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11: Escreva sobre suas refeições. Comece a fazer um diário alimentar. Escreva todos os alimentos ingeridos durante o dia, as quantidades e horários em que fez as refeições. Facilmente você perceberá o erro e onde está o excesso. O diário alimentar servirá como um puxão de orelha para quem está fazendo uma alimentação inadequada. Mas, por outro lado, dará um estímulo grande quando perceber que está com disciplina e determinação, conseguindo colocar alimentos saudáveis em todas as refeições e reduzindo a quantidade dos alimentos menos saudáveis.
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13: 9:35. 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

0: 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Louvado seja nosso Senhor Jesus Cristo, para sempre seja louvado. Queridos filhos e filhas, como é que foi seu final de semana? Espero que tenha sido bom. No dia dos idosos, no dia que celebramos São Joaquim e Santana, você foi à missa? Celebrou? Bom, domingo com a missa é semana com a graça de Deus. Eu quero saudar a todos. Nós estamos no sétimo dia da novena do preciosíssimo sangue de nosso Senhor Jesus Cristo, pedindo: derramai o seu sangue precioso sobre todos nós. Segunda-feira, saúdo a todos, saúdo a partir da Rádio Evangelizar, de onde tudo começa, as rádios irmãs, cujos nomes cito neste momento. Saúdo a você pela TV Evangelizar, sinal digital em todo o país, em várias cidades, canal aberto, pelo YouTube, Padre Manzotti Oficial, pelo aplicativo da Associação Evangelizar é Preciso e todas as plataformas digitais. Filhos queridos, povo amado de Deus, vamos passar esta hora abençoada. Vamos juntos, em nome do Pai, do Filho e do Espírito Santo. Amém. Diz o Evangelho de hoje que Jesus contou-lhes outra parábola. O reino dos céus é como uma semente de mostarda que um homem pega e semeia no campo. Embora ela seja menor que todas as sementes, quando cresce, fica maior do que as outras plantas e torna-se uma árvore, de modo que os pássaros vêm e fazem ninhos em seus ramos. Jesus contou-lhes ainda uma outra parábola. O reino dos céus é como um fermento de uma mulher que uma mulher pega e mistura com 3 porções de farinha, até que tudo fique fermentado. Tudo isso Jesus falava em parábolas às multidões. Nada lhes falava sem usar parábolas para se cumprir o que foi dito pelo profeta: abrirei a boca para falar em parábolas. Vou proclamar coisas escondidas desde a criação do mundo. Senhor, meu passado, meu presente, diante das duas parábolas, nós temos algo a aprender. Primeiro, que o Senhor semeia. Semeia o bem, e é de Deus que vem a bondade, a justiça. É de Deus que nos vem o diálogo, o valor à vida, em todas as suas etapas. Lembrando de termos celebrado o jubileu dos idosos. Então falamos das crianças, mas também lembramos os idosos. Pode ser uma semente pequena, mas ele cresce. Pode ser algo que no primeiro momento parece tão sem importância, tão pequeno, mas é como a semente de mostarda, que depois gera uma árvore que serve para ser abrigo dos pássaros. As coisas pequenas têm valor, pelo menos aos teus olhos, Senhor. Está nas tuas mãos todo esse empenho. Senhor, também aprendemos da parábola da pequena porção de fermento que é desproporcional à farinha, mas que tem um efeito muito grande. O bem tem um efeito muito grande quando feito. Por isso, Senhor, que não desprezemos as pequenas coisas. Um perdão dado, um gesto de carinho, uma oração feita por alguém, uma caridade praticada. Que pequenos gestos podem, com a tua graça, transformar o mundo. Dai-nos esta consciência, Senhor. Dai-nos esta consciência, Senhor. Então, começando e acreditando nisso, entregue tudo nas mãos de Deus. Entregue. Diga, Senhor, esta semana eu entrego nas tuas mãos. Eu entrego cada minuto. Eu entrego cada dia. Eu entrego a semana toda. Eu entrego nas tuas mãos e acredito que o bem que eu fizer gerará o teu reino. Está na mão de Deus a minha vida. Está desanimado hoje? Você está abatido, abatida hoje? Está na mão de Deus. Então diga, eu coloco, Senhor, a minha família nas tuas mãos. O meu trabalho hoje, segunda-feira, nas tuas mãos, os meus colegas de trabalho, eu coloco nas tuas mãos. Aquilo que você tem algo importante por fazer essa semana, uma reunião, uma entrevista, um pedido de emprego, uma conversa importante a ser realizada. Eu quero que agora, onde quer que você esteja me acompanhando, no Brasil, fora do Brasil, diga, está nas tuas mãos, Senhor, esta causa. Está nas tuas mãos, porque eu confio. Está nas tuas mãos, porque nas minhas mãos são frágeis. As minhas mãos são frágeis. O meu querer é indeciso e as minhas forças são limitadas. Está nas tuas mãos, Senhor. Está nas mãos de Deus a paz no mundo. Está nas mãos de Deus o valor do Evangelho. Está nas mãos de Deus. Que coisa boa pensar assim, né? Que se estivesse nas nossas mãos, o que faríamos? Nós seríamos propensos às nossas próprias injustiças e paixões. Mas deixando nas mãos de Deus, o mundo nas mãos de Deus e nos configurando à vontade de Deus, tudo ganha um sentido. Por isso, continue a pedir, Jesus, pelas tuas santas chagas, dolorosas, gloriosas, Jesus, derrame uma gota do seu preciosíssimo sangue sobre esta causa. Derrame uma gota do seu preciosíssimo sangue sobre este momento que estou vivendo. Conversa com Jesus, conversa com Ele agora. E cante alto na sua cozinha, cante alto no seu trabalho. Está dirigindo? Cante alto. Minha vida está nas mãos de Deus. Minha família está nas mãos de Deus. O meu passado, o meu presente, meu futuro está nas mãos de Deus. Canta lá, sobe o som. Eu vou me entregar.
1: Eu vou.
0: Está nas mãos de Deus, está nas mãos de Deus. É assim que a gente começa a semana, sem derrotismo, sem negativismo, confiantes, com fé. Esta semana eu entrego nas mãos de Deus. Comece assim e vale a pena. As coisas ganharão novo brilho. A vida terá um novo sentido. Nós só começamos o programa. Eu vou para o intervalo e eu volto. Quero lembrar a todos, não quebre esta novena. No preciosíssimo sangue de Jesus, hoje é o sétimo dia. Teremos partilha de vida, leitura orante. Volte comigo, eu volto já.

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0: E povo de Deus de Araquari, eu quero lembrar que dia 31, sexta-feira, numa sexta-feira, estarei agora com vocês em Araquari, na festa do Senhor Bom Jesus de Araquari. 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Falando que nós estamos falando do inabalável. Você está escutando a música, né? O sacristão cantando. Soltou a música, melhor. Inabalável. 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Ali na sua cidade, ao você ir no centro, procure uma livraria, adquira. 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Você sabe que este livro inabalável, ele fala inclusive sobre amizade. Os amigos de Jó, que não foram muito amigos, não, estiveram presentes, mas usaram muito mal a palavra e tentaram desencorajar Jó. Às vezes, nós permitimos que os amigos façam isso, nos desencorajam e tirem a nossa vontade de viver. Não permita isso. Como reagir quando uma voz dentro de nós ou de alguém vem para nos atrapalhar? Vamos aprender com Jó, inabalável. Com fé, a tempestade vai passar. Bom dia, Maria Lúcia.
1: Bom dia, padre, a sua bênção.
0: Deus abençoe. Você fala de onde, filha?
1: Eu falo aqui de Salvador. Padre, que prazer falar com o senhor.
0: Prazer todo meu. Meu grande abraço a Salvador. Como é que você me acompanha?
1: Eu acompanho pelo aplicativo, pela Rádio Excelso.
0: Tá certo.
1: E também pela internet, pelo YouTube.
0: Tá bom, então meu abraço a todos que estão no YouTube. Aproveito dizer, se inscrevam no YouTube. Meu abraço à Rádio Excelso e também pelo aplicativo. Diga lá, Maria Lúcia, a palavra é sua.
1: Padre, eu tenho dois testemunhos.
0: Por favor, conte-nos.
1: O primeiro foi minha nora, que o sonho dela era de engravidar. E ela não estava conseguindo engravidar, mas vi essas orações aí teve um mês das mães, assim, o senhor que estava fazendo uma oração aí por uma pessoa, por um ouvinte.
0: Sim.
1: E o senhor pediu para ela botar a mão na barriga, para Deus dar o dom dela ser mãe.
0: Certo.
1: E eu tomei essa graça, eu peguei, coloquei a mão na minha barriga, mentalizei a minha nora.
0: Certo.
1: E graças a Deus, ela engravidou, padre.
0: Oh, que hoje bênção.
1: A filhinha dela hoje fez 2 anos e, por incrível que pareça, ela nasceu no Dia das Mães, dia 11 de maio.
0: Que bênção! Como é que é o nome dela?
1: O nome dela é Heloísa. É uma bênção na nossa vida.
0: Então diga, a minha neta, Heloísa...
1: A minha neta, Heloísa...
0: É o milagre de Jesus das Santas Chagas.
1: É o milagre de Jesus das Santas Chagas. Ai, como eu queria falar tanto essa palavra.
0: Graça recebida?
1: É graça testemunhada.
0: Toca o sino, sacristão. Isso mesmo. E você falou que tinha um outro testemunho.
1: O outro, padre, foi onde minha irmã descobriu que estava com câncer. Um câncer no intestino. E aí foi uma luta para poder ela fazer o tratamento, mas conseguiu. Aí eu coloquei ela nas mãos de Jesus da Santa Chagra.
0: Certo.
1: E todos os dias eu benzia a água, levava para ela no hospital, ela fez a quimioterapia. passou a usar aquela bolsinha, mas graças a Deus fez a cirurgia, deu tudo certo e hoje ela está curada em nome de Jesus da Santa Chácara.
0: Amém. Como é que é o nome da irmã?
1: O nome dela é Jovenice.
0: Josenice.
1: É, Jovenice.
0: Jovenice. Então diga, graça recebida?
1: É graça testemunhada. Toca o sino mais uma vez, Capitão.
0: Verdade, filha. Nunca é demais agradecer a Deus, né? Você quer aproveitar e deixar alguém em oração?
1: Sim, minha família, a família do meu esposo, que está um pouco desunida.
0: Tá.
1: E pela minha saúde também, que eu tô pensando, eu vou fazer uma colonoscopia e peço a Deus que não dê nada demais e se der, que ele me dê força para me continuar e curar.
0: Tá bom.
1: E dizer que é um prazer todo dia receber o Senhor em minha nossa casa, né? Que
0: amém.
1: O Senhor é uma pessoa abençoada por Deus e que Deus cada dia mais me dê sabedoria para o Senhor continuar nessa missão que eu sei que não deve ser muito fácil, mas quem está com Jesus,
0: exato,
1: nada é difícil, né?
0: E reze por mim, tá bom, querida?
1: Com certeza, Padre. O Senhor está nas nossas orações todos os dias.
0: Um grande abraço, Maria Lúcia de Salvador, Bahia. Eu estarei final do ano, já tem data marcada, estarei em Salvador. Com grande alegria, meu abraço a quem acompanha pelo aplicativo, pelo YouTube, Rádio Excélsior FM, Padre Danilo Pinto, Arcebispo, Cardeal Arcebispo Dom Sérgio da Rocha, de São Salvador da Bahia. Vanusa, que a paz de Jesus esteja com você, Vanusa.
2: Amém, Padre, bom dia.
0: Bom dia, Deus abençoe. De onde você fala?
2: Amém. É de São Paulo.
0: São Paulo, capital.
2: Isso.
0: Como é que você me acompanha, querida?
2: É mais pro aplicativo.
0: Tá bom, aí temos a 9.
2: Mas tem a 9 de julho, né?
0: Isso mesmo. Sim. Diga lá, Vanusa.
2: Então, padre, eu liguei a semana passada, falei com um rapaz aí, né? Inclusive pedindo oração pra minha mãe. Porque assim, uns dias atrás ela não andou bem, teve anemia, chegou a ficar internada, tomou sangue. Aí depois não andou muito bem, a gente passou, minha irmã passou lá nos médicos, só que ficamos numa dúvida aí, porque ela passou numa médica, a médica pediu ressonância, e em começo a médica falou assim que estava suspeitando que era câncer, né?
0: Entendi.
2: Isso, porque na verdade, padre, ela tinha tido um câncer há 9 anos atrás, um tumor retal. É, fez cirurgia, usou colostomia, foi um sucesso.
0: Segundo caso.
2: Inclusive, eu falei com o senhor dando meu testemunho em 2018.
0: Certo.
2: E agora, sim, a gente está assim, na dúvida, porque ontem ela fez uma colonoscopia e o médico falou que talvez ali não tenha câncer. É uma parte assim que abriu na parte de cirurgia, que tem que fazer uma pequena cirurgia para fazer fechamento. E com certeza a gente sabe que ela vai precisar tirar o útero.
0: Entendi.
2: Mas assim, padre, nós estamos na esperança que não seja. E
0: tá
2: o que vier, que Jesus da Santa Chaga esteja com nós. Eu estou em oração, estou rezando o texto da Santa Chaga. Ela está na Paraíba, minha irmã acompanha o senhor também, entendeu?
0: Diga o nome dela, Vanusa.
2: Terezinha Alves Pinto.
0: Só um minutinho, Terezinha
2: Alves Pinto.
0: Vamos rezar juntos agora, repita comigo.
2: Sim.
0: Senhor Jesus.
2: Senhor Jesus.
0: Pelas tuas santas chagas.
2: Pelas tuas santas chagas.
0: Dolorosas e gloriosas.
2: Dolorosas e gloriosas.
0: Derramai uma gota do preciosíssimo sangue.
2: Derramado uma gota do teu preciosíssimo sangue.
0: Sobre a minha mãe, Terezinha.
2: Sobre a minha mãe, Terezinha.
0: Que ela não tenha câncer.
2: Que ela não tenha câncer.
0: E seja o que for.
2: E seja o que
0: ela
2: for.
0: Ela tenha forças para enfrentar.
2: Que ela tenha força para enfrentar.
0: Eu creio, Jesus.
2: Eu creio, Jesus.
0: No teu poder.
2: No teu poder.
0: E na tua graça.
2: E na tua graça.
0: Amém.
2: Amém.
0: Que Deus abençoe Vanusa de São Paulo, capital. Tem um aplicativo, YouTube, é verdade, mas também pela Rádio 9 de Julho, Padre Jorge, minha saudação, Padre Jorge, Cardeal Arcebispo Dom Odilo Pedro Scherer, de São Paulo. Eu vou para o intervalo e eu volto com a leitura orante de 1 Coríntios. Você tem gostado? Ligue 41-3221-6060 e deixa seu recado. Eu volto já, volte comigo. 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

0: Nós vamos para a leitura orante de 1 Coríntios, capítulo 13, 8, 13. Mas antes, eu quero dizer, povo dos Estados Unidos, atenção, tá chegando. 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E agora, vamos juntos, Bíblia aberta, cartilha de oração. Basta uma só. Hoje nós damos continuidade ao chamado Hino ao Amor Cristão, o Hino do Amor. Sábado nós começamos e fomos do capítulo 13, do versículo 1 até o versículo 7. Eu retomo. Começou dizendo assim: eu poderia falar a língua que são faladas na terra, no céu, mas se não tivesse amor, as minhas palavras seriam como o som de um gongo, ou um barulho de um sino. Poderia ter o dom de anunciar mensagens de Deus, ter todo o conhecimento, entender todos os segredos, e ter tanta fé que até poderia tirar as montanhas do lugar, mas se não tivesse amor, eu não seria nada. Poderia dar tudo o que tenho e até mesmo entregar o meu corpo para ser queimado, mas se não tivesse amor, isso nada adiantaria. Quem ama é paciente e bondoso. Quem ama não é ciumento, nem orgulhoso, nem vaidoso. Quem ama não é grosseiro, nem egoísta, não fica irritado, nem guarda mágoas. Quem ama não fica alegre quando alguém faz uma coisa errada, mas se alegra quando alguém faz o que é certo. Quem ama nunca desiste, porém suporta tudo com fé, esperança e paciência. Isto foi sábado, e se alguém quiser rever a meditação dessa leitura orante, está no YouTube Padre Manzotti. Sábado, a primeira parte do Hino ao Amor. Segunda parte agora, toca o sino, sacristão. Versículo 8. Segunda parte. O amor é eterno. O amor é eterno. Diante do mundo do descartável hoje, que se ama hoje e amanhã já não se ama mais, diante da troca tão inescrupulosa no matrimônio, eu te pergunto, é amor ou paixonite? E paixonite não segura casamento. Mesmo no serviço a Deus, é amor ou apenas empolgação? Porque o amor é eterno, diz o texto. Existem, continua Paulo, mensagens espirituais, porém elas durarão pouco. Existe o dom de falar em línguas, mas acabará logo. Existe o conhecimento, mas também terminará. Lembra que eu fiz toda uma semana explicando os dons carismáticos? Você lembra disso? Paulo diz, tudo isso vai acabar. Pois os nossos dons de conhecimento, as nossas mensagens espirituais são imperfeitos. Mas quando vier o que é perfeito, então o que é imperfeito desaparecerá. Ah, meu Deus, coisa linda. Hoje nós vivemos a imperfeição. Mas quando chegar a perfeição, então chegará a verdade. Versículo 11. Quando eu era criança, eu falava como criança, sentia como criança, pensava como criança. Agora que sou adulto, parei de agir como criança. Será que isso é verdade? Ei, não tô falando idade cronológica. Eu não estou falando se você tem 30, 40, 60, 80, 90 anos. Eu estou falando de maturidade. Será que nós não estamos agindo como crianças? Hoje gosto, amanhã não gosto, birrento. O amor é perfeito e o amor é para sempre. O amor é eterno. Então, estamos sendo maduros ou estamos sendo crianças? Versículo 12. O que agora vemos é como uma imagem imperfeita, um espelho embaçado. Não sei você, mas quando a gente vai tomar banho, você liga o chuveiro, vem aquele vapor. Você já tentou olhar no espelho? Precisa limpar. Hoje a vida é assim, ela está embaçada, não dá, nós não sabemos. A vida é um espelho embaçado. Mas depois veremos face a face. As nossas dúvidas cessarão. Os nossos desamores serão curados. Os nossos traumas serão superados. Agora, continua Paulo, o meu conhecimento é imperfeito, mas depois conhecerei perfeitamente, assim como sou conhecido por Deus. Deus me conhece perfeitamente, mesmo eu não me conhecendo. Deus me conhece, Deus te conhece. Portanto, continua e termina no versículo 13. Agora existem três coisas: fé, esperança e amor. Porém, o maior, a maior delas é o amor. Então, amor, amor. A linguagem e a identidade do discipulado é o amor. Não foi Jesus que disse: nisso sabereis que são meus discípulos, amai-vos uns aos outros. Senhor, dai-me o verdadeiro amor. Dai-me a graça de amar. Dai-me a graça de amar. Esta foi a leitura orante maravilhosa de hoje. A segunda parte do Hino ao Amor. Eu vou para o intervalo, eu volto já. Volte comigo. Você percebe que vale a pena a leitura orante, né? Por isso, no final da tarde, eles colocam às 20 horas no YouTube Padre Manzotti. Pega de sábado. Escuta o de hoje. 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
4: Entrou em vigor a nova regra que regulamenta o funcionamento do comércio durante os feriados. A portaria foi assinada pelo ministro do Trabalho e Emprego, Luiz Marinho, após negociações entre representantes dos trabalhadores, empresários e o governo. Com a mudança, a maioria das empresas do comércio só poderá funcionar nos feriados quando houver autorização prevista em convenção coletiva, firmada entre os sindicatos dos trabalhadores e dos empregadores. Algumas atividades continuam autorizadas a funcionar normalmente, como farmácias, postos de combustíveis, hotéis, restaurantes, bares, padarias, salões de beleza, feiras livres e serviços funerários. Já supermercados e grande parte do comércio varejista passam a depender de acordo coletivo para abrir nesses dias. Termina aqui mais uma edição do Repórter Destaque desta segunda-feira. Com a apresentação e a produção de Kleber Salles, o Repórter Destaque volta amanhã. Um grande abraço para você e até lá.
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6: Dez e 14. 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

0: 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E chegou a hora de pintarmos, de melhorarmos, de reformarmos. Por isso, antes da pintura, a ação é: ajude a pintar a casa da mãe. Nós queremos implantar, para melhor acolher você, um sistema de climatização. Você percebe? O clima está aumentando, a temperatura global está aumentando. E dentro do santuário, devido a tantas lâmpadas, holofotes, necessário para a transmissão, o calor é intenso. Então nós estamos na primeira fase, que é a climatização da Igreja do Guadalupe. 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Um ficará sempre no santuário e o outro eu levarei. Eu ainda não tenho a data certa, mas creio que o ano que vem levarei até o Santuário de Guadalupe, no México, e deixarei aos pés de Nossa Senhora de Guadalupe. Ajude-nos. Ação, ajude a pintar a casa da mãe. Escute esse testemunho, por favor.
1: Oi, padre.
0: Oi.
1: Eu sou a filha mais velha de 6 irmãos.
0: Ah.
1: E ajudei a criar o caçula, o nosso Jô da família. Tinha serviço bom, um salário bom, carro, uma vida econômica relativamente boa. E se envolveu com as amizades, com pessoas que não é gente. Envolveu com droga, com magias, pornografia, muita coisa errada. Seu corpo cobriu de lepra e também contaminando a sua alma. E assim, nesse vale de lágrimas, de novena em novena, depois de uma conversa franca com meu pai e com ele, em meio às lágrimas de minha mãe, quando o papai falou para ele que só existe 2 espíritos, o de Deus e do demônio. Do demônio dá uns nome bonito, mas continua sendo do demônio.
0: Isso.
1: Depois das 24 horas, na presença do Senhor, através da TV Evangelizar e no Evangelho, da experiência de Deus, 10 horas da noite e 9 minutos, onde eles levavam aquele paralítico até Jesus, numa cama. Naquele dia, padre, eu levei o meu irmão, fé, diante de Jesus.
0: Que forte,
1: e
0: lindo.
1: Ele curou, como também perdoou os seus pecados. O Senhor falou assim: você vai gravar o áudio e mandar testemunhando. Tá aí o áudio.
0: Olha aí,
1: porque
0: gente,
1: graça recebida é graça testemunhada. A fé não é ausência da dor.
0: Olha aí.
1: É saber onde ancorar em meio à tempestade.
0: Ô, filha.

Você me emocionou aqui, viu? Quando você contava, eu lembrei do fato. Lembrei da pregação. Lembrei dos quatro amigos que levavam o colchão. E você foi a que levou seu irmão. Olha, é emocionante. Que bom que você nos dá esse exemplo. Exemplo para todo o Brasil. De uma fé inabalável. Exemplo para todo o Brasil. De uma fé inabalável.

0: dia, que testemunho forte, não foi?
1: Sim, padre.
0: Você estava escutando, né?
1: Estava escutando.
0: Você fala de onde, Elaine?
1: Padre, eu falo de Campo Mourão.
0: Meu abraço, Campo Mourão, Paraná. Como é que você me acompanha ali?
1: Padre, eu te acompanho todos os dias pelo YouTube.
0: Certo. Mas temos ali a Rádio Colmeia também, News.
1: Sim.
0: Diga, Elaine, a palavra é sua.
1: Padre, eu estou ligando, vou tentar ser breve. Eu tenho um filho de 3 meses. Com 46 dias, ele teve bronquiolite. Eu vi meu filho ser entubado. Nós vimos nosso filho ter duas paradas, uma de 2 minutos, uma de 45 segundos. Meu filho está no meu colo agora, padre.
0: Meu Deus.
1: Ele é um milagre da UTI.
0: Meu Deus.
1: Foram 15 dias, um estado gravíssimo, né? E a gente, por muita oração, por corrente, por fé, por São José e Nossa Senhora, eu estou com meus filhos no meu braço agora.
0: Meu Deus.
1: E é uma honra, padre, falar com o senhor, que eu venho tentando há muitos dias. Porque, assim, o José, devido à bronquiolite, ele ficou com uma sequela no coração.
0: Sim.
1: Uma miocardite.
0: Sim.
1: É o que a gente trata agora, né?
0: Sim.
1: Agora ele toma remédio contínuo para o coração. E de 12 em 12 horas, eu dou esses remédios para ele. E eu tenho fé, padre,
0: claro,
1: que o coração dele vai recuperar 100%.
0: Amém. Que os anjos digam amém. Que os anjos digam amém. O nome dele é José...
1: José Augusto.
0: Vamos recomendá-lo a São José. Repete comigo. Obrigado, Senhor.
1: Obrigado, Senhor.
0: Pela graça que eu já recebi.
1: Pela graça que eu já recebi.
0: Pelas vitórias que o José teve.
1: Pelas vitórias que o José teve.
0: Eu te louvo, Senhor.
1: Eu te louvo, Senhor.
0: Mas eu te consagro.
1: Mas eu te consagro.
0: O José. As tuas santas chagas.
1: E sei que por intercessão de São José.
0: Ele ficará curado por completo. Amém.
1: Padre, eu queria que o senhor abençoasse os remédios que estão na minha frente, que são os que eu faço uso, que eu dou para ele, né, todos os dias eu coloco esses remédios, né?
0: Certo.
1: A água bem, eu tenho os remédios.
0: Claro, que Deus abençoe os remédios. Segure os remédios na mão, você tá com a criança no colo, né?
1: Eu tô com a criança no
0: colo,
1: José.
0: Mas estenda a mão em direção aos remédios. E todo dia, quando eu abençoo no final, eu vou começar a incluir os remédios também. Mas agora, se alguém toma um remédio, segure nas mãos. Deus de misericórdia, de bondade, abençoe esses remédios que foram dados, foram prescritos, para que surtam o efeito esperado e possam dar a cura. Senhor Deus, dai discernimento aos médicos que dão as receitas, aos pais que ministram os remédios e às pessoas que o tomam, que a cura seja completa. Amém. Deus abençoe, Elaine. Você vai ainda ligar e dizer: Deus não fez a obra pela metade. Deus abençoe. Campo Mourão, Rádio Colmeia News FM. Deuclécio, que é o diretor. Bispo Dom Evandro Luiz Brown, da Diocese de Campo Mourão. Eu vou para o intervalo e eu volto. Volto com o preciosíssimo sangue de Jesus, 7º dia da novena. Volte comigo. Música.

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4: 10:26.
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Filhos e filhas, hoje é aniversário da rádio ABCD, Pedra Branca FM, Coronel Martins, Santa Catarina, Comunidade FM, Bom Sucesso, Minas Gerais, RFM, Rafard, São Paulo, Soldade FM, Tarrafal de São Nicolau, Cabo Verde. Olha aí, gente, olha onde chega. Cabo Verde, um grande abraço aos cabo-verdianos. Transativa FM, Dores do Indaiá, Minas Gerais. E hoje é aniversário da TV Evangelizar, canal 9.1 de Sinop, Mato Grosso. Filhos e filhas, em julho, nós estamos na quarta etapa da campanha de Jesus das Santas Chagas. Você recebeu, junto com o Jornal do Evangelizador, que foi na capa, inclusive deixa eu mostrar, eu gosto de mostrar, que é linda essa capa, Nossa Senhora do Carmo, madrinha da obra Evangelizar. Junto com o Jornal do Evangelizador, você recebeu este boleto, um boleto branco que refere-se aos gastos mensais e o boleto verde, que é da campanha de Jesus das Santas Chagas. Gente, e nós estamos precisando muito que você faça a sua doação extra dessa campanha de Jesus das Santas Chagas. Neste mês, nós estamos com problema no transmissor em Fortaleza. O equipamento que entrega o sinal da TV Evangelizar está correndo risco de parar de funcionar. E é urgente as melhorias, a troca deste equipamento. Por favor, faça a sua ajuda. Você vai falar, mas eu vou ajudar é lá de Fortaleza? Gente, não é isso não. O próximo talvez seja o transmissor seu. Nós precisamos um ajudar os outros. Então eu faço o seu apelo, faça a sua doação. E precisamos das melhorias na Terra Prometida. Já estamos recebendo as melhorias, que é o arruamento, para muito breve começar a construção. Como você pode ajudar? Você ajuda pelo Pix, que é o CNPJ da obra, 07-634-465-00143. Você vai com o jornal, o boleto, até o banco, você vai na casa lotérica ou através do QR Code. E quem colaborar em todas as etapas vai receber esta linda flâmula de Jesus das Santas Chagas, que foi abençoada na igreja. Eles estão colocando as imagens ali, que foi feita uma bênção e será enviado para você como um mimo. Que Jesus das Santas Chagas abençoe a sua casa e a sua família. Amém. Faça a sua doação da campanha de Jesus das Santas Chagas. Escute, falando do transmissor de Fortaleza, meu Deus, veja a imagem deste carro. Padre Reginaldo, sua bênção. Sou Maria Marcolina de Souza, conhecida como Dona Coda, Coca. Sou de Fortaleza, associada há vários anos. Assisto o seu programa pela TV Evangelizar e pelo rádio. Ó, gente, ajude, que tá perigando de o transmissor parar em Fortaleza. Por favor, ajude. Quando conheci, estava passando por um momento muito difícil em minha vida. Estava arrasada porque meu filho tinha sido assassinado. Nesse momento, minha querida nora Maiara me apresentou Jesus das Santas Chagas às 15 horas na TV Evangelizar. Depois resolvi lhe acompanhar e a minha vida mudou completamente. Tenho alcançado muitas graças e bênçãos. Não posso testemunhar todas, mas eu quero contar. Padre, meu filho Carlos Jean ia trabalhar e dormiu no volante do carro, onde colidiu com o ônibus. Foi a imagem do carro que você viu. O carro teve perda total, mas a vida dele foi preservada. Outro testemunho. Meu marido adquiriu uma doença crônica. Durante meses, os médicos não descobriam o que ele tinha. Mas com Jesus das Santas Chagas, implorei e foi descoberta a doença, tratada, e ele ficou curada. Ainda tem mais, padre. Fiquei meses com ansiedade, pânico e depressão. Fui internada no hospital mental e quase enlouqueço. Mas graças a Jesus das Santas Chagas, recobrei o equilíbrio.
Maria Marculina de Souza, a dona Coca, Fortaleza, Paraná, Ceará. Filhos amados, povo querido de Deus, vamos à novena, sétimo dia, reze comigo. Senhor Jesus, que derramaste teu precioso sangue em remissão dos nossos pecados, humildemente peço essa graça que tanto necessito. Qual é a graça? Qual é a graça? Lava-me, Senhor, com teu preciosíssimo sangue. Derrama o seu sangue das tuas chagas, mãos, pés, do lado aberto. Lava-me com teu sangue por inteiro, corpo, alma, espírito. Envolve o teu sangue, a minha mente, meu coração, minha vontade, os meus sentimentos. Derrama teu preciosíssimo sangue em toda a minha pessoa, Senhor Jesus. Que teu sangue seja minha defesa, minha fortaleza, minha guarda, e que nada do maligno possa atingir a mim e a minha família, pelo poder do teu preciosíssimo sangue derramado sobre mim e sobre todos que agora apresento em oração. Diga o nome da intenção. Eu falei, não quebra essa novena, acredite nessa novena. Agradecemos, Jesus, por teu sangue e por tua vida. Repete comigo: a minha defesa é o sangue de Jesus, a minha proteção é o sangue de Jesus, a minha cura é o sangue de Jesus, a minha fortaleza é o sangue de Jesus. O Senhor esteja convosco, Ele está no meio de nós. Abençoai, Senhor, a água, a roupa dos enfermos, as fotos de família. Hoje me pedi a Elaine os remédios. E abençoai por intercessão de São Pio de Pietreutina nos méritos das Santas Chagas. Pai, Filho, Espírito Santo. Amém. E eu me despeço com um clipe inabalável. Evangelizar é preciso.

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1: Onze quatro.

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1: 11:22.

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1: Onze trinta e nove.

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1: 11:55.

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1: Meia-noite e 12.

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1: Meia-noite 29.

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1: Meia-noite e 45.

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1: Uma hora.

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1: Uma e 17.

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0: 1h33.
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creio em Deus Pai Todo-Poderoso, Criador do céu e da terra, e em Jesus Cristo, seu único Filho, nosso Senhor, que foi concebido pelo poder do Espírito Santo, nasceu da Virgem Maria, padeceu sob Pôncio Pilatos, foi crucificado, morto e sepultado, desceu à mansão dos mortos, ressuscitou ao terceiro dia, subiu aos céus e está sentado à direita de Deus Pai Todo-Poderoso, donde há de vir a julgar os vivos e os mortos. Creio no Espírito Santo, na Santa Igreja Católica, na comunhão dos santos, na remissão dos pecados, na ressurreição da carne, na vida eterna. Amém. Pai nosso que estais no céu, santificado seja o vosso nome. Venha a nós o vosso reino, seja feita a vossa vontade, assim na terra como no céu. O pão

0: livrai-nos do mal. Amém.
1: Ave Maria, cheia de graça, o Senhor é convosco. Bendita sois vós entre as mulheres e bendito é o fruto do vosso ventre, Jesus.
0: Santa Maria, Mãe de Deus, rogai por nós, pecadores, agora e na hora de nossa morte. Amém.
1: Ave Maria, cheia de graça, o Senhor é convosco. Bendita sois vós entre as mulheres e bendito é o fruto do vosso ventre, Jesus.
0: Santa Maria, Mãe de Deus, rogai por nós, pecadores, agora e na hora de nossa morte. Amém.
1: Ave Maria, cheia de graça, o Senhor é convosco. Bendita sois vós entre as mulheres e bendito é o fruto do vosso ventre, Jesus.
0: Santa Maria, Mãe de Deus, rogai por nós, pecadores,

0: Pai nosso que estais no céu, santificado seja o vosso nome. Venha a nós o vosso reino, seja feita a vossa vontade, assim na terra como no céu.
1: O pão nosso de cada dia nos dai hoje. Perdoai-nos as nossas ofensas, assim como nós perdoamos a quem nos tem ofendido. E não nos deixeis cair em tentação, mas livrai-nos do mal. Amém.
0: Ave Maria, cheia de graça, o Senhor é convosco. Bendita sois vós entre as mulheres, e bendito é o fruto do vosso ventre, Jesus.
1: Santa Maria, Mãe de Deus, rogai por nós, pecadores, agora e na hora de nossa morte. Amém.
0: Ave Maria, cheia de graça, o Senhor é convosco. Bendita sois vós entre as mulheres, e bendito é o fruto do vosso ventre, Jesus.
1: Santa Maria, Mãe de Deus, rogai por nós, pecadores, agora e na hora de nossa morte. Amém.
0: Ave Maria, cheia de graça, o Senhor é convosco. Bendita sois vós entre as mulheres, e bendito é o fruto do vosso ventre, Jesus.
1: Santa Maria, Mãe de Deus, rogai por nós, pecadores, agora e na hora de nossa morte. Amém.
0: Ave Maria, cheia de graça, o Senhor é convosco. Bendita sois vós entre as mulheres, e bendito é o fruto do vosso ventre, Jesus.
1: Santa Maria, Mãe de Deus, rogai por nós, pecadores, agora e na hora de nossa morte. Amém.
0: Ave Maria, cheia de graça, o Senhor é convosco. Bendita sois vós entre as mulheres, e bendito é o fruto do vosso ventre, Jesus.
1: Santa Maria, Mãe de Deus, rogai por nós, pecadores, agora e na hora de nossa morte. Amém.
0: Ave Maria, cheia de graça, o Senhor é convosco. Bendita sois vós entre as mulheres, e bendito é o fruto do vosso ventre, Jesus.
1: Santa Maria, Mãe de Deus, rogai por nós, pecadores, agora e na hora de nossa morte. Amém.
0: Ave Maria, cheia de graça, o Senhor é convosco. Bendita sois vós entre as mulheres, e bendito é o fruto do vosso ventre, Jesus.
1: Santa Maria, Mãe de Deus, rogai por nós, pecadores, agora e na hora de nossa morte. Amém.
0: Ave Maria, cheia de graça, o Senhor é convosco. Bendita sois vós entre as mulheres, e bendito é o fruto do vosso ventre, Jesus.
1: Santa Maria, Mãe de Deus, rogai por nós, pecadores, agora e na hora de nossa morte. Amém.
0: Ave Maria, cheia de graça, o Senhor é convosco. Bendita sois vós entre as mulheres, e bendito é o fruto do vosso ventre, Jesus.
1: Santa Maria, Mãe de Deus, rogai por nós, pecadores, agora e na hora de nossa morte. Amém.
0: Ave Maria, cheia de graça, o Senhor é convosco. Bendita sois vós entre as mulheres, e bendito é o fruto do vosso ventre, Jesus.
1: Santa Maria, Mãe de Deus, rogai por nós, pecadores, agora e na hora de nossa morte. Amém.
0: Glória ao Pai, ao Filho e ao Espírito Santo.
1: Como era no

0: Pai nosso que estais no céu, santificado seja o vosso nome. Venha a nós o vosso reino, seja feita a vossa vontade, assim na terra como no céu.
1: O pão

0: mal. Amém.
1: Ave Maria, cheia de graça, o Senhor é convosco. Bendita sois vós entre as mulheres e bendito é o fruto do vosso ventre, Jesus.
0: Santa Maria, Mãe de Deus, rogai por nós, pecadores, agora e na hora de nossa morte. Amém.
1: Ave Maria, cheia de graça, o Senhor é convosco. Bendita sois vós entre as mulheres e bendito é o fruto do vosso ventre, Jesus.
0: Santa Maria, Mãe de Deus, rogai por nós, pecadores, agora e na hora de nossa morte. Amém.
1: Ave Maria, cheia de graça, o Senhor é convosco. Bendita sois vós entre as mulheres e bendito é o fruto do vosso ventre, Jesus.
0: Santa Maria, Mãe de Deus, rogai por nós, pecadores, agora e na hora de nossa morte. Amém.
1: Ave Maria, cheia de graça, o Senhor é convosco. Bendita sois vós entre as mulheres e bendito é o fruto do vosso ventre, Jesus.
0: Santa Maria, Mãe de Deus, rogai por nós, pecadores, agora e na hora de nossa morte. Amém.
1: Ave Maria, cheia de graça, o Senhor é convosco. Bendita sois vós entre as mulheres e bendito é o fruto do vosso ventre, Jesus.
0: Santa Maria, Mãe de Deus, rogai por nós, pecadores, agora e na hora de nossa morte. Amém.
1: Ave Maria, cheia de graça, o Senhor é convosco. Bendita sois vós entre as mulheres e bendito é o fruto do vosso ventre, Jesus.
0: Santa Maria, Mãe de Deus, rogai por nós, pecadores, agora e na hora de nossa morte. Amém.
1: Ave Maria, cheia de graça, o Senhor é convosco. Bendita sois vós entre as mulheres e bendito é o fruto do vosso ventre, Jesus.
0: Santa Maria, Mãe de Deus, rogai por nós, pecadores, agora e na hora de nossa morte. Amém.
1: Ave Maria, cheia de graça, o Senhor é convosco. Bendita sois vós entre as mulheres e bendito é o fruto do vosso ventre, Jesus.
0: Santa Maria, Mãe de Deus, rogai por nós, pecadores, agora e na hora de nossa morte. Amém.
1: Ave Maria, cheia de graça, o Senhor é convosco. Bendita sois vós entre as mulheres e bendito é o fruto do vosso ventre, Jesus.
0: Santa Maria, Mãe de Deus, rogai por nós, pecadores, agora e na hora de nossa morte. Amém.
1: Ave Maria, cheia de graça, o Senhor é convosco. Bendita sois vós entre as mulheres e bendito é o fruto do vosso ventre, Jesus.
0: Santa Maria, Mãe de Deus, rogai por nós, pecadores, agora e na hora de nossa morte. Amém.
1: Glória ao Pai, ao Filho e ao Espírito Santo.
0: Como é

0: Pai nosso que estais no céu, santificado seja o vosso nome. Venha a nós o vosso reino, seja feita a vossa vontade, assim na terra como no céu.
1: O pão nosso de cada dia nos dai hoje, perdoai-nos as nossas ofensas, assim como nós perdoamos a quem nos tem ofendido. E não nos deixeis cair em tentação, mas livrai-nos do mal. Amém.
0: Ave Maria, cheia de graça, o Senhor é convosco. Bendita sois vós entre as mulheres, e bendito é o fruto do vosso ventre, Jesus.
1: Santa Maria, Mãe de Deus, rogai por nós, pecadores, agora e na hora de nossa morte. Amém.
0: Ave Maria, cheia de graça, o Senhor é convosco. Bendita sois vós entre as mulheres, e bendito é o fruto do vosso ventre, Jesus.
1: Santa Maria, Mãe de Deus, rogai por nós, pecadores, agora e na hora de nossa morte. Amém.
0: Ave Maria, cheia de graça, o Senhor é convosco. Bendita sois vós entre as mulheres, e bendito é o fruto do vosso ventre, Jesus.
1: Santa Maria, Mãe de Deus, rogai por nós, pecadores, agora e na hora de nossa morte. Amém.
0: Ave Maria, cheia de graça, o Senhor é convosco. Bendita sois vós entre as mulheres, e bendito é o fruto do vosso ventre, Jesus.
1: Santa Maria, Mãe de Deus, rogai por nós, pecadores, agora e na hora de nossa morte. Amém.
0: Ave Maria, cheia de graça, o Senhor é convosco. Bendita sois vós entre as mulheres, e bendito é o fruto do vosso ventre, Jesus.
1: Santa Maria, Mãe de Deus, rogai por nós, pecadores, agora e na hora de nossa morte. Amém.
0: Ave Maria, cheia de graça, o Senhor é convosco. Bendita sois vós entre as mulheres, e bendito é o fruto do vosso ventre, Jesus.
1: Santa Maria, Mãe de Deus, rogai por nós, pecadores, agora e na hora de nossa morte. Amém.
0: Ave Maria, cheia de graça, o Senhor é convosco. Bendita sois vós entre as mulheres, e bendito é o fruto do vosso ventre, Jesus.
1: Santa Maria, Mãe de Deus, rogai por nós, pecadores, agora e na hora de nossa morte. Amém.
0: Ave Maria, cheia de graça, o Senhor é convosco. Bendita sois vós entre as mulheres, e bendito é o fruto do vosso ventre, Jesus.
1: Santa Maria, Mãe de Deus, rogai por nós, pecadores, agora e na hora de nossa morte. Amém.
0: Ave Maria, cheia de graça, o Senhor é convosco. Bendita sois vós entre as mulheres, e bendito é o fruto do vosso ventre, Jesus.
1: Santa Maria, Mãe de Deus, rogai por nós, pecadores, agora e na hora de nossa morte. Amém.
0: Ave Maria, cheia de graça, o Senhor é convosco. Bendita sois vós entre as mulheres, e bendito é o fruto do vosso ventre, Jesus.
1: Santa Maria, Mãe de Deus, rogai por nós, pecadores, agora e na hora de nossa morte. Amém.
0: Glória ao Pai, ao Filho e ao Espírito Santo,
1: como era no princípio, agora e sempre. Amém.

0: Pai nosso que estais no céu, santificado seja o vosso nome. Venha a nós o vosso reino, seja feita a vossa vontade, assim na terra como no céu.
1: O pão

0: Amém.
1: Ave Maria, cheia de graça, o Senhor é convosco. Bendita sois vós entre as mulheres, e bendito é o fruto do vosso ventre, Jesus.
0: Santa Maria, Mãe de Deus, rogai por nós, pecadores, agora e na hora de nossa morte. Amém.
1: Ave Maria, cheia de graça, o Senhor é convosco. Bendita sois vós entre as mulheres, e bendito é o fruto do vosso ventre, Jesus.
0: Santa Maria, Mãe de Deus, rogai por nós, pecadores, agora e na hora de nossa morte. Amém.
1: Ave Maria, cheia de graça, o Senhor é convosco. Bendita sois vós entre as mulheres, e bendito é o fruto do vosso ventre, Jesus.
0: Santa Maria, Mãe de Deus, rogai por nós, pecadores, agora e na hora de nossa morte. Amém.
1: Ave Maria, cheia de graça, o Senhor é convosco. Bendita sois vós entre as mulheres, e bendito é o fruto do vosso ventre, Jesus.
0: Santa Maria, Mãe de Deus, rogai por nós, pecadores, agora e na hora de nossa morte. Amém.
1: Ave Maria, cheia de graça, o Senhor é convosco. Bendita sois vós entre as mulheres, e bendito é o fruto do vosso ventre, Jesus.
0: Santa Maria, Mãe de Deus, rogai por nós, pecadores, agora e na hora de nossa morte. Amém.
1: Ave Maria, cheia de graça, o Senhor é convosco. Bendita sois vós entre as mulheres, e bendito é o fruto do vosso ventre, Jesus.
0: Santa Maria, Mãe de Deus, rogai por nós, pecadores, agora e na hora de nossa morte. Amém.
1: Ave Maria, cheia de graça, o Senhor é convosco. Bendita sois vós entre as mulheres, e bendito é o fruto do vosso ventre, Jesus.
0: Santa Maria, Mãe de Deus, rogai por nós, pecadores, agora e na hora de nossa morte. Amém.
1: Ave Maria, cheia de graça, o Senhor é convosco. Bendita sois vós entre as mulheres, e bendito é o fruto do vosso ventre, Jesus.
0: Santa Maria, Mãe de Deus, rogai por nós, pecadores, agora e na hora de nossa morte. Amém.
1: Ave Maria, cheia de graça, o Senhor é convosco. Bendita sois vós entre as mulheres, e bendito é o fruto do vosso ventre, Jesus.
0: Santa Maria, Mãe de Deus, rogai por nós, pecadores, agora e na hora de nossa morte. Amém.
1: Ave Maria, cheia de graça, o Senhor é convosco. Bendita sois vós entre as mulheres, e bendito é o fruto do vosso ventre, Jesus.
0: Santa Maria, Mãe de Deus, rogai por nós, pecadores, agora e na hora de nossa morte. Amém.
1: Glória ao Pai, ao Filho e ao Espírito Santo,
0: como era

0: Pai nosso que estais no céu, santificado seja o vosso nome. Venha a nós o vosso reino, seja feita a vossa vontade, assim na terra como no céu.
1: O pão nosso de cada dia nos dai hoje, perdoai-nos as nossas ofensas, assim como nós perdoamos a quem nos tem ofendido. E não nos deixeis cair em tentação, mas livrai-nos do mal. Amém.
0: Ave Maria, cheia de graça, o Senhor é convosco. Bendita sois vós entre as mulheres, e bendito é o fruto do vosso ventre, Jesus.
1: Santa Maria, Mãe de Deus, rogai por nós, pecadores, agora e na hora de nossa morte. Amém.
0: Ave Maria, cheia de graça, o Senhor é convosco. Bendita sois vós entre as mulheres, e bendito é o fruto do vosso ventre, Jesus.
1: Santa Maria, Mãe de Deus, rogai por nós, pecadores, agora e na hora de nossa morte. Amém.
0: Ave Maria, cheia de graça, o Senhor é convosco. Bendita sois vós entre as mulheres, e bendito é o fruto do vosso ventre, Jesus.
1: Santa Maria, Mãe de Deus, rogai por nós, pecadores, agora e na hora de nossa morte. Amém.
0: Ave Maria, cheia de graça, o Senhor é convosco. Bendita sois vós entre as mulheres, e bendito é o fruto do vosso ventre, Jesus.
1: Santa Maria, Mãe de Deus, rogai por nós, pecadores, agora e na hora de nossa morte. Amém.
0: Ave Maria, cheia de graça, o Senhor é convosco. Bendita sois vós entre as mulheres, e bendito é o fruto do vosso ventre, Jesus.
1: Santa Maria, Mãe de Deus, rogai por nós, pecadores, agora e na hora de nossa morte. Amém.
0: Ave Maria, cheia de graça, o Senhor é convosco. Bendita sois vós entre as mulheres, e bendito é o fruto do vosso ventre, Jesus.
1: Santa Maria, Mãe de Deus, rogai por nós, pecadores, agora e na hora de nossa morte. Amém.
0: Ave Maria, cheia de graça, o Senhor é convosco. Bendita sois vós entre as mulheres, e bendito é o fruto do vosso ventre, Jesus.
1: Santa Maria, Mãe de Deus, rogai por nós, pecadores, agora e na hora de nossa morte. Amém.
0: Ave Maria, cheia de graça, o Senhor é convosco. Bendita sois vós entre as mulheres, e bendito é o fruto do vosso ventre, Jesus.
1: Santa Maria, Mãe de Deus, rogai por nós, pecadores, agora e na hora de nossa morte. Amém.
0: Ave Maria, cheia de graça, o Senhor é convosco. Bendita sois vós entre as mulheres, e bendito é o fruto do vosso ventre, Jesus.
1: Santa Maria, Mãe de Deus, rogai por nós, pecadores, agora e na hora de nossa morte. Amém.
0: Ave Maria, cheia de graça, o Senhor é convosco. Bendita sois vós entre as mulheres, e bendito é o fruto do vosso ventre, Jesus.
1: Santa Maria, Mãe de Deus, rogai por nós, pecadores, agora e na hora de nossa morte. Amém.

0: Pai nosso que estais nos céus, santificado seja o vosso nome. Venha a nós o vosso reino, seja feita a vossa vontade, assim na terra como no céu.
1: O pão nosso de cada dia nos dai hoje. Perdoai-nos as nossas ofensas, assim como nós perdoamos a quem nos tem ofendido. E não nos deixeis cair em tentação, mas livrai-nos do mal. Amém.
0: Ave Maria, cheia de graça, o Senhor é convosco. Bendita sois vós entre as mulheres e bendito é o fruto do vosso ventre, Jesus.
1: Santa Maria, Mãe de Deus, rogai por nós, pecadores, agora e na hora de nossa morte. Amém.
0: Ave Maria, cheia de graça, o Senhor é convosco. Bendita sois vós entre as mulheres e bendito é o fruto do vosso ventre, Jesus.
1: Santa Maria, Mãe de Deus, rogai por nós, pecadores, agora e na hora de nossa morte. Amém.
0: Ave Maria, cheia de graça, o Senhor é convosco. Bendita sois vós entre as mulheres e bendito é o fruto do vosso ventre, Jesus.
1: Santa Maria, Mãe de Deus, rogai por nós, pecadores, agora e na hora de nossa morte. Amém.
0: Ave Maria, cheia de graça, o Senhor é convosco. Bendita sois vós entre as mulheres e bendito é o fruto do vosso ventre, Jesus.
1: Santa Maria, Mãe de Deus, rogai por nós, pecadores, agora e na hora de nossa morte. Amém.
0: Ave Maria, cheia de graça, o Senhor é convosco. Bendita sois vós entre as mulheres e bendito é o fruto do vosso ventre, Jesus.
1: Santa Maria, Mãe de Deus, rogai por nós, pecadores, agora e na hora de nossa morte. Amém.
0: Ave Maria, cheia de graça, o Senhor é convosco. Bendita sois vós entre as mulheres e bendito é o fruto do vosso ventre, Jesus.
1: Santa Maria, Mãe de Deus, rogai por nós, pecadores, agora e na hora de nossa morte. Amém.
0: Ave Maria, cheia de graça, o Senhor é convosco. Bendita sois vós entre as mulheres e bendito é o fruto do vosso ventre, Jesus.
1: Santa Maria, Mãe de Deus, rogai por nós, pecadores, agora e na hora de nossa morte. Amém.
0: Ave Maria, cheia de graça, o Senhor é convosco. Bendita sois vós entre as mulheres e bendito é o fruto do vosso ventre, Jesus.
1: Santa Maria, Mãe de Deus, rogai por nós, pecadores, agora e na hora de nossa morte. Amém.
0: Ave Maria, cheia de graça, o Senhor é convosco. Bendita sois vós entre as mulheres e bendito é o fruto do vosso ventre, Jesus.
1: Santa Maria, Mãe de Deus, rogai por nós, pecadores, agora e na hora de nossa morte. Amém.
0: Ave Maria, cheia de graça, o Senhor é convosco. Bendita sois vós entre as mulheres e bendito é o fruto do vosso ventre, Jesus.
1: Santa Maria, Mãe de Deus, rogai por nós, pecadores, agora e na hora de nossa morte. Amém.
0: Glória ao Pai, ao Filho e ao Espírito Santo.
1: Como era no princípio, agora e sempre. Amém.
0: Ó meu Jesus, perdoai-nos, livrai-nos do fogo do inferno, levai as almas todas para o céu e socorrei principalmente as que mais precisarem. No

0: Pai nosso que estais nos céus, santificado seja o vosso nome. Venha a nós o vosso reino, seja feita a vossa vontade, assim na terra como no céu.
1: O pão nosso de cada dia nos dai hoje. Perdoai-nos as nossas ofensas, assim como nós perdoamos a quem nos tem ofendido. E não nos deixeis cair em tentação, mas livrai-nos do mal. Amém.
0: Ave Maria, cheia de graça, o Senhor é convosco. Bendita sois vós entre as mulheres e bendito é o fruto do vosso ventre, Jesus.
1: Santa Maria, Mãe de Deus, rogai por nós, pecadores, agora e na hora de nossa morte. Amém.
0: Ave Maria, cheia de graça, o Senhor é convosco. Bendita sois vós entre as mulheres e bendito é o fruto do vosso ventre, Jesus.
1: Santa Maria, Mãe de Deus, rogai por nós, pecadores, agora e na hora de nossa morte. Amém.
0: Ave Maria, cheia de graça, o Senhor é convosco. Bendita sois vós entre as mulheres e bendito é o fruto do vosso ventre, Jesus.
1: Santa Maria, Mãe de Deus, rogai por nós, pecadores, agora e na hora de nossa morte. Amém.
0: Ave Maria, cheia de graça, o Senhor é convosco. Bendita sois vós entre as mulheres e bendito é o fruto do vosso ventre, Jesus.
1: Santa Maria, Mãe de Deus, rogai por nós, pecadores, agora e na hora de nossa morte. Amém.
0: Ave Maria, cheia de graça, o Senhor é convosco. Bendita sois vós entre as mulheres e bendito é o fruto do vosso ventre, Jesus.
1: Santa Maria, Mãe de Deus, rogai por nós, pecadores, agora e na hora de nossa morte. Amém.
0: Ave Maria, cheia de graça, o Senhor é convosco. Bendita sois vós entre as mulheres e bendito é o fruto do vosso ventre, Jesus.
1: Santa Maria, Mãe de Deus, rogai por nós, pecadores, agora e na hora de nossa morte. Amém.
0: Ave Maria, cheia de graça, o Senhor é convosco. Bendita sois vós entre as mulheres e bendito é o fruto do vosso ventre, Jesus.
1: Santa Maria, Mãe de Deus, rogai por nós, pecadores, agora e na hora de nossa morte. Amém.
0: Ave Maria, cheia de graça, o Senhor é convosco. Bendita sois vós entre as mulheres e bendito é o fruto do vosso ventre, Jesus.
1: Santa Maria, Mãe de Deus, rogai por nós, pecadores, agora e na hora de nossa morte. Amém.
0: Ave Maria, cheia de graça, o Senhor é convosco. Bendita sois vós entre as mulheres e bendito é o fruto do vosso ventre, Jesus.
1: Santa Maria, Mãe de Deus, rogai por nós, pecadores, agora e na hora de nossa morte. Amém.
0: Ave Maria, cheia de graça, o Senhor é convosco. Bendita sois vós entre as mulheres e bendito é o fruto do vosso ventre, Jesus.
1: Santa Maria, Mãe de Deus, rogai por nós, pecadores, agora e na hora de nossa morte. Amém.
0: Glória ao Pai, ao Filho e ao Espírito Santo.
1: Como era no princípio, agora e sempre. Amém.
0: Ó meu Jesus, perdoai-nos, livrai-nos do fogo do inferno.

0: Pai nosso que estais nos céus, santificado seja o vosso nome. Venha a nós o vosso reino, seja feita a vossa vontade, assim na terra como no céu.
1: O pão nosso de cada dia nos dai hoje. Perdoai-nos as nossas ofensas, assim como nós perdoamos a quem nos tem ofendido. E não nos deixeis cair em tentação, mas livrai-nos do mal. Amém.
0: Ave Maria, cheia de graça, o Senhor é convosco. Bendita sois vós entre as mulheres, e bendito é o fruto do vosso ventre, Jesus.
1: Santa Maria, Mãe de Deus, rogai por nós, pecadores, agora e na hora de nossa morte. Amém.
0: Ave Maria, cheia de graça, o Senhor é convosco. Bendita sois vós entre as mulheres, e bendito é o fruto do vosso ventre, Jesus.
1: Santa Maria, Mãe de Deus, rogai por nós, pecadores, agora e na hora de nossa morte. Amém.
0: Ave Maria, cheia de graça, o Senhor é convosco. Bendita sois vós entre as mulheres, e bendito é o fruto do vosso ventre, Jesus.
1: Santa Maria, Mãe de Deus, rogai por nós, pecadores, agora e na hora de nossa morte. Amém.
0: Ave Maria, cheia de graça, o Senhor é convosco. Bendita sois vós entre as mulheres, e bendito é o fruto do vosso ventre, Jesus.
1: Santa Maria, Mãe de Deus, rogai por nós, pecadores, agora e na hora de nossa morte. Amém.
0: Ave Maria, cheia de graça, o Senhor é convosco. Bendita sois vós entre as mulheres, e bendito é o fruto do vosso ventre, Jesus.
1: Santa Maria, Mãe de Deus, rogai por nós, pecadores, agora e na hora de nossa morte. Amém.
0: Ave Maria, cheia de graça, o Senhor é convosco. Bendita sois vós entre as mulheres, e bendito é o fruto do vosso ventre, Jesus.
1: Santa Maria, Mãe de Deus, rogai por nós, pecadores, agora e na hora de nossa morte. Amém.
0: Ave Maria, cheia de graça, o Senhor é convosco. Bendita sois vós entre as mulheres, e bendito é o fruto do vosso ventre, Jesus.
1: Santa Maria, Mãe de Deus, rogai por nós, pecadores, agora e na hora de nossa morte. Amém.
0: Ave Maria, cheia de graça, o Senhor é convosco. Bendita sois vós entre as mulheres, e bendito é o fruto do vosso ventre, Jesus.
1: Santa Maria, Mãe de Deus, rogai por nós, pecadores, agora e na hora de nossa morte. Amém.
0: Ave Maria, cheia de graça, o Senhor é convosco. Bendita sois vós entre as mulheres, e bendito é o fruto do vosso ventre, Jesus.
1: Santa Maria, Mãe de Deus, rogai por nós, pecadores, agora e na hora de nossa morte. Amém.
0: Ave Maria, cheia de graça, o Senhor é convosco. Bendita sois vós entre as mulheres, e bendito é o fruto do vosso ventre, Jesus.
1: Santa Maria, Mãe de Deus, rogai por nós, pecadores, agora e na hora de nossa morte. Amém.
0: Glória ao Pai, ao Filho e ao Espírito Santo.
1: Como era no princípio, agora e sempre. Amém.
0: Ó meu Jesus,
1: perdoai-nos, livrai-nos do fogo do inferno, levai as almas todas para o céu, e socorrei principalmente as que mais precisarem.

0: Pai nosso que estais nos céus, santificado seja o vosso nome. Venha a nós o vosso reino, seja feita a vossa vontade, assim na terra como no céu.
1: O pão nosso de cada dia nos dai hoje. Perdoai-nos as nossas ofensas, assim como nós perdoamos a quem nos tem ofendido. E não nos deixeis cair em tentação, mas livrai-nos do mal. Amém.
0: Ave Maria, cheia de graça, o Senhor é convosco. Bendita sois vós entre as mulheres, e bendito é o fruto do vosso ventre, Jesus.
1: Santa Maria, Mãe de Deus, rogai por nós, pecadores, agora e na hora de nossa morte. Amém.
0: Ave Maria, cheia de graça, o Senhor é convosco. Bendita sois vós entre as mulheres, e bendito é o fruto do vosso ventre, Jesus.
1: Santa Maria, Mãe de Deus, rogai por nós, pecadores, agora e na hora de nossa morte. Amém.
0: Ave Maria, cheia de graça, o Senhor é convosco. Bendita sois vós entre as mulheres, e bendito é o fruto do vosso ventre, Jesus.
1: Santa Maria, Mãe de Deus, rogai por nós, pecadores, agora e na hora de nossa morte. Amém.
0: Ave Maria, cheia de graça, o Senhor é convosco. Bendita sois vós entre as mulheres, e bendito é o fruto do vosso ventre, Jesus.
1: Santa Maria, Mãe de Deus, rogai por nós, pecadores, agora e na hora de nossa morte. Amém.
0: Ave Maria, cheia de graça, o Senhor é convosco. Bendita sois vós entre as mulheres, e bendito é o fruto do vosso ventre, Jesus.
1: Santa Maria, Mãe de Deus, rogai por nós, pecadores, agora e na hora de nossa morte. Amém.
0: Ave Maria, cheia de graça, o Senhor é convosco. Bendita sois vós entre as mulheres, e bendito é o fruto do vosso ventre, Jesus.
1: Santa Maria, Mãe de Deus, rogai por nós, pecadores, agora e na hora de nossa morte. Amém.
0: Ave Maria, cheia de graça, o Senhor é convosco. Bendita sois vós entre as mulheres, e bendito é o fruto do vosso ventre, Jesus.
1: Santa Maria, Mãe de Deus, rogai por nós, pecadores, agora e na hora de nossa morte. Amém.
0: Ave Maria, cheia de graça, o Senhor é convosco. Bendita sois vós entre as mulheres, e bendito é o fruto do vosso ventre, Jesus.
1: Santa Maria, Mãe de Deus, rogai por nós, pecadores, agora e na hora de nossa morte. Amém.
0: Ave Maria, cheia de graça, o Senhor é convosco. Bendita sois vós entre as mulheres, e bendito é o fruto do vosso ventre, Jesus.
1: Santa Maria, Mãe de Deus, rogai por nós, pecadores, agora e na hora de nossa morte. Amém.
0: Ave Maria, cheia de graça, o Senhor é convosco. Bendita sois vós entre as mulheres, e bendito é o fruto do vosso ventre, Jesus.
1: Santa Maria, Mãe de Deus, rogai por nós, pecadores, agora e na hora de nossa morte. Amém.
0: Glória ao Pai, ao Filho e ao Espírito Santo.
1: Como era no princípio, agora e sempre. Amém.
0: Ó meu Jesus,
1: perdoai-nos e livrai-nos do fogo do inferno.
0: Levai as almas todas para o céu,
1: e socorrei principalmente as que mais precisarem.

0: Pai nosso que estais nos céus, santificado seja o vosso nome. Venha a nós o vosso reino, seja feita a vossa vontade, assim na terra como no céu.
1: O pão nosso de cada dia nos dai hoje. Perdoai-nos as nossas ofensas, assim como nós perdoamos a quem nos tem ofendido. E não nos deixeis cair em tentação, mas livrai-nos do mal. Amém.
0: Ave Maria, cheia de graça, o Senhor é convosco. Bendita sois vós entre as mulheres, e bendito é o fruto do vosso ventre, Jesus.
1: Santa Maria, Mãe de Deus, rogai por nós, pecadores, agora e na hora de nossa morte. Amém.
0: Ave Maria, cheia de graça, o Senhor é convosco. Bendita sois vós entre as mulheres, e bendito é o fruto do vosso ventre, Jesus.
1: Santa Maria, Mãe de Deus, rogai por nós, pecadores, agora e na hora de nossa morte. Amém.
0: Ave Maria, cheia de graça, o Senhor é convosco. Bendita sois vós entre as mulheres, e bendito é o fruto do vosso ventre, Jesus.
1: Santa Maria, Mãe de Deus, rogai por nós, pecadores, agora e na hora de nossa morte. Amém.
0: Ave Maria, cheia de graça, o Senhor é convosco. Bendita sois vós entre as mulheres, e bendito é o fruto do vosso ventre, Jesus.
1: Santa Maria, Mãe de Deus, rogai por nós, pecadores, agora e na hora de nossa morte. Amém.
0: Ave Maria, cheia de graça, o Senhor é convosco. Bendita sois vós entre as mulheres, e bendito é o fruto do vosso ventre, Jesus.
1: Santa Maria, Mãe de Deus, rogai por nós, pecadores, agora e na hora de nossa morte. Amém.
0: Ave Maria, cheia de graça, o Senhor é convosco. Bendita sois vós entre as mulheres, e bendito é o fruto do vosso ventre, Jesus.
1: Santa Maria, Mãe de Deus, rogai por nós, pecadores, agora e na hora de nossa morte. Amém.
0: Ave Maria, cheia de graça, o Senhor é convosco. Bendita sois vós entre as mulheres, e bendito é o fruto do vosso ventre, Jesus.
1: Santa Maria, Mãe de Deus, rogai por nós, pecadores, agora e na hora de nossa morte. Amém.
0: Ave Maria, cheia de graça, o Senhor é convosco. Bendita sois vós entre as mulheres, e bendito é o fruto do vosso ventre, Jesus.
1: Santa Maria, Mãe de Deus, rogai por nós, pecadores, agora e na hora de nossa morte. Amém.
0: Ave Maria, cheia de graça, o Senhor é convosco. Bendita sois vós entre as mulheres, e bendito é o fruto do vosso ventre, Jesus.
1: Santa Maria, Mãe de Deus, rogai por nós, pecadores, agora e na hora de nossa morte. Amém.
0: Ave Maria, cheia de graça, o Senhor é convosco. Bendita sois vós entre as mulheres, e bendito é o fruto do vosso ventre, Jesus.
1: Santa Maria, Mãe de Deus, rogai por nós, pecadores, agora e na hora de nossa morte. Amém.
0: Glória ao Pai, ao Filho e ao Espírito Santo.
1: Como era no princípio, agora e sempre. Amém.
0: Ó meu Jesus, perdoai-nos, livrai-nos do fogo do inferno, levai as almas todas para o céu.

0: Pai nosso que estais no céu, santificado seja o vosso nome. Venha a nós o vosso reino, seja feita a vossa vontade, assim na terra como no céu.
1: O pão nosso de cada dia nos dai hoje. Perdoai-nos as nossas ofensas, assim como nós perdoamos a quem nos tem ofendido. E não nos deixeis cair em tentação, mas livrai-nos do mal. Amém.
0: Ave Maria, cheia de graça, o Senhor é convosco. Bendita sois vós entre as mulheres, e bendito é o fruto do vosso ventre, Jesus.
1: Santa Maria, Mãe de Deus, rogai por nós, pecadores, agora e na hora de nossa morte. Amém.
0: Ave Maria, cheia de graça, o Senhor é convosco. Bendita sois vós entre as mulheres, e bendito é o fruto do vosso ventre, Jesus.
1: Santa Maria, Mãe de Deus, rogai por nós, pecadores, agora e na hora de nossa morte. Amém.
0: Ave Maria, cheia de graça, o Senhor é convosco. Bendita sois vós entre as mulheres, e bendito é o fruto do vosso ventre, Jesus.
1: Santa Maria, Mãe de Deus, rogai por nós, pecadores, agora e na hora de nossa morte. Amém.
0: Ave Maria, cheia de graça, o Senhor é convosco. Bendita sois vós entre as mulheres, e bendito é o fruto do vosso ventre, Jesus.
1: Santa Maria, Mãe de Deus, rogai por nós, pecadores, agora e na hora de nossa morte. Amém.
0: Ave Maria, cheia de graça, o Senhor é convosco. Bendita sois vós entre as mulheres, e bendito é o fruto do vosso ventre, Jesus.
1: Santa Maria, Mãe de Deus, rogai por nós, pecadores, agora e na hora de nossa morte. Amém.
0: Ave Maria, cheia de graça, o Senhor é convosco. Bendita sois vós entre as mulheres, e bendito é o fruto do vosso ventre, Jesus.
1: Santa Maria, Mãe de Deus, rogai por nós, pecadores, agora e na hora de nossa morte. Amém.
0: Ave Maria, cheia de graça, o Senhor é convosco. Bendita sois vós entre as mulheres, e bendito é o fruto do vosso ventre, Jesus.
1: Santa Maria, Mãe de Deus, rogai por nós, pecadores, agora e na hora de nossa morte. Amém.
0: Ave Maria, cheia de graça, o Senhor é convosco. Bendita sois vós entre as mulheres, e bendito é o fruto do vosso ventre, Jesus.
1: Santa Maria, Mãe de Deus, rogai por nós, pecadores, agora e na hora de nossa morte. Amém.
0: Ave Maria, cheia de graça, o Senhor é convosco. Bendita sois vós entre as mulheres, e bendito é o fruto do vosso ventre, Jesus.
1: Santa Maria, Mãe de Deus, rogai por nós, pecadores, agora e na hora de nossa morte. Amém.
0: Ave Maria, cheia de graça, o Senhor é convosco. Bendita sois vós entre as mulheres, e bendito é o fruto do vosso ventre, Jesus.
1: Santa Maria, Mãe de Deus, rogai por nós, pecadores, agora e na hora de nossa morte. Amém.
0: Glória ao Pai, ao Filho e ao Espírito Santo,
1: como era no princípio, agora e sempre. Amém.

0: Pai nosso que estais no céu, santificado seja o vosso nome. Venha a nós o vosso reino, seja feita a vossa vontade, assim na terra como no céu.
1: O pão nosso de cada dia nos dai hoje. Perdoai-nos as nossas ofensas, assim como nós perdoamos a quem nos tem ofendido. E não nos deixeis cair em tentação, mas livrai-nos do mal. Amém.
0: Ave Maria, cheia de graça, o Senhor é convosco. Bendita sois vós entre as mulheres, e bendito é o fruto do vosso ventre, Jesus.
1: Santa Maria, Mãe de Deus, rogai por nós, pecadores, agora e na hora de nossa morte. Amém.
0: Ave Maria, cheia de graça, o Senhor é convosco. Bendita sois vós entre as mulheres, e bendito é o fruto do vosso ventre, Jesus.
1: Santa Maria, Mãe de Deus, rogai por nós, pecadores, agora e na hora de nossa morte. Amém.
0: Ave Maria, cheia de graça, o Senhor é convosco. Bendita sois vós entre as mulheres, e bendito é o fruto do vosso ventre, Jesus.
1: Santa Maria, Mãe de Deus, rogai por nós, pecadores, agora e na hora de nossa morte. Amém.
0: Ave Maria, cheia de graça, o Senhor é convosco. Bendita sois vós entre as mulheres, e bendito é o fruto do vosso ventre, Jesus.
1: Santa Maria, Mãe de Deus, rogai por nós, pecadores, agora e na hora de nossa morte. Amém.
0: Ave Maria, cheia de graça, o Senhor é convosco. Bendita sois vós entre as mulheres, e bendito é o fruto do vosso ventre, Jesus.
1: Santa Maria, Mãe de Deus, rogai por nós, pecadores, agora e na hora de nossa morte. Amém.
0: Ave Maria, cheia de graça, o Senhor é convosco. Bendita sois vós entre as mulheres, e bendito é o fruto do vosso ventre, Jesus.
1: Santa Maria, Mãe de Deus, rogai por nós, pecadores, agora e na hora de nossa morte. Amém.
0: Ave Maria, cheia de graça, o Senhor é convosco. Bendita sois vós entre as mulheres, e bendito é o fruto do vosso ventre, Jesus.
1: Santa Maria, Mãe de Deus, rogai por nós, pecadores, agora e na hora de nossa morte. Amém.
0: Ave Maria, cheia de graça, o Senhor é convosco. Bendita sois vós entre as mulheres, e bendito é o fruto do vosso ventre, Jesus.
1: Santa Maria, Mãe de Deus, rogai por nós, pecadores, agora e na hora de nossa morte. Amém.
0: Ave Maria, cheia de graça, o Senhor é convosco. Bendita sois vós entre as mulheres, e bendito é o fruto do vosso ventre, Jesus.
1: Santa Maria, Mãe de Deus, rogai por nós, pecadores, agora e na hora de nossa morte. Amém.
0: Ave Maria, cheia de graça, o Senhor é convosco. Bendita sois vós entre as mulheres, e bendito é o fruto do vosso ventre, Jesus.
1: Santa Maria, Mãe de Deus, rogai por nós, pecadores, agora e na hora de nossa morte. Amém.
0: Glória ao Pai, ao Filho e ao Espírito Santo,
1: como era no princípio, agora e sempre. Amém.

0: Pai nosso que estais no céu, santificado seja o vosso nome. Venha a nós o vosso reino, seja feita a vossa vontade, assim na terra como no céu.
1: O pão nosso de cada dia nos dai hoje, perdoai-nos as nossas ofensas, assim como nós perdoamos a quem nos tem ofendido. E não nos deixeis cair em tentação, mas livrai-nos do mal. Amém.
0: Ave Maria, cheia de graça, o Senhor é convosco. Bendita sois vós entre as mulheres e bendito é o fruto do vosso ventre, Jesus.
1: Santa Maria, Mãe de Deus, rogai por nós, pecadores, agora
0: é o fruto do vosso ventre, Jesus.
1: Santa Maria, Mãe de Deus, rogai por nós, pecadores.

0: nós, pecadores, agora e na hora de nossa morte. Amém.
1: Ave Maria, cheia de graça, o Senhor é convosco. Bendita sois vós entre as mulheres, e bendito é o fruto do vosso ventre, Jesus.
0: Santa Maria, Mãe de Deus, rogai por nós, pecadores, agora e na hora de nossa morte. Amém.
1: Ave Maria, cheia de graça, o Senhor é convosco. Bendita sois vós entre as mulheres, e bendito é o fruto do vosso ventre, Jesus.
0: Santa Maria, Mãe de Deus, rogai por nós, pecadores, agora e na hora de nossa morte. Amém.
1: Ave Maria, cheia de graça, o Senhor é convosco. Bendita sois vós entre as mulheres, e bendito é o fruto do vosso ventre, Jesus.
0: Santa Maria, Mãe de Deus, rogai por nós, pecadores, agora e na hora de nossa morte. Amém.
1: Ave Maria, cheia de graça, o Senhor é convosco. Bendita sois vós entre as mulheres, e bendito é o fruto do vosso ventre, Jesus.
0: Santa Maria, Mãe de Deus, rogai por nós, pecadores, agora e na hora de nossa morte. Amém.
1: Ave Maria, cheia de graça, o Senhor é convosco. Bendita sois vós entre as mulheres, e bendito é o fruto do vosso ventre, Jesus.
0: Santa Maria, Mãe de Deus, rogai por nós, pecadores, agora e na hora de nossa morte. Amém.
1: Ave Maria, cheia de graça, o Senhor é convosco. Bendita sois vós entre as mulheres, e bendito é o fruto do vosso ventre, Jesus.
0: Santa Maria, Mãe de Deus, rogai por nós, pecadores, agora e na hora de nossa morte. Amém.
1: Ave Maria, cheia de graça, o Senhor é convosco. Bendita sois vós entre as mulheres, e bendito é o fruto do vosso ventre, Jesus.
0: Santa Maria, Mãe de Deus, rogai por nós, pecadores, agora e na hora de nossa morte. Amém.
1: Glória ao Pai, ao Filho e ao Espírito Santo,
0: como era no princípio, agora e sempre. Amém.

0: Pai nosso que estais no céu, santificado seja o vosso nome. Venha a nós o vosso reino, seja feita a vossa vontade, assim na terra como no céu.
1: O pão nosso de cada dia nos dai hoje. Perdoai-nos as nossas ofensas, assim como nós perdoamos a quem nos tem ofendido. E não nos deixeis cair em tentação, mas livrai-nos do mal. Amém.
0: Ave Maria, cheia de graça, o Senhor é convosco. Bendita sois vós entre as mulheres, e bendito é o fruto do vosso ventre, Jesus.
1: Santa Maria, Mãe de Deus, rogai por nós, pecadores, agora e na hora de nossa morte. Amém.
0: Ave Maria, cheia de graça, o Senhor é convosco. Bendita sois vós entre as mulheres, e bendito é o fruto do vosso ventre, Jesus.
1: Santa Maria, Mãe de Deus, rogai por nós, pecadores, agora e na hora de nossa morte. Amém.
0: Ave Maria, cheia de graça, o Senhor é convosco. Bendita sois vós entre as mulheres, e bendito é o fruto do vosso ventre, Jesus.
1: Santa Maria, Mãe de Deus, rogai por nós, pecadores, agora e na hora de nossa morte. Amém.
0: Ave Maria, cheia de graça, o Senhor é convosco. Bendita sois vós entre as mulheres, e bendito é o fruto do vosso ventre, Jesus.
1: Santa Maria, Mãe de Deus, rogai por nós, pecadores, agora e na hora de nossa morte. Amém.
0: Ave Maria, cheia de graça, o Senhor é convosco. Bendita sois vós entre as mulheres, e bendito é o fruto do vosso ventre, Jesus.
1: Santa Maria, Mãe de Deus, rogai por nós, pecadores, agora e na hora de nossa morte. Amém.
0: Ave Maria, cheia de graça, o Senhor é convosco. Bendita sois vós entre as mulheres, e bendito é o fruto do vosso ventre, Jesus.
1: Santa Maria, Mãe de Deus, rogai por nós, pecadores, agora e na hora de nossa morte. Amém.
0: Ave Maria, cheia de graça, o Senhor é convosco. Bendita sois vós entre as mulheres, e bendito é o fruto do vosso ventre, Jesus.
1: Santa Maria, Mãe de Deus, rogai por nós, pecadores, agora e na hora de nossa morte. Amém.
0: Ave Maria, cheia de graça, o Senhor é convosco. Bendita sois vós entre as mulheres, e bendito é o fruto do vosso ventre, Jesus.
1: Santa Maria, Mãe de Deus, rogai por nós, pecadores, agora e na hora de nossa morte. Amém.
0: Ave Maria, cheia de graça, o Senhor é convosco. Bendita sois vós entre as mulheres, e bendito é o fruto do vosso

0: do ventre, Jesus.
1: Santa Maria, Mãe de Deus, rogai por nós, pecadores, agora e na hora de nossa morte. Amém.
0: Ave Maria, cheia de graça, o Senhor é convosco. Bendita sois vós entre as mulheres, e bendito é o fruto do vosso ventre, Jesus.
1: Santa Maria, Mãe de Deus, rogai por nós, pecadores, agora e na hora de nossa morte. Amém.
0: Glória ao Pai, ao Filho e ao Espírito Santo,
1: como era no princípio, agora e sempre. Amém.

0: Pai nosso que estais nos céus, santificado seja o vosso nome. Venha a nós o vosso reino, seja feita a vossa vontade, assim na terra como no céu.
1: O pão nosso de cada dia nos dai hoje, perdoai-nos as nossas ofensas, assim como nós perdoamos a quem nos tem ofendido. E não nos deixeis cair em tentação, mas livrai-nos do mal. Amém.
0: Ave Maria, cheia de graça, o Senhor é convosco. Bendita sois vós entre as mulheres, e bendito é o fruto do vosso ventre, Jesus.
1: Santa Maria, Mãe de Deus, rogai por nós, pecadores, agora e na hora de nossa morte. Amém.
0: Ave Maria, cheia de graça, o Senhor é convosco. Bendita sois vós entre as mulheres, e bendito é o fruto do vosso ventre, Jesus.
1: Santa Maria, Mãe de Deus, rogai por nós, pecadores, agora e na hora de nossa morte. Amém.
0: Ave Maria, cheia de graça, o Senhor é convosco. Bendita sois vós entre as mulheres, e bendito é o fruto do vosso ventre, Jesus.
1: Santa Maria, Mãe de Deus, rogai por nós, pecadores, agora e na hora de nossa morte. Amém.
0: Ave Maria, cheia de graça, o Senhor é convosco. Bendita sois vós entre as mulheres, e bendito é o fruto do vosso ventre, Jesus.
1: Santa Maria, Mãe de Deus, rogai por nós, pecadores, agora e na hora de nossa morte. Amém.
0: Ave Maria, cheia de graça, o Senhor é convosco. Bendita sois vós entre as mulheres, e bendito é o fruto do vosso ventre, Jesus.
1: Santa Maria, Mãe de Deus, rogai por nós, pecadores, agora e na hora de nossa morte. Amém.
0: Ave Maria, cheia de graça, o Senhor é convosco. Bendita sois vós entre as mulheres, e bendito é o fruto do vosso ventre, Jesus.
1: Santa Maria, Mãe de Deus, rogai por nós, pecadores, agora e na hora de nossa morte. Amém.
0: Ave Maria, cheia de graça, o Senhor é convosco. Bendita sois vós entre as mulheres, e bendito é o fruto do vosso ventre, Jesus.
1: Santa Maria, Mãe de Deus, rogai por nós, pecadores, agora e na hora de nossa morte. Amém.
0: Ave Maria, cheia de graça, o Senhor é convosco. Bendita sois vós entre as mulheres, e bendito é o fruto do vosso ventre, Jesus.
1: Santa Maria, Mãe de Deus, rogai por nós, pecadores, agora e na hora de nossa morte. Amém.
0: Ave Maria, cheia de graça, o Senhor é convosco. Bendita sois vós entre as mulheres, e bendito é o fruto do vosso ventre, Jesus.
1: Santa Maria, Mãe de Deus, rogai por nós, pecadores, agora e na hora de nossa morte. Amém.
0: Ave Maria, cheia de graça, o Senhor é convosco. Bendita sois vós entre as mulheres, e bendito é o fruto do vosso ventre, Jesus.
1: Santa Maria, Mãe de Deus, rogai por nós, pecadores, agora e na hora de nossa morte. Amém.

0: Pai nosso que estás no céu, santificado seja o vosso nome. Venha a nós o vosso reino, seja feita a vossa vontade, assim na terra como no céu.
1: O pão

0: qual. Amém.
1: Ave Maria, cheia de graça, o Senhor é convosco. Bendita sois vós entre as mulheres e bendito é o fruto do vosso ventre, Jesus.
0: Santa Maria, Mãe de Deus, rogai por nós, pecadores, agora e na hora de nossa morte. Amém.
1: Ave Maria, cheia de graça, o Senhor é convosco. Bendita sois vós entre as mulheres e bendito é o fruto do vosso ventre, Jesus.
0: Santa Maria, Mãe de Deus, rogai por nós, pecadores, agora e na hora de nossa morte. Amém.
1: Ave Maria, cheia de graça, o Senhor é convosco. Bendita sois vós entre as mulheres e bendito é o fruto do vosso ventre, Jesus.
0: Santa Maria, Mãe de Deus, rogai por nós, pecadores, agora e na hora de nossa morte. Amém.
1: Ave Maria, cheia de graça, o Senhor é convosco. Bendita sois vós entre as mulheres e bendito é o fruto do vosso ventre, Jesus.
0: Santa Maria, Mãe de Deus, rogai por nós, pecadores, agora e na hora de nossa morte. Amém.
1: Ave Maria, cheia de graça, o Senhor é convosco. Bendita sois vós entre as mulheres e bendito é o fruto do vosso ventre, Jesus.
0: Santa Maria, Mãe de Deus, rogai por nós, pecadores, agora e na hora de nossa morte. Amém.
1: Ave Maria, cheia de graça, o Senhor é convosco. Bendita sois vós entre as mulheres e bendito é o fruto do vosso ventre, Jesus.
0: Santa Maria, Mãe de Deus, rogai por nós, pecadores, agora e na hora de nossa morte. Amém.
1: Ave Maria, cheia de graça, o Senhor é convosco. Bendita sois vós entre as mulheres e bendito é o fruto do vosso ventre, Jesus.
0: Santa Maria, Mãe de Deus, rogai por nós, pecadores, agora e na hora de nossa morte. Amém.
1: Ave Maria, cheia de graça, o Senhor é convosco. Bendita sois vós entre as mulheres e bendito é o fruto do vosso ventre, Jesus.
0: Santa Maria, Mãe de Deus, rogai por nós, pecadores, agora e na hora de nossa morte. Amém.
1: Ave Maria, cheia de graça, o Senhor é convosco. Bendita sois vós entre as mulheres e bendito é o fruto do vosso ventre, Jesus.
0: Santa Maria, Mãe de Deus, rogai por nós, pecadores, agora e na hora de nossa morte. Amém.
1: Ave Maria, cheia de graça, o Senhor é convosco. Bendita sois vós entre as mulheres e bendito é o fruto do vosso ventre, Jesus.
0: Santa Maria, Mãe de Deus, rogai por nós, pecadores, agora e na hora de nossa morte. Amém.
1: Glória ao Pai, ao Filho e ao Espírito Santo,
0: como era no princípio, agora e sempre. Amém.

0: Pai nosso que estais no céu, santificado seja o vosso nome. Venha a nós o vosso reino, seja feita a vossa vontade, assim na terra como no céu.
1: O pão nosso de cada dia nos dai hoje. Perdoai-nos as nossas ofensas, assim como nós perdoamos a quem nos tem ofendido. E não nos deixeis cair em tentação, mas livrai-nos do mal. Amém.
0: Ave Maria, cheia de graça, o Senhor é convosco. Bendita sois vós entre as mulheres e bendito é o fruto do vosso ventre, Jesus.
1: Santa Maria, Mãe de Deus, rogai por nós, pecadores, agora e na hora de nossa morte. Amém.
0: Ave Maria, cheia de graça, o Senhor é convosco. Bendita sois vós entre as mulheres e bendito é o fruto do vosso ventre, Jesus.
1: Santa Maria, Mãe de Deus, rogai por nós, pecadores, agora e na hora de nossa morte. Amém.
0: Ave Maria, cheia de graça, o Senhor é convosco. Bendita sois vós entre as mulheres e bendito é o fruto do vosso ventre, Jesus.
1: Santa Maria, Mãe de Deus, rogai por nós, pecadores, agora e na hora de nossa morte. Amém.
0: Ave Maria, cheia de graça, o Senhor é convosco. Bendita sois vós entre as mulheres e bendito é o fruto do vosso ventre, Jesus.
1: Santa Maria, Mãe de Deus, rogai por nós, pecadores, agora e na hora de nossa morte. Amém.
0: Ave Maria, cheia de graça, o Senhor é convosco. Bendita sois vós entre as mulheres e bendito é o fruto do vosso ventre, Jesus.
1: Santa Maria, Mãe de Deus, rogai por nós, pecadores, agora e na hora de nossa morte. Amém.
0: Ave Maria, cheia de graça, o Senhor é convosco. Bendita sois vós entre as mulheres e bendito é o fruto do vosso ventre, Jesus.
1: Santa Maria, Mãe de Deus, rogai por nós, pecadores, agora e na hora de nossa morte. Amém.
0: Ave Maria, cheia de graça, o Senhor é convosco. Bendita sois vós entre as mulheres e bendito é o fruto do vosso ventre, Jesus.
1: Santa Maria, Mãe de Deus, rogai por nós, pecadores, agora e na hora de nossa morte. Amém.
0: Ave Maria, cheia de graça, o Senhor é convosco. Bendita sois vós entre as mulheres e bendito é o fruto do vosso ventre, Jesus.
1: Santa Maria, Mãe de Deus, rogai por nós, pecadores, agora e na hora de nossa morte. Amém.
0: Ave Maria, cheia de graça, o Senhor é convosco. Bendita sois vós entre as mulheres e bendito é o fruto do vosso ventre, Jesus.
1: Santa Maria, Mãe de Deus, rogai por nós, pecadores, agora e na hora de nossa morte. Amém.
0: Ave Maria, cheia de graça, o Senhor é convosco. Bendita sois vós entre as mulheres e bendito é o fruto do vosso ventre, Jesus.
1: Santa Maria, Mãe de Deus, rogai por nós, pecadores, agora e na hora de nossa morte. Amém.
0: Glória ao Pai, ao Filho e ao Espírito Santo,
1: como era no princípio, agora e sempre. Amém.

0: Pai nosso que estais no céu, santificado seja o vosso nome. Venha a nós o vosso reino, seja feita a vossa vontade, assim na terra como no céu.
1: O pão nosso de cada dia nos dai hoje. Perdoai-nos as nossas ofensas, assim como nós perdoamos a quem nos tem ofendido. E não nos deixeis cair em tentação, mas livrai-nos do mal. Amém.
0: Ave Maria, cheia de graça, o Senhor é convosco. Bendita sois vós entre as mulheres, e bendito é o fruto do vosso ventre, Jesus.
1: Santa Maria, Mãe de Deus, rogai por nós, pecadores, agora e na hora de nossa morte. Amém.
0: Ave Maria, cheia de graça, o Senhor é convosco. Bendita sois vós entre as mulheres, e bendito é o fruto do vosso ventre, Jesus.
1: Santa Maria, Mãe de Deus, rogai por nós, pecadores, agora e na hora de nossa morte. Amém.
0: Ave Maria, cheia de graça, o Senhor é convosco. Bendita sois vós entre as mulheres, e bendito é o fruto do vosso ventre, Jesus.
1: Santa Maria, Mãe de Deus, rogai por nós, pecadores, agora e na hora de nossa morte. Amém.
0: Ave Maria, cheia de graça, o Senhor é convosco. Bendita sois vós entre as mulheres, e bendito é o fruto do vosso ventre, Jesus.
1: Santa Maria, Mãe de Deus, rogai por nós, pecadores, agora e na hora de nossa morte. Amém.
0: Ave Maria, cheia de graça, o Senhor é convosco. Bendita sois vós entre as mulheres, e bendito é o fruto do vosso ventre, Jesus.
1: Santa Maria, Mãe de Deus, rogai por nós, pecadores, agora e na hora de nossa morte. Amém.
0: Ave Maria, cheia de graça, o Senhor é convosco. Bendita sois vós entre as mulheres, e bendito é o fruto do vosso ventre, Jesus.
1: Santa Maria, Mãe de Deus, rogai por nós, pecadores, agora e na hora de nossa morte. Amém.
0: Ave Maria, cheia de graça, o Senhor é convosco. Bendita sois vós entre as mulheres, e bendito é o fruto do vosso ventre, Jesus.
1: Santa Maria, Mãe de Deus, rogai por nós, pecadores, agora e na hora de nossa morte. Amém.
0: Ave Maria, cheia de graça, o Senhor é convosco. Bendita sois vós entre as mulheres, e bendito é o fruto do vosso ventre, Jesus.
1: Santa Maria, Mãe de Deus, rogai por nós, pecadores, agora e na hora de nossa morte. Amém.
0: Ave Maria, cheia de graça, o Senhor é convosco. Bendita sois vós entre as mulheres, e bendito é o fruto do vosso ventre, Jesus.
1: Santa Maria, Mãe de Deus, rogai por nós, pecadores, agora e na hora de nossa morte. Amém.
0: Ave Maria, cheia de graça, o Senhor é convosco. Bendita sois vós entre as mulheres, e bendito é o fruto do vosso ventre, Jesus.
1: Santa Maria, Mãe de Deus, rogai por nós, pecadores, agora e na hora de nossa morte. Amém.
0: Glória ao Pai, ao Filho e ao Espírito Santo,
1: como era no princípio, agora e sempre. Amém.

0: Pai nosso que estais no céu, santificado seja o vosso nome. Venha a nós o vosso reino, seja feita a vossa vontade, assim na terra como no céu.
1: O pão nosso de cada dia nos dai hoje. Perdoai-nos as nossas ofensas, assim como nós perdoamos a quem nos tem ofendido. E não nos deixeis cair em tentação, mas livrai-nos do mal. Amém.
0: Ave Maria, cheia de graça, o Senhor é convosco. Bendita sois vós entre as mulheres e bendito é o fruto do vosso ventre, Jesus.
1: Santa Maria, Mãe de Deus, rogai por nós, pecadores, agora e na hora de nossa morte. Amém.
0: Ave Maria, cheia de graça, o Senhor é convosco. Bendita sois vós entre as mulheres e bendito é o fruto do vosso ventre, Jesus.
1: Santa Maria, Mãe de Deus, rogai por nós, pecadores, agora e na hora de nossa morte. Amém.
0: Ave Maria, cheia de graça, o Senhor é convosco. Bendita sois vós entre as mulheres e bendito é o fruto do vosso ventre, Jesus.
1: Santa Maria, Mãe de Deus, rogai por nós, pecadores, agora e na hora de nossa morte. Amém.
0: Ave Maria, cheia de graça, o Senhor é convosco. Bendita sois vós entre as mulheres e bendito é o fruto do vosso ventre, Jesus.
1: Santa Maria, Mãe de Deus, rogai por nós, pecadores, agora e na hora de nossa morte. Amém.
0: Ave Maria, cheia de graça, o Senhor é convosco. Bendita sois vós entre as mulheres e bendito é o fruto do vosso ventre, Jesus.
1: Santa Maria, Mãe de Deus, rogai por nós, pecadores, agora e na hora de nossa morte. Amém.
0: Ave Maria, cheia de graça, o Senhor é convosco. Bendita sois vós entre as mulheres e bendito é o fruto do vosso ventre, Jesus.
1: Santa Maria, Mãe de Deus, rogai por nós, pecadores, agora e na hora de nossa morte. Amém.
0: Ave Maria, cheia de graça, o Senhor é convosco. Bendita sois vós entre as mulheres e bendito é o fruto do vosso ventre, Jesus.
1: Santa Maria, Mãe de Deus, rogai por nós, pecadores, agora e na hora de nossa morte. Amém.
0: Ave Maria, cheia de graça, o Senhor é convosco. Bendita sois vós entre as mulheres e bendito é o fruto do vosso ventre, Jesus.
1: Santa Maria, Mãe de Deus, rogai por nós, pecadores, agora e na hora de nossa morte. Amém.
0: Ave Maria, cheia de graça, o Senhor é convosco. Bendita sois vós entre as mulheres e bendito é o fruto do vosso ventre, Jesus.
1: Santa Maria, Mãe de Deus, rogai por nós, pecadores, agora e na hora de nossa morte. Amém.
0: Ave Maria, cheia de graça, o Senhor é convosco. Bendita sois vós entre as mulheres e bendito é o fruto do vosso ventre, Jesus.
1: Santa Maria, Mãe de Deus, rogai por nós, pecadores, agora e na hora de nossa morte. Amém.
0: Glória ao Pai, ao Filho e ao Espírito Santo,
1: como era no princípio, agora e sempre. Amém.

0: Pai nosso que estais no céu, santificado seja o vosso nome. Venha a nós o vosso reino, seja feita a vossa vontade, assim na terra como no céu.
1: O pão nosso de cada dia nos dai.

0: Amém.
1: Ave Maria, cheia de graça, o Senhor é convosco. Bendita sois vós entre as mulheres e bendito é o fruto do vosso ventre, Jesus.
2: Santa Maria, Mãe de Deus, rogai por nós, pecadores, agora e na hora de nossa morte. Amém.
1: Ave Maria, cheia de graça, o Senhor é convosco. Bendita sois vós entre as mulheres e bendito é o fruto do vosso ventre, Jesus.
2: Santa Maria, Mãe de Deus, rogai por nós, pecadores, agora e na hora de nossa morte. Amém.
1: Ave Maria, cheia de graça, o Senhor é convosco. Bendita sois vós entre as mulheres e bendito é o fruto do vosso ventre, Jesus.
2: Santa Maria, Mãe de Deus, rogai por nós, pecadores, agora e na hora de nossa morte. Amém.
1: Ave Maria, cheia de graça, o Senhor é convosco. Bendita sois vós entre as mulheres e bendito é o fruto do vosso ventre, Jesus.
2: Santa Maria, Mãe de Deus, rogai por nós, pecadores, agora e na hora de nossa morte. Amém.
1: Ave Maria, cheia de graça, o Senhor é convosco. Bendita sois vós entre as mulheres e bendito é o fruto do vosso ventre, Jesus.
2: Santa Maria, Mãe de Deus, rogai por nós, pecadores, agora e na hora de nossa morte. Amém.
1: Ave Maria, cheia de graça, o Senhor é convosco. Bendita sois vós entre as mulheres e bendito é o fruto do vosso ventre, Jesus.
2: Santa Maria, Mãe de Deus, rogai por nós, pecadores, agora e na hora de nossa morte. Amém.
1: Ave Maria, cheia de graça, o Senhor é convosco. Bendita sois vós entre as mulheres e bendito é o fruto do vosso ventre, Jesus.
2: Santa Maria, Mãe de Deus, rogai por nós, pecadores, agora e na hora de nossa morte. Amém.
1: Ave Maria, cheia de graça, o Senhor é convosco. Bendita sois vós entre as mulheres e bendito é o fruto do vosso ventre, Jesus.
2: Santa Maria, Mãe de Deus, rogai por nós, pecadores, agora e na hora de nossa morte. Amém.
1: Ave Maria, cheia de graça, o Senhor é convosco. Bendita sois vós entre as mulheres e bendito é o fruto do vosso ventre, Jesus.
2: Santa Maria, Mãe de Deus, rogai por nós, pecadores, agora e na hora de nossa morte. Amém.
1: Ave Maria, cheia de graça, o Senhor é convosco. Bendita sois vós entre as mulheres e bendito é o fruto do vosso ventre, Jesus.
2: Santa Maria, Mãe de Deus, rogai por nós, pecadores, agora e na hora de nossa morte. Amém.
1: Glória ao Pai, ao Filho e ao Espírito Santo,
2: como era no princípio, agora e sempre. Amém.

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1: 2h51.
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1: 13:11.

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1: 3:28.

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1: 13h45.

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7: 4 e 6.

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0: 4h22.
1: Quem é a criatura neste mundo que não teve pai? Mas que pergunta bestada esta que eu estou fazendo, pois eu mesmo estou dizendo que ninguém nasceu sem pai.

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0: Bom dia, bom dia! Paz e bem a todos, homens e mulheres de bem, filhos e filhas de Deus, que continue nos abençoando para todos sempre.
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0: Que a Santíssima Trindade possa reinar em vossos lares, em vossos locais de trabalho, aonde quer que estejamos, em nome do Pai, do Filho e do Espírito Santo. Amém. Que Nossa Senhora Aparecida nos cubra com o seu manto sagrado e o seu amor infinito de mãe. São 4 horas 32 minutos. 4h32, terça-feira, 28 de julho de 2026. Hoje marcado com o reconhecimento da independência do Brasil pelo estado do Maranhão. Morte de Lampião e seus companheiros do cangaço em 1938. Maria Bonita e os seus 11 cangaceiros, o popular Lampião, mortos e degolados da fazenda Angicos, na Bahia. Em 1958, o Brasil conquistou pela primeira vez a Copa do Mundo, na Suécia, ao derrotar o time da casa por 5-2. Hoje, dia de Santos Mártires da Tebaida. Faltam 156 dias para 2027. 4 horas 33 minutos, está no ar o Brasil Sertanejo, na apresentação desse amigo de vocês, Júnior Lupes. E aqui está de bem com a vida, aguardando ansiosamente a sua participação através dos telefones fixo e WhatsApp 66 99632-3840 e o 66 3566-2702. Ligue agora, não deixe para depois. Já garanta o seu pedido musical, porque como se diz, quem cedo madruga, Deus ajuda. E quem chega primeiro, bebe água limpa. E você, já está com o cafezinho pronto? Já está com o chimarrão? Já fervendo no bule a água? Eita, coisa boa, aquele bom chimarrão para nos fazer companhia logo cedo, né? Para molhar as palavras, para com certeza esquentar a garganta, né? Hoje eu não posso fazer o chimarrão, né? Devido a uns exames agora logo cedo, na Policlínica Integrada, nas Sanitas, né? Uma ressonância, né? Pra ver um pequeno probleminha aí da coluna, então tem que ficar meio em jejum agora de manhã, né? Somente com a água, até por volta das 6 horas da manhã. E depois, só após os exames, né? Mas é assim a vida, né? Temos que cuidar da saúde, porque é repentina, né? Daqui a pouco trago a nota do falecimento da nossa querida, pioneiríssima de nossa cidade, dona Ângela Regina Sansão Rodrigues, que partiu ontem para a casa do pai. A cidade de Juína está enlutada, a diocese também, com sentimentos para todos os familiares, uma pessoa membro da comunidade, que colaborava em todos os eventos, tanto da Igreja Católica, como as demais entidades, como a Pestalozzi, também a Projur, né? Sindicato Rural, e os demais eventos da nossa comunidade. A família está enlutada, os nossos sentimentos. A família juinense, né, se encontra de luto pela partida da senhora Ângela.
1: Junta-se bois de primeira.
0: Aos amigos do Clube do Evangelizador, aquele abraço, aquele carinho. Tamo junto e misturado a partir de agora. A direção geral, a presidência da Fundação Rádio e TV Educativa, sempre aos comandos do nosso bispo diocesano, Dom Nery José Tondelo. A direção administrativa, executiva e de toda a programação é de Sidete Strapasson. Os trabalhos técnicos e a comunicação é desde que vos fala Júnior Lupes, o seu amigo das madrugadas, e aqui estarei contigo até às 6h30 da manhã.
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0: 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Um abraço ao senhor e a todos os familiares, parentes e amigos. Dona Aparecida Constantino, seu Vicente Sanzovo também com o radinho ligado, seu João Alves, nosso guarda noturno. É, daqui a pouco encerrando os trabalhos para o bom e merecido descanso, mas já já o senhor curte a sua linda canção aqui no Brasil Sertanejo. A amiga Lúcia Hermes também madrugando, juntamente com as nossas ouvintes de carteirinha, a Marley, Marta Lúcia, Dona Lili, também a Noélia lá em Rondônia, Dona Efigênia, Sinésio, Serjão, a todos que estão sintonizados na programação do Brasil Sertanejo. Bom dia! Padre Zezinho, porque Deus o chamou, Iguatupé e Guaratuba, visita divina. Então...

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0: 4 horas, 46 minutos, 4:46. Quero cumprimentar aqui a dona Maria de Lourdes Moreno Brandão, a baixinha da Fazenda Cachoeira, a Irene Ferreira Lino, dona Marita, alô DJ, Ednei, alô Didi, bom dia César Mineiro, o amigo Mirão, o amigo Roberto de Lima da Silva lá de Castanheira, seu Armindo, dona Fátima, tá me madrugando hoje, né? Para a revisão das vistas, né? Estiveram realizando aí uma cirurgia da catarata, também colocando as lentes, né? É, estão enxergando barbaridade agora, né? Isso é bom demais. Também um bom dia para o seu José Baiano, lá na Cristo Rei, acompanhando aí o Brasil Sertanejo e toda a família Aguiar. Alô, alô, Tião, vida boa, alô, Itervan Miranda. Bom dia, João Carlos e os amigos do Alto Posto M5, Valdeir do Uber, seu Jorge, dona Tereza, lá na Fazenda Boa Sorte e Esperança. Também seu Haroldo, dona Ângela, lá no Guariba. Também Valdecir Segurança, o amigo Dico, lá no posto ABL. Alô, Maclay, grande autoridade. Os amigos do Bar Cristalina. Alô, Léo. E todos os amigos da comunidade Cristo Rei, sua esposa, toda a família Durigan. Também um bom dia para Ana Paula Parisi, sempre, sempre na sintonia e na correria da Associação Ministério da Esperança, da AME. Também o amigo Neri, lá na borracharia do Alto Posto Preto, acompanhando o programa. 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
1: Esquita foi dizendo, sentindo grande emoção. Aqui dentro desta.
0: Um bom dia também para o meu amigo Neri, lá na borracharia do Alto Posto Preto. Bom dia, Neri. Bom dia, Roxandro. Bom dia a todos os amigos do Alto Posto Preto e Daza. Alô, alô, Noélia, bom dia. Como é que tá a Rondônia? Tá ensolarada como Juína? Nina Ferreira também nos acompanhando. 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
1: Quem

Já vamos trazendo o sonho de caminhoneiro, porque agora eu falo para você da Unifael. 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Vamos trazendo o milionário José Rico, sonho de um caminhoneiro, logo após o intervalo. Vamos atendendo aqui o seu João Alves, agora com o sonho de um caminhoneiro, com o milionário José Rico. E após o intervalo, tem Tião Carreira e Pardinho, Preto Inocente. Fala, meu amigo Devan Miranda, lá na Chácara Caminho das Pedras, o Tião Vida Boa, o Edivaldo Rigo Magrão. E para toda a galera que curte a programação do Brasil Sertanejo, bom dia, 4h56, acerte o seu relógio.

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0: É no repique do Berrante. É o tocar do Berrante. Bom dia, bom dia. Todos estão na tiragem do leite. No Pega do Ouro Branco, a cadeia produtiva do leite. Também nossos produtores de café, das demais roças, de arroz, milho, soja, né? Grande abraço a todos. Bom trabalho aos nossos feirantes, nossos agricultores, homens e mulheres que dedicam a sua vida para produzir, né? Desde a fruta, a verdura, o legume, né? Todos os nossos feirantes, um forte abraço. Um bom dia para todos os amigos de Castanheira que estão sintonizados na melhor e mais ouvida, Nazaré FM, a sua melhor companhia.
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0: 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Eu mandando um bom dia pro Zé, pra Marlene, lá na linha G, acompanhando o programa, Zé da Zica. Bom dia, família, a Hilário, a Catane. Bom dia também a família do seu Evangelista. Bom dia, amigo Marquinhos, aqui na ponta. Também o Chiquinho e a Maria, sempre na sintonia conosco. O irmão do Zé aqui na rua também, o João, né? Lá no módulo 5, grande construtor, também sempre na sintonia conosco. Também um bom dia, amigo Branco, ali do bar do Azulão, né? Do saudoso Azulão. Também o amigo Nenzinho, lá na comunidade, em nome de Maria, bom dia, bom dia! Ao pessoal das Glebas Iracema 1, 2 e 3, ao pessoal da Rio do Ouro, Rio Azul, amigo tio, sempre na sintonia conosco, né tio? Bom dia também a todos da Chiquinai, corintiano também tá por aí, né? Bom dia também a todos de Filadélfia, Serra Morena, Gleba Caiabi, também um bom dia para os amigos de Aripuanã, alô Ângelo Máximo, bom dia, meu companheiro! 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
0: 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Vamos trazendo música na sequência. O povo de Deus madruga e quer curtir modão. Vamos trazendo Felipe e Falcão Amargurado, a pedido da Dona Maria de Lourdes Moreno e Brandão. Também na sequência, vai lá para a Dona Aparecida Constantino, seu Vicente Sanzovo, Mato Grosso e Matias, o Voo do Condor, aqui na 89.5, 5 e 18. Amigo Enio Guterres, lá na fazenda preparando o chimarrão e curtindo o modão.

0: Vamos prosseguindo com o programa Brasil Sertanejo. Bom dia, amigos e amigas. É o povo de Deus que vai aí se levantando. Vamos dando o seu bom dia, né? Os afazeres da casa, doméstico, né? É, serviço da dona de casa nunca acaba. Ralia, mas nunca acaba, né? Pensa num serviço puxado, né? Quando pensa que acabou, começa tudo de novo.
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0: Do trabalhador também, né? Todos os dias, né? Lá cedo, né? 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Quero mandar um bom dia para dona Palmira Marcelino, bom dia, bom dia, bom dia Juliana, bom dia Aparecida dos Santos, dona Maria, né, sempre ligadinho conosco. Daqui a pouco também a canção Obrigado Deus, do momento da oração da manhã.
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Ontem foi o aniversário do nosso companheiro Natalino Lopes dos Santos, da CFC Liderança. É, parabéns aí um pouquinho atrasado, Natalino, mas tá valendo, né? Antes tarde do que nunca, né? Grande abraço, parabéns, que Deus abençoe. Celebrar o dom da vida é algo maravilhoso, né? Ontem acabei não dando os parabéns, eu não lembrava certinho se era ontem ou e hoje, né? Ontem bastante corrido, não consegui confirmar antes de acabar o programa, mas fica aí estendido os nossos parabéns ao companheiro Natalino da CFC Liderança. Dona Maria José Coura, bom dia! Bom dia, povo de Deus! Vamos trazendo música, o Filho do Carreteiro, a pedido do amigo Mirão, ele que oferece para o seu pai José Baiano, para toda a família Guiar, parentes e amigos, para todos os ouvintes da Rádio Maria de Nazaré. Logo após o intervalo, vamos trazendo o goiano e paranaense, a sereia e o negro d'água. É o nosso amigo Roberto, lá de Castanheira, Roberto de Lima da Silva de Castanheira, oferece aí para todos que estão na sintonia da programação. Bom dia, povo de Deus!

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Aí você curtiu duas lindas canções. Antes do intervalo, você curtiu aí Barreirito, Filho do Carreteiro. Na sequência, Goiano e Paranaense após o intervalo. É, serei o Negro d'Água aqui na 89.5. Vou falar em Negro d'Água, mandar um abraço ao meu amigo Negro d'Água e também a Maria lá no módulo 6 acompanhando o programa. Também meu amigo Vinculado, bom dia Vinculado, sua mãe ali no módulo 5. Bom dia também amiga Neiva da Almi Eletrodoméstico e toda a sua família. O amigo Rodrigo Santos, bom dia, dona Nilce, seu Sérgio. Também o senhor Jaime, bom dia também a dona Lena lá na 01 acompanhando o programa. Um bom dia também dona Maria José Coura, Ana Maria fazendo Londrina, dona Joana, bom dia, também o amigo José, que está conosco, ligado lá em Filadélfia. 5h44, e o programa Brasil Sertanejo vai dando continuidade na nossa manhã de terça-feira. 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Vamos trazendo a pedido da amiga Nina Ferreira, ela que pede aí Chico Rei, Paraná, Canarinho Prisioneiro, aqui na 89.5. Já a gente volta com muito mais para você.

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1: É só modão na 89.5 Brasil Sertanejo com Júnior Lopes até às 6h30. Bom dia, mãe Carmelita, Juarez Marã, amiga Lídia, Linalva, todos em um forte abraço, obrigado pelo carinho da sintonia.
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1: Até às 6h30, tamo junto e misturado aqui na 89, a Rádio da Família. Alô, Rodrigo Santos, já tem modão. Companheiro do Ferreirinha. 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É a Hidrossan, equipe Camisa 10. 5h51, vamos trazendo aqui a pedido dos nossos ouvintes, a música de João Mineiro e Marciano, a Juliana Aparecida dos Santos, oferecendo aí João Mineiro e Marciano. Parei com isso, para todos que estão na sintonia, estão ligados na programação da Nazaré FM, trago aqui na sequência da conversa. Bom dia, bom dia.

5 horas 54 minutos, 5h54. Alô, senhor José Cadeirante, bom dia. Bom dia, senhor Mário, dona Neide, também lá no Módulo 5, acompanhando a programação. Dona Joana, bom dia, amigo tio, lá na Gleba Rio Azul, sempre na sintonia conosco. Tratando aí dos frangos, das galinhas aí, é bom demais, hein? Curtindo o melhor da música sertaneja. 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Trazendo pro amigo Rodrigo Santos, pede vai curtir, companheiro do Ferreirinha, eu trago com Zilizalo e já a gente volta para a oração da manhã. 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

É música bonita! Companheiro de Ferreirinha aqui na 89.5, 5h58, se aproximando do momento da oração da manhã. Quero aqui atender logo na sequência, após a oração da manhã e um rápido intervalo, a linda canção Mano com Leonardo, a pedido aí da dona Maria José Coura, parabenizando aí um pouquinho atrasada a sua irmã Cidinha, que no último domingo completou mais um ano de vida, celebrou o dom da vida. Também trago na sequência Rick Renner Sonhando, mas antes da oração da manhã, para pedido da amiga Lúcia Hermes, oferecendo para todas as suas amigas e amigos e para toda a sintonia, obrigado Deus, compadre Ginaldo Manzotti. Um oferecimento das melhores empresas, já a gente volta com muito mais para você. Bom dia, bom dia. Madrugada.

0: anjo do Senhor anunciou a Maria, e ela concebeu do Espírito Santo. Ave Maria, cheia de graça, o Senhor é convosco. Bendita sois vós entre as mulheres, e bendito é o fruto do vosso ventre, Jesus. Santa Maria, Mãe de Deus, rogai por nós, pecadores, agora e na hora de nossa morte. Amém. Eis aqui a serva do Senhor, faça-se em mim segundo a vossa palavra. Ave Maria, cheia de graça, o Senhor é convosco. Bendita sois vós entre as mulheres, e bendito é o fruto do vosso ventre, Jesus. Santa Maria, Mãe de Deus, rogai por nós, pecadores, agora e na hora de nossa morte. Amém. E o Verbo divino se fez homem e habitou entre nós. Ave Maria, cheia de graça, o Senhor é convosco. Bendita sois vós entre as mulheres, e bendito é o fruto do vosso ventre, Jesus. Santa Maria, Mãe de Deus, rogai por nós, pecadores, agora e na hora de nossa morte. Amém. Rogai por nós, Santa Mãe de Deus, para que sejamos dignos das promessas de Cristo.
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0: nota de falecimento.
1: É com profundo pesar que comunicamos o falecimento da senhora Ângela Regina Sansão Rodrigues, ontem no período da tarde. O seu velório acontece nas dependências da Catedral Sagrado Coração de Jesus, desde ontem à noite, a partir das 8h30 da noite. O seu sepultamento, estamos aguardando algumas informações para estar divulgando aqui na programação. É com pesar e condolências à família Sansão Rodrigues, pela partida da senhora Ângela Regina Sansão Rodrigues, uma das pioneiras aqui de nossa cidade, grande parceira dos eventos, das entidades aqui de nossa cidade, partiu para a casa do pai aos 62 anos de vida. A família enlutada, as nossas condolências.
0: De falecimento.

Aí você curtiu Rick Renner sonhando aqui na 89.5, 6 horas 23 minutos e nós caminhamos aqui para a reta final da nossa programação. Quero mandar um bom dia, amigo Oswaldo Alves. É, amigo Oswaldo Alves, o homem que fura poço e fossa pela região toda, hein? A dona Lucineide do Carmo, lá da Fazenda Berneck, seu José Cadeirante Bertalho, a todos da Palmeiteira, Cida Bispo, Marcelo, seu João, dona Maria e os demais que estão na sintonia da programação. Alô, Edivaldo Rig, também já a sua canção aqui no finalzinho do programa. Vamos tentar trazer aqui um pedacinho do Feijão e a Flor e a Barquinha de Ouro para finalizar o nosso programa com chave de ouro nesta manhã de terça-feira, 28 de julho de 2026. Vamos ficando por aqui, agradecendo a Deus por mais esse momento maravilhoso. Desde as 4h28 da manhã, estamos por aqui apresentando o programa Brasil Sertanejo. Amanhã tem mais, a partir das 4h30, estaremos aqui de volta, se Deus assim nos permitir. Nossos agradecimentos a você que ligou, que participou, interagiu conosco. 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
1: 6h30. 6h30.
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4: Santa Maria,

0: Infinitas graças vos damos, soberana Mãe, pelo perigo que todos os dias recebemos de vossas mãos maternais. Indignai-vos agora e sempre. Tomar-nos o vosso poderoso paz. E para melhor expressarmos o nosso agradecimento, vos saudamos com uma salve na igreja.
1: Salve na minha Mãe de misericórdia. Vida, doçura e esperança, vossa salva. A vós, bradamos, liberados, que viveram. A vós, suspiramos, gemendo, chorando, neste vale de lágrimas. Era, pois, a glória vossa. Esses vossos olhos, misericordiosos, transformou-me. E depois deste extremo, mostrai-me Jesus. Bendito é ó clemente, ó piedosa, ó doce sempre Virgem Maria.
0: Rogai por nós, Santa Mãe de Deus,
1: para que sejamos dignas das promessas de Cristo.
0: Senhor, tende piedade de nós.
1: Senhor, tende piedade de nós.
0: Cristo, tende piedade de nós.
1: Cristo, tende piedade de nós.
0: Senhor, tende piedade de nós.
1: Senhor, tende piedade de nós.
0: Jesus Cristo, ouvi-nos.
1: Jesus Cristo, ouvi-nos.
0: Jesus Cristo, atendei-nos.
1: Jesus Cristo, atendei-nos.
0: Deus Pai dos céus,
1: tende piedade de nós.
0: Deus Filho Redentor do mundo,
1: tende piedade de nós.
0: Deus Espírito Santo,
1: tende piedade de nós.
0: Santíssima Trindade, que sois um só Deus,
1: tende piedade de nós.
0: Santa Maria,
1: rogai por nós.
0: Santa Mãe de Deus,
1: rogai por nós.
0: Santa Virgem das Virgens,
1: rogai por nós.
0: Mãe de Jesus Cristo,
1: rogai por nós.
0: Mãe da Divina Graça,
1: rogai por nós.
0: Mãe Puríssima,
1: rogai por nós.
0: Mãe Castíssima,
1: rogai por nós.
0: Mãe Imaculada,
1: rogai por nós.
0: Mãe Intacta,
1: rogai por nós.
0: Mãe Amável,
1: rogai por nós.
0: Mãe Admirável,
1: rogai por nós.
0: Mãe do Bom Conselho,
1: rogai por nós.
0: Mãe do Criador,
1: rogai por nós.
0: Mãe do Salvador,
1: rogai.
0: Mãe da Igreja,
1: rogai por nós.
0: Virgem Prudentíssima,
1: rogai por nós.
0: Virgem Venerável,
1: rogai por nós.
0: Virgem Louvável,
1: rogai por nós.
0: Virgem Poderosa,
1: rogai por nós.
0: Virgem Benigna,
1: rogai por nós.
0: Virgem Fiel,
1: rogai por nós.
0: Espelho de Justiça,
1: rogai por nós.
0: Sede da sabedoria,
1: rogai por nós.
0: Delta da nossa alegria,
1: rogai por nós.
2: Irmãos e irmãs, paz e bem.
1: Paz e bem.
2: A liturgia de hoje nos convida a manter o nosso coração firme em Deus, renovando a esperança a cada dia e seguindo os passos de nosso Mestre e Senhor. Celebremos com fé profunda, alegria sincera e espírito de entrega.

0: Deus habita em seu santuário, reúne os fiéis em sua casa. Ele mesmo dá vigor e força a seu povo. Louvado seja o nosso Senhor Jesus Cristo. Sejamos todos bem-vindos, bem-vindas a esta celebração, também aqueles que nos acompanham pela Rádio Maria de Nazaré, nesta manhã de terça-feira. Nós queremos rezar no dia de hoje, pelo descanso eterno de Juarez Borchardt, um ano de falecido, e também pelo descanso eterno de Ângela Sansão e por seus familiares, e as intenções que cada um traz em seu coração. Reunidos aqui hoje para bem celebrar esta Eucaristia, iniciemos em nome do Pai, do Filho e do Espírito Santo. Amém. A graça e a paz de Deus nosso Pai e de Jesus Cristo nosso Senhor esteja convosco.
1: Bendito seja Deus que nos reuniu no amor de Cristo.
0: No início desta celebração eucarística, peçamos a conversão do coração, fonte de reconciliação e comunhão com Deus e com os irmãos e irmãs.

0: Deus Todo-Poderoso, tenha compaixão de nós, perdoe os nossos pecados e nos conduza à vida eterna.
1: Amém.
0: Oremos. Ó Deus, amparo dos que em vós esperam, sem vós nada tem valor, nada é santo. Multiplicai em nós a vossa misericórdia, para que, conduzidos por vós, usemos agora de tal modo os bens temporais, que possamos aderir desde já aos bens eternos. Por nosso Senhor Jesus Cristo, vosso Filho, que é Deus e convosco vive e reina, na unidade do Espírito Santo, por todos os séculos dos séculos.
2: Profeta Jeremias. Derrama em lágrimas meus olhos, noite e dia sem parar, porque um grande desastre feriu a cidade, a jovem filha de meu povo, um golpe terrível e violento. Se eu sair ao campo, vejo cadáveres abatidos à espada. Se entrar na cidade, deparo com gente consumida de fome. Até os profetas e sacerdotes andam à toa pelo país. Acaso terás rejeitado Judá inteiramente? Ou te desgostastes deveras de Sião? Por que então nos feristes tanto, que não há meio para nos curarmos? Esperávamos a paz e não veio a felicidade. Contávamos com o tempo de cura e não nos restou senão consternação. Reconhecemos, Senhor, a nossa impiedade, os pecados de nossos pais, porque todos pecamos contra Ti. Mas por Teu nome, não nos faça sofrer a vergonha suprema de levarmos a desonra ao trono de Tua glória. Lembra-te, não quebres a Tua aliança conosco. Acaso existe entre os ídolos dos povos os que podem fazer chover? Acaso podem os céus mandar-nos as águas? Não és tu, o Senhor nosso Deus, que estamos esperando? Tu realizas todas essas coisas. Palavra do Senhor.
1: Graças.

0: esteja convosco.
1: Ele está no meio de nós.
0: Proclamação do Evangelho de Jesus Cristo segundo Mateus.
1: Glória a vós, Senhor.
0: Naquele tempo, Jesus deixou as multidões e foi para casa. Seus discípulos aproximaram-se dele e disseram: Explica-nos a parábola do joio. Jesus respondeu: Aquele que semeia boa semente é o filho do homem. O campo é o mundo. A boa semente são os que pertencem ao reino. O joio são os que pertencem ao maligno. O inimigo que semeou o joio é o diabo. A colheita é o fim dos tempos. Os ceifadores são os anjos. Como o joio é recolhido e queimado ao fogo, assim também acontecerá no fim dos tempos. O Filho do Homem enviará os seus anjos, e eles retirarão do seu reino todos os que fazem outros pecar, e os que praticam o mal, e depois o lançarão na fornalha de fogo. Ali haverá choro e ranger de dentes. Então os justos brilharão como o sol, no reino de seu Pai. Quem tem ouvidos, ouça. Palavra da salvação.
1: Glória a vós, Senhor.
0: Pois bem, queridos irmãos e irmãs, também aqueles que nos acompanham pela Rádio Maria de Nazaré, nesta manhã de terça-feira, dia 17ª semana do tempo comum, e a liturgia de hoje, ela nos mostra um caminho, nos mostra uma direção que nós devemos trilhar a cada dia, dentro dessa proximidade com o Senhor e configurando a nossa vida junto a Deus a cada dia. A primeira leitura que nós ouvimos do profeta Jeremias nos coloca no início da leitura algumas situações desastrosas, né? Algumas situações delicadas, que é o sofrimento, as guerras, a morte por causa do pecado, por causa desse afastamento da graça de Deus, da misericórdia de Deus. E no final nós vemos que o profeta, ele começa ali a reconhecer toda a culpa, toda a iniquidade que eles cometeram e pede a misericórdia de Deus para que o Senhor não quebre, né, a aliança que tem ali para com o povo. Se nós formos olhar, Deus, ele não quebra a sua aliança para conosco, mas nós que muitas vezes nos afastamos dessa aliança e sofremos as consequências deste afastamento. O que é preciso fazer é retornar para junto de Deus, retornar o caminho que nós nos afastamos ou que nós deixamos de fazer. Nós sabemos que mesmo trilhando os caminhos de Deus, nós teremos algumas provações, nós teremos algumas dificuldades durante o caminho, mas nós vamos compreendendo como passar por essas situações, porque nós estamos em proximidade com o Senhor. O Evangelho mesmo nos coloca essa realidade, onde ele apresenta o trigo e o joio. Hoje fala mais do joio do que do trigo, mas a semana passada nos falava essas duas realidades, né? O joio e o trigo. E então, o bem e o mal que estão presentes no mundo. E nós temos que escolher um caminho, uma direção para estar sempre em proximidade com Deus. O salmo responsorial que nós repetimos: por vosso nome, vossa glória, libertai-nos, libertai-nos. Então, pelo nome do Senhor, pela sua glória, libertai-nos. Então, ele nos liberta da escravidão do pecado, a sua entrega na cruz, mas nós precisamos também, como eu disse, caminhar de encontro a essa libertação. Mesmo passando por dificuldades e provações, mas nós estamos caminhando junto com o Senhor, que nos ajuda a cada dia a nos libertar, a nos colocar de pé diante das situações. O caminho nunca foi fácil, até o caminho de Jesus, ele nunca foi fácil, tanto é que ele teve que carregar a cruz aos ombros, né, até a sua entrega, a sua morte ali, todo o sofrimento que ele passou, mas para nos trazer vida e vida em abundância. Então, retornando ao Evangelho, de segundo Mateus, nós vemos, né, toda essa meditação referente ao joio, onde os discípulos pedem ao Senhor, né, Senhor, explica-nos a parábola do joio. E Jesus então responde a ele, né? Aquele que semeia boa semente é o filho do homem, né? O trigo plantado no campo. O campo é o mundo e nós estamos presentes nesse mundo. A palavra de Deus, ela é anunciada, ela é proclamada, ela é colocada à nossa disposição em vários lugares, em várias situações. Então, a boa semente é o filho do homem que planta. A boa semente são os que pertencem ao reino. O joio são os que pertencem ao maligno. O inimigo que semeou o joio é o diabo. Então, no mundo nós temos essas duas situações. O filho do homem que semeia o trigo, a semente boa, e nós temos o maligno que semeia o joio em meio ao mundo. E nós ouvimos de tudo, mas nós temos que ter esse filtro para discernir qual o caminho, qual a direção, qual semente deixar florescer e qual semente eu devo descartar e jogar fora. Então, nós que temos que fazer essa caminhada, estarmos sempre atentos para não se deixar levar pela sedução do maligno, né? Para não deixar que o joio entre na nossa vida. Às vezes, uma sementinha pequena, ela vai transformando a nossa vida ali e nos afastando da graça de Deus. Então, o joio são os que pertencem ao maligno. O inimigo que semeou o joio é o diabo. E ele está em todos os lugares querendo ali nos seduzir, nos tirar do caminho de Deus. E a semente é o filho do homem. Então, nós precisamos preparar o nosso coração para a boa semente. E se o mal tenta entrar em nossa vida, igual na parábola do joio e do trigo, no tempo certo nós guardamos o trigo no celeiro e o joio nós tiramos e queimamos para eliminar da nossa vida, da nossa caminhada e assim fazer uma caminhada junto com Jesus. Os fins dos tempos será isso, né? O trigo será guardado no celeiro e o joio será queimado, como nos fala o próprio Evangelho. Os anjos são aqueles que virão para fazer essa separação. Possamos então nos esforçar a cada dia para estar em proximidade junto ao Senhor e ter esse discernimento, qual o caminho, qual a direção eu devo trilhar. Guiados pelo Espírito Santo, nós possamos ter esse discernimento, essa sabedoria a cada dia. E alimentados pela boa palavra, pela palavra de Deus, pela Eucaristia e pela fraternidade. Então, estar sempre unidos, buscando esse caminho junto a Deus. Louvado seja o nosso Senhor Jesus Cristo.
1: Para sempre seja louvado.
0: Elevemos ao Senhor as nossas preces, os nossos pedidos no dia de hoje.
2: A cada intenção decimos, Senhor, ouvi-nos e atendei-nos.
1: Senhor, ouvi-nos e atendei-nos.
2: Recemos pela Igreja para que sejamos sinais autênticos de justiça e verdade em nosso tempo. Recemos.
1: Senhor, ouvi-nos e atendei-nos.
2: Recemos pelos líderes e governantes para que eles atuem com sabedoria e promovam a paz entre os povos. Oremos.
1: Senhor, ouvi-nos e atendei-nos.
2: Recemos pelos que sofrem injustiças e violências, para que encontrem amparo, consolo e esperança junto aos irmãos. Oremos.
1: Senhor, ouvi-nos e atendei-nos.
2: Pelas pessoas que pedem nossas orações, oremos.
1: Senhor, ouvi-nos e atendei-nos.
0: Tudo isso nós os pedimos, ó Pai, por Jesus Cristo, vosso Filho e Senhor nosso. Amém.

0: Orai, irmãos e irmãs, para que o meu e o vosso sacrifício seja aceito por Deus Pai Todo-Poderoso. Aceitai, Senhor, nós os pedimos, os dons que recebemos de vossa generosidade, e agora vos apresentamos para que estes santos mistérios, pelo poder da vossa graça, nos santifiquem na vida presente e nos conduzam à felicidade eterna. Por Cristo nosso Senhor.
1: Amém.
0: O Senhor esteja convosco.
1: Ele está no meio de nós.
0: Corações ao alto. Demos graças ao Senhor nosso Deus.
1: É nosso dever e nossa salvação.
0: Na verdade, é digno e justo, é nosso dever e salvação dar-vos graças sempre e em todo lugar. Senhor Pai Santo, por vosso amado Filho Jesus Cristo, Ele é a vossa palavra pela qual tudo criastes. Ele é o nosso Salvador e Redentor, concebido do Espírito Santo e nascido da Virgem Maria. Ele, para cumprir a vossa vontade e adquirir para vós um povo santo, estendeu os braços na hora da sua paixão, a fim de vencer a morte e manifestar a ressurreição. Por isso, com os anjos e todos os santos, proclamamos vossa glória, cantando a uma só voz.

Na verdade, ó Pai, vós sois santo e fonte de toda a santidade. Santificai, pois, estes dons, derramando sobre eles o vosso Espírito, a fim de que se tornem para nós o corpo e o sangue de nosso Senhor Jesus Cristo. Estando para ser entregue e abraçando livremente a paixão, Jesus tomou o pão, pronunciou a bênção de ação de graças, partiu e deu aos seus discípulos, dizendo: tomai todos e comei, isto é meu corpo que será entregue por vós.

0: Do mesmo modo, no fim da ceia, ele tomou o cálice em suas mãos e, dando graças novamente, o entregou aos seus discípulos, dizendo: Tomai todos e bebei. Este é o cálice do meu sangue, o sangue da nova e eterna aliança, que será derramado por vós e por todos para a remissão dos pecados. Fazei isto em memória de mim. Mistério da fé.
1: Anunciamos, Senhor, a nossa morte e proclamamos a vossa ressurreição. Vinde, Senhor Jesus.
0: Celebrando, pois, o memorial da morte e ressurreição do vosso Filho, nós vos oferecemos, ó Pai, o pão da vida e o cálice da salvação, e vos agradecemos porque nos tornastes dignos de estar aqui na vossa presença e vos servir.
1: Aceitai, ó Senhor, a nossa oferta.
0: Suplicante vos pedimos que, participando do corpo e sangue de Cristo, sejamos reunidos pelo Espírito Santo num só corpo.
1: Pois sim, nos una num só corpo.
0: Lembrai-vos, ó Pai, da vossa Igreja, que se faz presente pelo mundo inteiro, que ela cresça na caridade, em comunhão com o Papa Leão, com o nosso Bispo Neri, os bispos do mundo inteiro, os presbíteros, os diáconos e todos os ministros do vosso povo. Lembrai-vos da vossa filha, Ângela Assunção, que ontem chamaste deste mundo a vossa presença, tendo sido sepultada com Cristo em sua morte no batismo, participe igualmente da sua ressurreição. Lembrai-vos também na vossa misericórdia dos outros nossos irmãos e irmãs, Juarez Borchatti, um ano de falecido, que adormeceram na esperança da ressurreição, e de todos que partiram desta vida, a acolhei junto a vós na luz da vossa face. Enfim, nós os pedimos, tende piedade de todos nós, e dai-nos participar da vida eterna, com a Virgem Maria, Mãe de Deus, São José, seu esposo, os apóstolos, São Francisco e Santa Clara, e todos os santos que neste mundo viveram na vossa amizade, a fim de vos louvarmos e glorificarmos, por Jesus Cristo, vosso Filho. Por Cristo, com Cristo e em Cristo, a vós, Deus Pai Todo-Poderoso, na unidade do Espírito Santo, toda a honra e toda a glória, por todos os séculos dos séculos.
1: Amém.
0: Rezemos com amor e confiança a oração que o próprio Cristo Senhor nos ensinou. Pai nosso, livrai-nos de todos os males, ó Pai, e dai-nos hoje a vossa paz. Ajudados pela vossa misericórdia, sejamos sempre livres do pecado e protegidos de todos os perigos, enquanto aguardamos a feliz esperança e a vinda do nosso Salvador, Jesus Cristo. Senhor Jesus Cristo, dissestes aos vossos apóstolos: Eu vos deixo a paz, eu vos dou a minha paz. Não olhei os nossos pecados, mas a fé que anima a vossa Igreja. Dá-lhe, segundo o vosso desejo, a paz e a unidade, vós que sois Deus com o Pai e o Espírito Santo.
1: Amém.
0: A paz do Senhor esteja sempre convosco.
1: O amor de Cristo nos
2: uniu.
1: Amém. Bendita sois no mundo, bendita sois de nós. Cordeiro de Deus, que tirais os pecados do mundo, dai-nos a paz.
0: Felizes os convidados para a ceia do Senhor. Eis o Cordeiro de Deus que tira o pecado do mundo.
1: Senhor, eu não sou digna de que entreis em minha morada, mas dizei uma palavra e serei salvo.
0: Que o corpo e sangue de Cristo nos guarde para a vida eterna.

0: Oremos. Recebemos, Senhor, o divino sacramento, memorial perpétuo da paixão do vosso Filho. Concedei, nós os pedimos, que sirva para nossa salvação o que ele mesmo nos deixou em seu inefável amor. Por Cristo nosso Senhor.
1: Amém.
0: O Senhor esteja convosco.
1: Ele está no meio de nós.
0: Que desça sobre cada um de nós, por intercessão de São Francisco e Santa Clara, as bênçãos de Deus Pai Todo-Poderoso. Pai, Filho e Espírito Santo.
1: Amém.
0: Glorificai o Senhor com vossa vida. Ide em paz e o Senhor vos acompanhe.

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3: Uma pele radiante é o sonho de muitos e a alimentação desempenha um papel fundamental nisso. Aposte em alimentos que melhoram a saúde da pele. Consuma frutas vermelhas como morango e mirtilo, ricas em antioxidante que combatem os radicais livres. Além disso, inclua no cardápio vegetais verdes escuro como espinafre e couve, que contém vitaminas e minerais essenciais. Peixes gordurosos como salmão e sardinha também são ricos em ômega 3, que mantém a hidratação e a elasticidade da pele. Não se esqueça dos alimentos ricos em vitamina E, como nozes e amêndoas, que ajudam a proteger a pele dos danos causados pelo sol. Cuide da sua pele de dentro para fora e desfrute de uma aparência saudável e luminosa.
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1: Sete e dezenove.

Olha, estamos chegando. É terçou. Muito bem, bom dia para você, ótima manhã de terça-feira, hoje, 28 de julho, no ano de 2026. Bom demais poder estar em sua companhia a partir de agora, mais uma edição do programa Show da Manhã. Aquele abraço para você na sua casa, para você aí no seu trabalho, para você que dá carona no som do seu carro, para você através do site, no aplicativo, enfim, onde quer que você esteja. Ótima manhã de terça-feira. Olha, hoje lembramos, portanto, como dia de Santos Mártires da Tebaída. Faltando aí 156 dias para o ano de 2027. Tudo bem com você? Tudo jóia? Aumente o volume do seu rádio, porque a partir de agora, muita música, muita informação na sua manhã de terça-feira. Bom dia para quem está lá no aplicativo, né, em qualquer lugar do mundo, podendo acompanhar a nossa programação. Para você, através aí do site, aquele abraço especial. E para quem hoje completa mais um ano de vida, bom dia e parabéns para você.

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1: Acenda sua luz interior, a luz da sabedoria e da bondade. Dedique alguns minutos de seu dia à meditação, porque o homem iluminado não encontra trevas em seu caminho. Por onde passa, a luz se irradia de si mesmo, atingindo todos os que lhe estão perto. Mergulhe em seu íntimo e ouça a voz da sua consciência, que é a voz silenciosa de Deus falando dentro de você. 7 horas e 22 minutos agora.

0: Muito bem, bom dia alegria, bom dia para você na sintonia da mais ouvida. A partir de agora, muita música para você na sua manhã, portanto, de terça-feira, 28 de julho, do ano de 2026. Bom dia para a galerinha já interagindo através do nosso WhatsApp. Abraça Maria Aparecida dos Santos. Regis, gostaria de ouvir com Rio Negro e Solimões, Fim dessa Estrada. Vamos trazer na programação. Bom dia para a Silvana, lá no módulo 5, está na sintonia, acompanhando a programação. Minha amiga Érica Vieira de Santana, também está em sintonia, né? Acompanhando, portanto, a programação. A Silvia tá ligada, tá curtindo e pediu sucesso por aqui. Alô, minha amiga Silvia. Bom dia, tudo bem?
1: Bom dia, meu amigo Regis. Qual é a música? Café e Amor? Pra você, Passando em Família, Dona Lourdes, Família, Madrinha Marlene, Família, pra Lucimara, Sueli, Silmara, Tia Toninha, pro Zé, pra Geni, pra Helena, pra Sirlei, Sirlene, pra vó Neuza, pra Rosa, pra Dirce, pra Aline.
0: Certo.
1: Para a Lina, para a Gente Boa, para Rafael, pro Hélito, pro seu Fermino, pra Dona Maria, pra Alcione, pra vocês tudo da rádio, para todos os amigos e amigas, para quem gostar da música. Só modão, modinha não, Regis.
0: Ok, valeu, Silvia. Obrigado pela participação, meu amigo Mirão. Alô, bom dia.
2: Oi, bom dia, meu amigão.
0: Joia. Beleza.
2: Eu tô aqui na escuta do seu programa. Ok. Sabe que eu não perco o seu programa, né?
0: Sim.
2: Você sabe, você conheceu bem, mas você conhece, eu conheço você, né? Sabe que eu não perco o seu programa, né?
0: Sim.
2: Você sabe, você conheceu bem, mas você conhece, eu

0: amigos, familiares, para você e toda Nazaré, para todos os seus queridos ouvintes, para quem gostar da música, meu amigo, uma abençoada terça-feira para você, tudo
1: valeu,
0: bom,
1: um
0: Deus te abençoe vocês, programa maravilhoso que você faz.
1: Valeu, Mirão, tudo de bom, meu amigo, obrigado pela participação. Alô, Edmilson, bom dia.
2: Ô, seu Regis, bom dia, aqui bom. É o Mineirinho da Prancha,
1: tá? Ô, Mineirinho.
2: Seu Regis, queria pedir uma música, Milionário José Rico, pode ser qualquer uma.
1: Beleza.
2: Tá? Não são boas, só gosto de músicas antigas.
1: Certo.
2: Mando pra minha esposa, Silvana Rodrigues, positivo.
1: Okay.
2: Pra todos vocês da rádio aí, pra quem gostar da música, pra todos meus companheiros da rodagem, que tá no posto do milho aí, que tá na estrada, que a gente sempre tá na estrada, né?
1: Isso
2: tá?
1: Aí.
2: Pra todos vocês, minha mãe, o Barrela lá na Água da Prata, meu vizinho. E para o Wilson Palmeirense aqui da Padre do Ilho, mora de frente à minha casa, Palmeirense, positivo.
1: Tá certo, valeu meu amigo, obrigado pela participação. Daqui a pouquinho tem Milionário José Rico para a gente curtir aqui na programação. Maria Souza Lucas também está na sintonia acompanhando a programação. Bom dia para José Fomagiro, pediu sucesso internacional, hein? Vamos trazer daqui a pouquinho na programação. Ela oferece para irmã Maria, para o Paulo, para o Marcos, Carlos, Carícia, Heitor, para Valentina, também para Dona Zumira, para Sirlen, para Silene, para o Virgílio, para Suzana Greinha, Ione Terezinha, Anelícia, Dona Cecília, para Luende, para Iraci, para Leila, para Neuza, para Sônia, para todos da rádio, para quem gostar da música. Abraço, viu, Josefa? Obrigado pela participação, tudo de bom. Bom dia também para minha amiga Eviana Schneider, na sintonia. Bom dia, hoje eu gostaria de oferecer toda a programação para o meu esposo Odinei, que está de aniversário. Tudo de bom para ele, que Deus continue abençoando grandemente a vida dele, dando muita saúde e paz. Obrigado, Senhor, por ter colocado ele em nossas vidas e em nossa família. Assina Eviana Schneider. Olha aí, parabéns, portanto, hein? Completando mais um ano de vida hoje, então, Odinei. Sucesso, muita paz, muita saúde. E que essa data, né, se repita por muitos e muitos anos. Agora, 7 horas e 28 minutos.
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0: Muito bem, tá aí, você curtiu o sucesso internacional aqui do programa Show da Manhã, Let It Be, 7h51.
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0: 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Obrigado pelo carinho da sua sintonia, portanto, nesta manhã legal. Olha só, são 7h52, dando sequência com as participações, né? A galerinha que está interagindo aqui com a mais ouvida, né? Quero mandar um abraço, portanto, em nossa companhia está Maria Natalina. Tá curtindo a programação? Lembrando que daqui a pouquinho vamos trazer informações através do nosso giro pelas principais notícias. Alô, Maria Natalina!
2: Bom dia, Regis!
0: Bom dia!
2: Eu ofereço a Carmelita Barbosa, Rosita Barbosa, Nena Barbosa, Nena dos Santos, Maria Gércia, Menina das Caritas Bazar Santo Agostinho, Dona Cecília Nunes. Toca aí, tá, Regis? Tô ligadinho em casa hoje.
0: Ok, valeu, Maria Natalina. Obrigado pela participação. A Márcia Munareto na Sintonia Regis. Hoje ofereço todo o programa para o filho João Pedro, que completa mais um ano de vida. Parabéns! Parabéns, João Pedro! Felicidades, paz, saúde. Que essa data se repita por muitos e muitos anos. Sirlen, lá na Gleba São Bento.
3: Bom dia, Regis.
0: Bom dia!
3: Estamos bem, graças a Deus. Regis, pode a música para meu retrovisor? Ofereço para você, para Renilda, para Bárbara, para Sirlene, para o Virgilinho, para o Romildo, para a Suzana, para a Nelice, para a Josefa, para a Silva, para a minha mãe Maria, para a Cleusa Mata e todos que tiveram escuta. Um ótimo dia para você.
0: Valeu, obrigado pela participação. Daqui a pouquinho, o retrovisor, vamos trazer aqui na programação. Tchau para quem mais?
4: Bom dia, Rede.
0: Oi, Maria. Bom
4: dia. Eu quero uma música que chama Passa na Frente. Ofereço Vívia, Tião, Pedro, no pé do antigo, minha avó, Luiz Carlos Garcia, Márcia, que tinha dos Santos, Luiz Miguel Santos Garcia, Maria Rafael Santos Garcia, Hash, Ilha, todo mundo da escuta. Foi, tchau.
0: Valeu, Maria.
5: Bom dia, Hash.
0: Bom dia, Nena.
5: Como é que vai, meu filho? Tudo bem? Estou ligando também para oferecer, para pedir uma música para oferecer feliz aniversário para o Dinei. Que Deus dê muitos, muitos anos de vida para ele, que ele é uma pessoa maravilhosa. Um vizinho excelente, sabe? Que nunca deu o que falar dele. E quero cantar. Você pode aí uma musiquinha parabéns para ele? Para ele, para a esposa, para os filhos, para toda a família. E eu fiz para você, para a Vívia, para o William, para a Sandra, Alessandra, Dona Joana, Dona Cecília Nunes, Júlia Ciplemes, Tião Pedreiro, Dona Preta e seu Chico, Mário Zé lá no sítio. Bom dia, meu filho.
0: Bom dia, valeu, Nena. Obrigado pela participação. Daqui a pouquinho, portanto, vamos trazer aí canções na programação. Eu quero mandar um abraço para Silvane Rodrigues, está na sintonia, acompanhando também a programação. E o bom dia vai para nossa amiga Marita. Alô, Marita.
6: Bom dia. Ô, Ré, se você tocar, não sei se você toca no seu programa, Segura na Mão de Deus. E manda para toda a família ali do Zelino. E segura na mão de Deus, né? Que é só isso, né? Quando a gente parte, a gente vai e acabou. Agora quem fica é quem sofre, né? Que a gente nunca aceita a partida do ente querido nosso. Mas que Deus conforte ele e todos que estiver sofrendo pelo mesmo motivo, tá? Manda para ele e para todos que tiver precisando, que nós todos precisamos, né, Régio? Segurar na mão de Deus, né?
0: Exato.
6: E um excelente dia.
0: Ok, valeu, Marita, obrigado pela participação, na sintonia, acompanhando a programação. A gente vai trazer daqui a pouco informações aqui no nosso giro de notícias, né? E o município, né, a cidade de Juína, na data de ontem, foi surpreendida, né, com a notícia do falecimento da dona Ângela aos 62 anos, que deixou um legado de trabalho, de humildade e amizades aqui na cidade de Juína, no noroeste de Mato Grosso. A cidade que está em luto com a notícia do falecimento de Ângela Regina Sansão Rodrigues, carinhosamente conhecida como Dona Ângela, aos 62 anos. Pioneira do município, muito admirada por sua simpatia, por sua honestidade, por sua simplicidade, Ela faleceu, segundo informações divulgadas, vítima de um infarto. Dona Ângela deixa 2 filhos, netos, familiares e uma extensa rede de amigos que construiu ao longo de décadas vivendo em Juína. Ela era mãe da doutora Ângela Cibele, do Zeca da Boiada, sendo aí uma figura bastante conhecida e respeitada pela comunidade, reconhecida como uma mulher trabalhadora, humilde e de caráter exemplar. A dona Ângela marcou a vida de muitas pessoas por sua generosidade, acolhimento e disposição em ajudar o próximo. A sua história se confunde com a trajetória de desenvolvimento de Juína, onde conquistou o carinho e a admiração de inúmeras famílias. A toda a família, amigos, nossos sentimentos em nome da Fundação Rádio e TV Educativa de Juína. Agora são 7 horas e 57 minutos. Daqui a pouco a gente vai trazer nosso giro pelas principais notícias. Quero mandar um abraço, minha amiga Cleusa Araújo, que está em nossa sintonia.
7: Bom dia, amigo.
0: Bom dia, Cleusa. Bom dia.
7: O dia está triste hoje. Ontem foi um dia alegre, comemorei o aniversário da minha filha, depois a notícia da minha amiga que foi embora, mas para Deus tudo é possível, né, Regi? Um abraço para você, para todos os ouvintes, para minha família, que Deus abençoe o nosso dia, tá?
0: Amém.
7: Um abraço, estou muito triste.
0: Imagino, minha amiga. Abraço, viu, Cleusa Araújo, obrigado pela participação. É 7h58, eu vou trazer daqui a pouco a canção do César Menotti e Fabiano Segura, Na Mão de Deus. Após o nosso intervalo, nós temos Gustavo Lima com a canção Retrovisor. Vamos ouvir aqui na programação e a gente segue atendendo participações. A Sandra lá em Terra Roxa está na sintonia, pediu a canção do Eduardo Costa, né? Feito Tatuagem, pede para curtir. Vamos trazer daqui a pouquinho a programação. 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César Menotti e Fabiano. Segura na mão de Deus.

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11: 8:10.
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0: Muito bem, tá aí, você ouviu Eduardo Costa feito tatuagem. Agora são 8h17.
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0: 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Obrigado pelo carinho da sintonia. Quero mandar um abraço. Tá na sintonia minha amiga Nina, lá em Verona, acompanhando a programação. Ela diz assim: Regis, bom dia equipe. Amigos e amigas, família, é um abençoado dia para todos nós. Regis, ó, terçou, viu? Hoje eu ofereço a música Orquestra dos Bichos com um Trem da Alegria para todos os seus ouvintes mirins. E tem bastante, viu, Nina? É, que participam aí do seu programa e para quem gostar da mesma. Abraços, fiquem todos com a paz do nosso querido Deus. Valeu, Nina! Lá em Verona, tá na sintonia acompanhando, portanto, a programação. A Esther Silva lá na Fazenda Motorama.
2: Bom dia, Regis.
0: Bom dia, bom dia.
2: Ô,
0: tudo
2: Regis,
0: bem?
2: Tá aí pra nós a música Tocando em Frente com Almir Sater. Ofereço para todos que gostarem da música, para vocês da rádio, e um abençoado dia para vocês.
0: Amém. Ok, Tocando em Frente ao Almir Sater, vamos trazer daqui a pouquinho, portanto, na programação. É, meu abraço vai também, tá na sintonia, tá mais ouvida, acompanhando a programação. Ana Maria, lá na Fazenda Londrina, né? Ela pediu a canção do Nando Moreno, a canção Submisso a Você, com Nando Moreno. Vamos trazer daqui a pouquinho, portanto, atendendo aí o pedido da nossa amiga Ana, lá na Fazenda Londrina, na sintonia da Mais Ouvida, com o rádio ligado, acompanhando a programação. É, são agora 8h19, a gente vai trazer aí o giro pelas principais notícias, né? Daqui a pouco você acompanha mais músicas, mas antes eu quero mandar um abraço, olha só, para toda a equipe da Casa das Botinas, a maior loja country da cidade, né? 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A sua festa começa aqui. 8 horas e 23 minutos.
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0: Notícias. Trazendo informações, portanto, na sua manhã de terça-feira, hoje, 28 de julho do ano de 2026. E olha só, os gastos de brasileiros no exterior somaram 16,61 bilhões de dólares no primeiro semestre deste ano, informou o Banco Central nesta terça-feira, dia 28. Isso representa um crescimento de 22,5% na comparação com o mesmo período do ano passado, quando somaram 10,3 bilhões de dólares. Esse também foi o maior valor para os seis primeiros meses de um ano desde o início da série histórica do Banco Central em 1995. O aumento de gastos no exterior acontece em um momento de queda na cotação da moeda norte-americana, o que bateria aí, portanto, as viagens para outros países. 8 horas e 25 minutos e olha só, terremoto de magnitude 7,1 atinge Japão, derruba prédios e deixa feridos. Um terremoto com magnitude de 7,1 atingiu o Japão nesta terça-feira, dia 28, e gerou um alerta de tsunami. Causou a queda de prédios e casas e deixou ao menos 50 feridos, segundo autoridades do país. O terremoto teve o seu epicentro em terra, próximo aí às cidades de Kumamoto. O terremoto teve o seu epicentro em terra, próximo aí às cidades.

Ela não especificou números. Ao menos 50 pessoas foram levadas a um hospital, segundo a emissora pública NHK. No entanto, ainda não havia um balanço oficial de feridos até a última atualização desta reportagem. 8:26 e olha, Cuiabá registra dia mais quente do ano. Cuiabá registrou 38,6 graus neste domingo, dia 26, segundo o Instituto Nacional de Meteorologia, o IMET. A marca é a maior temperatura registrada na capital mato-grossense em 2026. Até então, o recorde de calor na cidade havia sido registrado um dia antes, no sábado, dia 25, quando os termômetros marcaram 37,1 grau. Além de Cuiabá, outras cidades de Mato Grosso também registraram temperaturas elevadas no domingo. Cuiabá, 38,6 graus. Cocalinho, 38 graus. Nova Chavantina, 37,8 graus. Santo Antônio de Leverger, 37,8. Rondonópolis, 37,6. Em seguida, tem com 37, Novo Santo Antônio, Potes, Beridião, Porto Estrela e também Salto do Céu. 8:27, com mais informações agora da nossa cidade. Funcionário da Prefeitura de Juína sofre tentativa de homicídio. José Aparecido Felizmino, de 49 anos, conhecido popularmente como Cido da Limpeza, foi vítima de uma tentativa de homicídio na manhã desta segunda-feira, dia 27, no bairro Módulo 4, em Juína. Ele é funcionário da Prefeitura Municipal e está afastado de sua função. De acordo com o boletim de ocorrência da Polícia Militar, a equipe foi acionada por volta das 7 horas para atender uma ocorrência de tentativa de homicídio na Avenida dos Beija-Flores. No local, uma moradora informou aos policiais que a vítima chegou à residência pedindo socorro, apresentando-se ensanguentada. Ainda conforme o relato, a vítima disse apenas que havia sido agredido pelo namorado, sem fornecer mais detalhes sobre a autoria ou as circunstâncias do crime antes de ser encaminhado para atendimento médico. A vítima foi levada à unidade de pronto atendimento à UPA de Juína, onde recebeu os primeiros socorros. Segundo a equipe médica, ele apresentava duas perfurações na região do tórax, aparentemente provocadas por uma arma branca. Devido ao estado de saúde da vítima, os policiais não conseguiram colher um depoimento mais detalhado na UPA. Diante dos fatos, foi confeccionado o boletim de ocorrência e o caso foi encaminhado à Delegacia de Polícia Civil, que ficará responsável pelas investigações. A motivação do crime ainda é desconhecida e a Polícia Civil deverá apurar as circunstâncias da tentativa de homicídio, bem como identificar e localizar o suspeito. 8:29. Mais informações a partir do meio-dia para você que está acompanhando a nossa programação. Ainda com informações, fato que abalou a cidade de Juína, falecimento da dona Ângela, sobre o velório, está acontecendo. E eu quero aqui também responder a minha amiga Cleusa Araújo, ela que está acompanhando a nossa programação. Ela pediu informações do velório, o velório que está acontecendo, portanto, na Catedral Sagrado Coração de Jesus. Portanto, respondendo aqui o pedido aqui da nossa amiga Cleusa Araújo, tá bom, Cleusa? Velório, então, acontecendo na Sagrado Coração de Jesus. O sepultamento ainda está a ser definido o horário. Mais uma vez, nossos sentimentos a toda a família, amigos. Que Deus possa dar aí conforto a cada um da família, nesse momento de dor, O legado aí de Dona Ângela com certeza permanecerá vivo na memória daqueles que tiveram o privilégio de conhecê-la. Agora são 8 horas
e 31 minutos.

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4: Escreva sobre suas refeições. Comece a fazer um diário alimentar. Escreva todos os alimentos ingeridos durante o dia, as quantidades e horários em que fez as refeições. Facilmente você perceberá o erro e onde está o excesso. O diário alimentar servirá como um puxão de orelha para quem está fazendo uma alimentação inadequada. Mas, por outro lado, dará um estímulo grande quando perceber que está com disciplina e determinação, conseguindo colocar alimentos saudáveis em todas as refeições e reduzindo a quantidade dos alimentos menos saudáveis.
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12: 8:37.

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1: Muito bem, tá aí Nando Moreno, submisso a você. Você ouviu aqui no programa Show da Manhã, 8 horas e 47 minutos. A melhor rádio para o melhor ouvinte. Daqui a pouquinho vamos trazer na programação um pedido da Nelice, ela que está na sintonia. Tem um jornal da Nelice aqui, né? Ela... Ela diz assim, ó, bom dia, Regis, gostaria de ver a música Você Vai Chegar com Ramon e Rafael, a mesma. Ofereça ao esposo Arnaldo, para os filhos, filhas, para a mãe, o pai, todos os familiares, para as amigas. Josefa Barreiro, Alvorinda, Silvânia Cita, Ana Júlia, todas as Cleusas, para Jéssica Calazans, Dona Lourdes, para o senhor Luiz, a Dona Cecília, Adete Souza, Dilza Marli, para Suzana Greinha, Sirlene Maria da Silva, para o Virgílio, para Bárbara, para a Sirlei, a Sônia, para a Dona Sônia, né, o senhor Sérgio, para a Gorete, a Simone, a Rosa Olivati, para Nina Ferreira, para Sônia Guedes, para Dona Francisquinha, para Dona Tereza, a Tia Maria, para Leonice Tomaszewski, a Marli Maester, também a Berenice, a Angela Sacchi, para Rosimar, para os pequenos, enfim, todas as amigas e amigos que estão ligadinhos. E para vocês da rádio, bom dia, família Nazaré. Daqui a pouquinho vamos curtir a canção do Ramon e Rafael, Você Vai Chegar. E na sequência, o programa Experiência de Deus com o Padre Reginaldo Manzotti. Nos intervalos, vou atendendo as participações e mandando, portanto, aquele alô especial para você, ok? 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São 8 horas e 51 minutos agora, 8h51. Quero aqui mandar um forte abraço, portanto, em nossa companhia. Nós temos aqui participações, né? A galerinha que está interagindo com a nossa programação. A Dejanira, né? A Dejanira Barbosa tá ligadinha. Alô, minha amiga. Bom dia, Dejanira.
2: Bom dia, tudo bem com vocês?
1: Tudo jóia.
2: Aqui tá tudo bem, graças a Deus comigo, tá bom? É, toca aí quatro cantos da casa para nós ouvir.
1: Certo. Com
2: Zetapé e Teodoro, né?
1: É.
2: Ofereço a todos que estiveram ouvindo. Para todos que gostarem da música, tá bom?
1: Ok, minha amiga.
2: Um bom dia.
1: Bom dia. Vamos trazer, após, né, o programa Experiência de Deus, a canção pedida aí da Dejanira, Quatro Cantos da Casa. Minha amiga Marlene, alô Marlene.
0: Oi, Regis, bom dia. Tudo bem com você?
1: Joia.
0: Ô, Regis, toca aquela música pra mim. Não sei quem é que canta, se é o Leonardo, se é o Rick Renner. Tive que ir embora. Ofereço pra todos que estiverem ouvindo da nossa Juína, né? Que morreu, a pioneira de Juína. A vida, né, Regis? Uns nascendo e outros partindo, né? Mas Deus sabe de todas as coisas, né? Ofereço principalmente para todos que estiverem ouvindo, principalmente para vocês da rádio, tá bom? Bom dia, fica com Deus. E a gente vai embora.
1: Ok, Marley. Obrigado pela participação. Deixa eu ver quem mais na sintonia, minha amiga. A Nena de Terra Roxa está na sintonia, acompanhando a programação. Bom dia, Regis. Estou ligadinha no melhor programa. Obrigada por animar nossas manhãs todos os dias, pois vocês são nossas melhores companhias. Gostaria de ouvir a canção com Regis Danese, Entra na Minha Casa, a qual ofereço para toda a família, para toda a galera de Terra Roxa, para todos vocês da família Nazaré de Comunicação. Abraços com carinho a cada um de vocês. Abraço, Nena. Obrigado pela participação. Tudo de bom, viu, minha amiga? Agora são 8 horas e 53 minutos. 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Agora são 8 horas e 54 minutos. Vamos, portanto, com a canção do Ramon e Rafael, Você Vai Chegar. São 8h54, bom dia.

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2: 9 horas.

0: Louvado seja nosso Senhor Jesus Cristo, para sempre seja louvado, é terça-feira, Jesus das Santas Chagas. E vamos juntos pedir, Eterno Pai, eu vos ofereço as Santas Chagas de nosso Senhor Jesus Cristo, para curar as de nossas almas. Querido povo de Deus, é terça-feira das Santas Chagas e é o oitavo dia da novena do preciosíssimo sangue de Jesus. Derramai uma gota do seu preciosíssimo sangue sobre nós. Ofereço este programa a todos os líderes mensageiros das capelinhas de Jesus das Santas Chagas. Ofereço a todos os que rezam o terço das Santas Chagas e as famílias que recebem as capelinhas no mundo inteiro. Saúdo a você. Saúdo a partir da Rádio Evangelizar, de onde tudo começa. As rádios irmãs, cujos nomes cito neste momento.
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0: Saúdo a você pela TV Evangelizar, sinal digital em todo o país, em várias cidades, canal aberto, pelo YouTube, Padre Manzotti Oficial, e também pelo aplicativo da Associação Evangelizar é Preciso e todas as plataformas digitais. Filhos amados, vamos juntos mergulhar na Trindade Santa. Vamos pedir que este preciosíssimo sangue recaia sobre nós, em nome do Pai, do Filho e do Espírito Santo. Amém. Naquele tempo, Jesus deixou as multidões e foi para casa. Seus discípulos aproximaram-se dele e disseram: ensina-nos a parábola do joio. Jesus respondeu: aquele que semeia a boa semente é o filho do homem. O campo é o mundo. A boa semente são os que pertencem ao reino. O joio são os que pertencem ao maligno. O inimigo que semeou o joio é o diabo. A colheita é o fim dos tempos, os ceifadores são os anjos. Como o joio é recolhido e queimado ao fogo, assim também acontecerá no fim dos tempos. O Filho do Homem enviará os seus anjos, e eles retirarão do seu reino todos os que fazem os outros pecar e os que praticam o mal. Depois os lançarão na fornalha de fogo. Ali haverá choro e ranger de dentes. Então os justos brilharão como o sol no reino do seu Pai. Quem tem ouvidos, ouça. Hoje Jesus nos explica, a pedido dos seus próprios apóstolos, sobre a parábola do joio e do trigo. E somos chamados não querer arrancar precipitadamente, mas, se possível, identificar o que é joio e o que é trigo. No mundo, há muito joio, há muito trigo. No seio da família, há muito joio. Nas nossas relações, há muito joio. Dentro de nossos corações, há muito joio. Jesus das Santas Chagas, nós te pedimos que, inspirados pelo Espírito Santo, nós tenhamos esse discernimento. Senhor das Santas Chagas, dolorosas e gloriosas, venha trazer-nos, Senhor, esta clareza, e que possamos nós não permitir que o inimigo possa continuar a semear, e se o faz, que não possa crescer. Senhor Deus de misericórdia e de bondade, Jesus, nós queremos agora nos colocar em oração, feito a reflexão do Evangelho, colocar e rezar por todas as pessoas que estão necessitadas neste momento. Queremos rezar, pedir, suplicar, tenha misericórdia dos que estão agora acamados. Tenha misericórdia daqueles que estão agora chorando, enlutados. Tenha misericórdia, Jesus das Santas Chagas, daqueles que hoje se encontram esperançosos e desejosos de uma resposta para uma cirurgia e ela não vem. Jesus, pessoas que estão com pedido de aposentadoria há anos, precisam deste dinheiro, precisam para ter dignidade de vida. E se você se identifica nesta oração hoje, terça da Santa Chagas, diga: Senhor, olhe para mim, tenha misericórdia de mim, sou eu esta pessoa. Nós suplicamos, Senhor, e neste momento colocando uma mulher que está com a mão no ventre, porque o casal deseja tanto engravidar e não conseguem. Olhai, Senhor, com misericórdia. Olhai, Senhor, com bondade. E tende compaixão deste casal. Tende compaixão. Por mais que as doenças e os impedimentos são grandes para esta gravidez, sois um Deus que tudo pode. E é exatamente pedindo ao teu poder misericordioso, dai a graça da gravidez. Uma pessoa que está com um problema sério no estômago, dor, refluxo, mal-estar, onde até tomar água lhe causa um mal-estar. Senhor, curai. Entre, Senhor, na vida desta pessoa e derrame uma gota do seu preciosíssimo sangue. Cure, Senhor, este problema do estômago. Dê a graça desta gravidez. Permita que esta pessoa receba essa benfeitoria, essa aposentadoria que lhe é direito. Que lhe é de direito. Nós só começamos o programa. Eu vou para o intervalo, eu volto já. Volte comigo na terça-feira de Jesus das Santas Chagas. Voltamos já.
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3: 9:09. Bom dia para você na sintonia, acompanhando a programação. A Jane Santos está, portanto, em nossa companhia. Bom dia, Jane. E ela diz assim: bom dia, Regis. Tudo bem por aí, Regis? Os meus sentimentos aos familiares e amigos da Dona Ângela. Que Deus conforte a todos. E, se possível, eu gostaria de ouvir a canção DNA do Gustavo Lima. Ofereço para você, para todos da rádio e para todos na sintonia do programa. Abraço, minha amiga Jane Santos. Lucinei do Carmo está em nossa companhia também. E ela diz assim: bom dia, Regis. Gostaria de ouvir uma canção de Simone Mendes. Vai para todos da Fazenda Berneck. Um abraço, portanto, a minha amiga, a Lucinei do Carmo, que está em sintonia. Helena Beatriz.
4: Bom dia, quero ouvir a música do Amar Batista Princesa. Feliz para Janine, minha irmã, Sebastião, meu cunhado, para Silva, minha amiga, e para Francisquinha, para Tereza Paduíra, para Maria França, para todos da rádio, todos os ouvintes.
3: Ok. Um abraço, viu, minha amiga? Obrigado pela participação. O Tiaguinho, também na sintonia, acompanhando a programação. pediu, deixa eu ver aqui, bom dia Regis, aqui é o Tiaguinho da Fazenda Safra, gostaria de ouvir a canção Deus Também Viaja Comigo, a qual ofereço para todos vocês da rádio, para o Caio, o Velho do Rio, o Amendoim, para o Vanderlei Churrasqueiro e família, estamos sintonizados na melhor. Valeu, Tiaguinho, obrigado pela participação, tudo de bom, viu, meu amigo, também está na sintonia. Acompanhando a programação, a Maria Simili. Bom dia, Regis. Estou sempre ligada. Quando for possível, gostaria de ouvir uma canção do Padre Reginaldo Manzotti, oferecer para todos, em especial para Gerson, para você, Regis. Valeu, minha amiga. Grande abraço, Maria Simili, na sintonia, acompanhando a programação. Maria Francisca, também na sintonia. Bom dia, Regis. Gostaria de ouvir uma canção com Nando Moreno. Nosso amor terminou só para curtir. Um abraço à minha amiga, a Maria Francisca, na sintonia da Mais Ouvida, acompanhando também a programação lá no Facebook, né? Tem a galerinha por lá também interagindo, né, com a programação. Daqui a pouquinho tem alusitos, né, para a galerinha do Facebook. Para você no aplicativo, bom dia para você no site, aquele abraço. São 9h12, a gente volta ao vivo, direto de Curitiba, com o programa Experiência de Deus.
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0: Querido povo de Deus, escute esse testemunho para que nos sintamos edificados na fé, por favor.
1: Padre, sobre sua música inabalável, mas antes, para o senhor entender, eu e meu esposo passamos por uma decepção muito, muito grande. Por uma pessoa que não esperávamos, julgamentos errôneos que nos feriu muito, principalmente a mim, as palavras referidas, né? Doeu demais da conta, padre. E a letra de sua música inabalável está sendo uma cura. Quando diz assim, a fé não é a ausência da dor, é saber onde ancorar, mesmo em meio à tempestade. Outro, mas no meio da ferida, tua presença me encontrou, transformaste minhas lágrimas num oceano de amor.
0: Amém.
1: E bem no final lá da letra, agora meus olhos te veem e eu volto a respirar.
0: Amém.
1: Muitas vezes, né, a gente quer provar para aquela pessoa, não, o que você está falando não é verdade, é mentira, você está me ferindo, por favor, não fale isso. Mas não adianta, não adianta. O que eu entendi nessa música é força, fé e tempo de Deus. Olha, padre, obrigada muito, meu querido. Essa letra é maravilhosa, ela é curativa, tá?
0: Amém.
1: Olha, somos mensageiros da capelinha.
0: Opa!
1: Com muito orgulho. Eu sou uma filha de Deus do Mato Grosso do Sul. Abraços, querido.
0: Deus abençoe, filha de Deus do Mato Grosso. Louvado seja Deus, minha fé inabalável. Você pode meditar, refletir a partir do clipe que está no YouTube, Padre Manzotti. E aproveito para dizer, peça para sua rádio irmã, nós estamos falando para mais de 1.200 emissoras, que tal você pedir para a rádio tocar essa música? Tem sido curativa mesmo. E junto com a música está o livro, né? Inabalável, que você encontra em todas as livrarias do Brasil. Filhos, hoje eu gostaria de fazer um apelo a você. E exatamente um apelo de uma fé inabalável. Pode continuar, sacristão. Hoje é dia 28. Nós estamos necessitados da sua ajuda. E agora, não falo nem da campanha extra de Jesus das Santas Chagas. 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Hoje, nós estamos com 70%. Nós precisamos honrar as nossas dívidas mensais. e este mês não estamos conseguindo. Peço a sua ajuda. Não deixe que o inimigo atrapalhe esta obra. Não deixe que o inimigo tire os recursos e nós não tenhamos condições de fazer e manter o rádio, a TV e agora ainda com a madrugada evangelizar. 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Paulo, que a paz de Jesus esteja com você.
2: A bênção, padre.
0: Bom Deus dia. Abençoe, Paulo. De onde você fala?
2: Eu falo aqui da cidade de Propriá, aqui em Sergipe.
0: Propriá, Sergipe. Seja bem-vindo.
2: Inclusive tem a rádio aqui 104.9, que o senhor até fala até a propaganda dela quando vai começar o texto da misericórdia, a Santa Chaga, 3 horas da tarde, eu ouço todos os dias.
0: Tá certo.
2: E quando não é pelo rádio, é pela essa rádio 104, é pelo o canal 329 na Parabólica Digital.
0: Opa, tá vendo aí, eu falava que nós precisamos inclusive manter o sinal da TV na Parabólica Digital. Daí que eu fazia o apelo da doação mensal. Diga lá, Paulo.
2: Ô, padre, primeiramente eu quero dizer que é um milagre já eu estava ligando para o senhor. A primeira vez que eu ligo para o programa, é a primeira vez, é a primeira tentativa e eu consegui.
0: Louvado seja Deus, hoje é seu dia.
2: Eu estou um pouco nervoso porque é a primeira vez de falar assim diretamente com o senhor.
0: Vai lá, meu querido, estamos em casa, fique tranquilo.
2: Eu vou fazer 40 anos agora, dia 5 de agosto.
0: E parabéns, a gente, antecipado.
2: Há 15 anos, vai fazer 15 anos agora em outubro de 2011. Eu estava de moto e fui acometido, tentativa de assalto.
0: Oh, Jesus.
2: E levei 3 tiros na arma de fogo.
0: Misericórdia.
2: Mas, pelo milagre de Jesus, eu sobrevivi. Hoje estou paraplégico.
0: Entendo.
2: Mas foi dificuldade, foi, que eu não conseguia sentar, não conseguia fazer nada. Não conseguia nem sentar numa cama, na verdade, de uma cama para fazer nada. Hoje em dia eu consigo, tenho equilíbrio de tronco, hoje eu estou sentado na cama aqui.
0: Certo.
2: Minha cadeira de roda está aqui, mas hoje, graças a Deus, eu varro casa, eu ajudo a mulher, passo pano na casa, não tenho a deficiência do corpo, não é a deficiência do restante do corpo. Eu faço,
0: entendi,
2: tudo, graças a Deus.
0: Que bom.
2: Enfim, padre, eu quero pedir oração porque durante esse tempo eu venho, né, tava jogando nesse negócio de maquininha.
0: Ah.
2: Mas eu já parei porque eu...
0: Você largou? Recebo, largou?
2: Larguei essa semana, muito recente, padre. Muito recente, mas nada para Deus é impossível.
0: Certo.
2: E eu quero pedir oração para a libertação desse vício.
0: Tá.
2: E eu prometo aqui, ao vivo no programa, e eu prometo a Jesus que eu não jogarei mais.
0: Amém. Amém, filho.
2: E o dinheiro que eu vou gastaria no jogo, eu quero continuar a pagar todo mês a essa obra, evangelizar, onde eu sou sócio também.
0: Amém. Muito obrigado. E que bom que você tomou essa consciência, Paulo. Deus seja louvado, apesar de tudo que lhe aconteceu, que você está começando e consegue ajudar em casa, consegue ter uma certa autonomia. Diga comigo, obrigado, Jesus.
2: Obrigado, Jesus.
0: Pela graça recebida.
2: Pela graça. Eu queria dar também um testemunho, né, que já foi esse.
0: Então espere depois do intervalo. Depois do intervalo, nós voltamos.
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0: desse uma imagem de Jesus da Santa Chagas em um terço, se não for pedir muito.
1: Tá bom, vou conceder sim, filha. A gente não consegue mandar para todos, né? Você pode imaginar. Mas certamente mandarei para você um terço e mandarei uma imagem de Jesus da Santa Chagas. Mas para tanto, fique na linha para pegar o seu endereço. Agora eu gostaria de dizer assim a você, filho. Você diz que essa semana parou de jogar. Nós sabemos que somos frágeis. Então aconselho você, já o fiz uma vez a uma pessoa, e isso serve para todos. Filho, bloqueie seu celular para jogos. Tire. Filho, só um minutinho. Tire o aplicativo. Bloqueie o seu CNPJ. Existe como fazer isso, o seu CNPJ, seu CPF. Bloqueie para que você, numa recaída, não tenha perto de você as ferramentas para fazer isso. Porque pode vir à vontade. Entendeu?
0: Eu sei disso.
1: Você vai apagar?
0: Não, eu já apaguei, não tenho aplicativo nenhum, padre. Eu posso ser que a palavra, às vezes, a pessoa imagina que a palavra não vale, mas eu dou a minha palavra que eu não jogo mais esse jogo.
1: Que o Senhor confirme esse propósito, filho. Deus abençoe. Então, fique na linha que eu vou mandar o terço e vou mandar a imagem de Jesus das Santas Chagas. Paulo de Propiá, Sergipe, Parabólica Digital, canal 322. Ele se referiu à Rádio Cultura FM de Aracaju. Padre Marcelo Conceição, Bispo de Propiá, Dom Jorge Luiz Amaral Muniz. Filhos amados e povo querido, nós vamos para a leitura orante. E digo para você, se você tem gostado da leitura orante, ligue, mande o seu áudio para mim, 41-3221-6060. Escute.
2: Aqui quem fala é Lucimar Barros de Souza, da cidade de Itaperuna, estado do Rio de Janeiro. Vim aqui falar da leitura orante de hoje, do dia 25 do 7, do versículo 4, 1 Coríntios, que fala sobre o hino ao amor.
1: Isso, quem fica ama, uns três dias.
2: E bondoso, e suporta tudo com fé, esperança e paciência. Porque a paciência, Padre Manzotti, é ter compreensão, a bondade. É uma virtude de ser bom, né? É fazer sempre o bem, o amor acima de tudo, né? Isso. O amor de Deus para conosco.
1: Amém.
2: Sabe, Padre Manzotti, eu assisto ao seu programa todos os dias. E a cada dia que passa, eu aprendo cada vez mais com o Senhor, através da experiência de Deus. Obrigada, Padre Manzotti, que Deus te abençoe sempre. Fique com Deus, um grande abraço.
1: Deus abençoe Lucimar Barros, Itaperuna, Rio de Janeiro, Dom Roberto de Campos, Bíblia Aberta, cartilha de oração. Capítulo 14, 1 Coríntios, capítulo 14, versículo 1, e fica acompanhando que eu vou fazer um salto nas leituras para amarrarmos a temática. 1 Coríntios capítulo 14, versículo 1. Portanto, esforcem-se para ter amor. Portanto, esforcem-se para ter amor. Amor é um esforço. Amor é um empenho. Amor é dedicação. Amor é um querer. Amar é decisão. Não, padre, amor é sentimento, amor é... Isso é paixonite. Amor é paixão. Ai, não, então não é amor. Esforcem-se por amar. Procure também ter dons espirituais. Agora você já sabe quais são, né? Expliquei. Especialmente o de anunciar a mensagem de Deus. Quem fala em línguas estranhas, fala a Deus e não às pessoas, pois ninguém o entende. Pelo poder do Espírito Santo, ele diz verdades secretas. Porém, quem anuncia a mensagem de Deus,

0: Deus fala para as pessoas ajudando-as e dando-lhes coragem e consolo. Quem fala línguas estranhas ajuda somente a si mesmo. Mas quem anuncia a mensagem de Deus ajuda a igreja toda. Padre, o que é esse línguas estranhas e falar em línguas? É só voltar, vai lá no YouTube, Padre Manzotti, e pega a leitura orante de Atos dos Apóstolos, perdão, 1 Coríntios capítulo 12, eu expliquei semana passada. Então, a palavra hoje fala, esforcem-se por ter amor. Você escutou? Dedicação. Amar é decisão. Vou dizer de novo, para quem está sempre sedento aos ventos do humor. Não. Amar é decisão. Continuemos. Versículo 12. Por isso, já que vocês estão com tanta vontade de ter esses dons do Espírito, procurem, acima de tudo, ter os dons que fazem com que a igreja cresça espiritualmente. Portanto, quem fala em língua estranha deve orar pedindo a Deus que lhe dê o dom de interpretar o que em línguas estranhas. Porque se orar em línguas estranhas, o meu espírito de fato está orando, mas a minha inteligência não tomará parte nisso. O que vou fazer então? Vou orar com o meu espírito, mas também vou orar com a minha inteligência. Vou cantar com o meu espírito, mas também cantar com a minha inteligência. Se você dá graças a Deus em línguas estranhas, como é que uma pessoa simples que estiver na reunião poderá dizer amém à oração de agradecimento que você fez? Ela não vai conseguir entender nada do que você está dizendo. Mesmo que a sua oração seja muito boa, essa pessoa não receberá nenhuma ajuda. Eu agradeço a Deus porque falo em línguas estranhas, muito mais do que vocês. Paulo dizendo isso. Aquilo que eu falava, explicava sobre os dons carismáticos, você lembra? Perdi, padre, vai lá e busque, eu não vou voltar atrás. Eu expliquei os dons de línguas estranhas, falar em línguas, discernimento no espírito, anúncio da palavra, profecia, curas. Eu agradeço a Deus, porque falo em línguas estranhas, muito mais do que vocês. Porém, nas reuniões da igreja, prefiro dizer 5 palavras que possam ser entendidas para assim ensinar os outros, do que dizer milhares de palavras em línguas estranhas. Eu vou para o intervalo e eu volto já. Volte comigo.
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2: Muito bem, 9 horas e 35 minutos, programa Experiência de Deus tem um apoio cultural de Global Tour Turismo, turismo levado a sério que promove peregrinação Aparecida do Norte, celebração 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Dando sequência com as participações, seu José Cadeirante está na sintonia acompanhando a programação. Bom dia.
3: Oi, bom dia, Ré.
2: Bom dia, meu amigo.
3: Ô, Ré.
2: Oi.
3: Toca do Amado Batista, Folha Seca.
2: Certo.
3: Estou oferecendo para a Cida Bispe, para Maria, minha irmã, o Marcelo, o Sr. João, o Varema Madruga, Pai Sione na Módulo 5, para tudo que estiver assistindo e para vocês na rádio. Falou, meu amigo.
2: Valeu.
3: Tudo bem, tá?
2: Ok.
3: Tudo tranquilo. E você, tá tudo bem?
2: Tudo jóia, meu amigo. Grande abraço, seu José. Obrigado pela participação. Também... está na sintonia Jéssica Calazans. Bom dia, Regis. Regis, eu não participo com frequência, mas meu rádio está sempre ligado na melhor. Ofereço toda a programação para a Nelis, que sempre manda um alôzinho para mim. Para todos aqui da Fazenda Chapadão. Grande abraço, Jéssica Calazans. Obrigado pela participação, tudo de bom. Também a Maria Gersa está na sintonia.
4: Ô, Regi,
2: bom dia.
4: Bom Regi, dia. Toca para mim a música Os Quatro Cantos da Casa. Ofereço para vocês aí da rádio, para Maria Simone, para Lúcia lá na Chácara Dois Irmãos, para Joana, para Sheila, para Maria Natalina e para Sueli.
2: Um abraço, Maria Gersa. Obrigado pela participação. Tudo de bom, viu? 9 horas 38 minutos. Voltamos com o programa Experiência de Deus.
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0: Queridos filhos e filhas, então fica a leitura orante de hoje. Vou citar 1 Coríntios, você pode ler depois sozinho. Capítulo 14, do versículo 1:4, 12:25. E se por acaso você perguntar do que está falando Paulo sobre esses dons, você vai no YouTube Padre Manzotti e exatamente semana passada, eu estou mostrando ali na leitura orante, dons carismáticos, tanto a partir do versículo 1, 2, 3, 4, dons carismáticos. E lá eu faço um resumo, de forma resumida, é rádio, mas eu explico e dou pistas de compreensão sobre estes dons carismáticos, que são dons para a igreja, sempre naquela linha que Paulo diz hoje, para o anúncio do evangelho, para a edificação das almas, numa atitude de serviço e para o crescimento da igreja. Portanto, esta foi a leitura orante da palavra de Deus. Mais uma vez eu digo, porque minha preocupação é grande, nós precisamos como obra que você nos ajude. 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Repito pela necessidade, Sônia. Que a paz de Jesus esteja com você.
1: Bom dia, padre. Sua bênção.
0: Deus abençoe, Sônia. Você fala de onde?
1: Balneário Camboriú, Santa Catarina.
0: Como é que você me acompanha ali?
1: Pelo celular, padre. A rádio, mas pelo celular eu ouço.
0: Tá certo. Diga lá, filha. Tem a rádio ali, Divino Oleiro. Não é verdade? Uhum. Tá bom. Sim. Mas acompanha pelo celular. Diga lá.
1: Ô padre, eu quero te pedir, por favor, que o senhor faça uma oração para minha mãe, porque eu tenho certeza que ela está te ouvindo. Ela é muito devota, muito fiel, ela reza 24 horas por dia.
0: Certo.
1: E ela fez uma cirurgia faz uns 12 dias, mais ou menos, do coração. Foi muito tribulação. E ela, assim, ela sempre tem uma aprovação, padre. Ela sempre está nos pés de Deus e sempre tem uma aprovação. Ela saiu, né, do hospital. E, padre, ela sente dor, né, devido à cirurgia, desencadeou diabetes, o colesterol está alto, e ela sente muita dor do lado da coluna, da coluna aqui, sabe? Hoje mesmo falei com ela de manhã e ela reclamando dessa dor. E eu queria que o senhor orasse por ela, porque eu não sei se a minha fé está sendo suficiente.
0: Nós vamos rezar. Me diga o nome dela, por favor.
1: Vita de Fátima.
0: Perdão,
1: Azevedo.
0: Não consegui ouvir o primeiro nome.
1: Vita, padre.
0: Vita.
1: V-I-T-A.
0: Tá.
1: Isso, Vita de Fátima Azevedo Bento. Ela mora no Paraná, em Vaiporã.
0: Tá bom.
1: E, padre, assim, desencadeou a diarreia nela também, que já faz 5 dias que não passa.
0: Entendi. Vamos rezar agora. Vamos rezar agora. Senhor Jesus, pelas tuas santas chagas, dolorosas e gloriosas, nós queremos pedir, Senhor, por todos os doentes, mas de modo particular pela Dona Vita, que está nos acompanhando agora. Toca, Senhor, com teu amor. Vá até onde ela estiver. Ela que está numa pós-cirurgia, está com problemas de diabetes, com diarreia. Onde isso está se manifestando, Senhor? Curai-a. Senhor Deus, passaste pelo mundo fazendo bem, curando a tantos. Cura esta mulher e que ela possa, no seu tempo, testemunhar para todo mundo que Jesus das Santas Chagas a tocou, a curou. Curou da doença, da cirurgia, mas curou de todos estes outros males. Assim como rezamos pela Dona Vita, rezamos por todos os doentes agora. Eu peço, intercessores, venham comigo. Se algum padre está acompanhando, reze comigo. Senhor, pessoas que ninguém reza, por quem ninguém reza, nem a família. Este doente nós colocamos na tua infinita misericórdia, Senhor. Derrama uma gota do seu preciosíssimo sangue sobre esta cirurgia, os pontos da cirurgia, sobre esta inflamação, diminuindo, Senhor, este estado inflamativo. Por este problema, Senhor, que esta pessoa está carregando, nós te louvaremos, Senhor, e proclamaremos a tua graça. Amém. Sônia, sua mãe começa a melhora agora, em nome de Jesus. Que Deus abençoe Sônia, Balneário Camboriú, Santa Catarina. Acompanha pelo aplicativo, lá temos a Rádio Divino Oleiro, diretor Ariel, Dom Wilson Tadeu Jonk, de Florianópolis. Amado povo de Deus, hoje é terça-feira e eu gostaria de lembrar: torne-se um mensageiro, uma mensageira da Capelinha de Jesus das Santas Chagas, 0800-410-6060. Torne-se um mensageiro. Quero mostrar as fotos. Maria Aparecida Machado, de Juiz de Fora, meu abraço ao povo querido de Juiz de Fora. Nelizan Gomes da Silva, de Olinda, Pernambuco, minha saudação. Gislaine da Silva, Ribeirão Claro, Paraná. Cleusa Feliciano, Campo Novo do Parecis, Mato Grosso. Maria de Melo, do Rio de Janeiro, meu abraço. Vanessa de Freitas Maia, Passagem, Rio Grande do Norte. Christian Sexicuc, de Canoinhas, Santa Catarina. Cláudia Souza Marques, de Cacoal, Rondônia. Edileuza da Silva de Souza, Presidente Prudente, São Paulo. E Rosa Gomes da Silva, de Santa Inês, Paraíba. Louvado seja Deus, querido povo de Deus. Louvado seja Deus por essas fotos mandadas. E dizendo a você: torne-se um líder mensageiro da Capelinha hoje. Aqueles que trabalham por Jesus geralmente são muito abençoados, porque o Senhor é generoso com quem trabalha. Olha que imagem linda que você está vendo aí, lá na zona rural, na procissão. Torne-se um mensageiro hoje. Você recebeu uma graça de Jesus das Santas Chagas? Torne-se um mensageiro da Capelinha. Agora, não deixa o inimigo tirar esse bom propósito depois. Agora, ligue agora. 0800-410-6060. Ou agora, mande um WhatsApp. 41-3221-6060. O inimigo vai tirar essa boa vontade. Então, toma a decisão agora. Eu volto já. Volte comigo.
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3: Muito bem, 9:48, 9:48, você está acompanhando o programa Experiência de Deus. Abraço para Cristina Ramírez em nossa companhia.
4: Bom dia.
3: Bom dia, bom dia.
4: Como é que você está, meu filho?
3: Tudo show.
4: Graças a Deus, como é que... Bom, sim, uma terça-feira. Feliz, graças a Deus. E coloca uma música aí pra mim. Fio de cabelo. Que ontem eu pedi pra você, você não põe, não, porque não dá mais tempo,
3: né?
4: Hoje não, hoje dá.
3: Uhum.
4: E hoje eu falei, vou mandar mais cedo, levantei mais cedo, né? Graças a Deus, que agora ainda não fiz ainda a minha inalação. Então tá bom, meu filho. Fica com Deus, Deus abençoe. E ofereço pra todos teus ouvintes, tá
3: okay.
4: bom? Graças a Deus. Tchau, meu filho.
3: Valeu.
4: Esteja um bom dia abençoado por Deus. Tchau.
3: Abraço, minha amiga Cristina Ramirez. Está na sintonia, né? Acompanhando, portanto, a programação. Sobre aqui mais, olha, bom dia para Sônia Guibara. Regis, bom dia. Gostaria de ver uma música do Padre Antônio Maria, Sou um Milagre. Ofereço para todos da família, para todos da rádio. Valeu, minha amiga. A Irene Ferreira está em nossa companhia. Bom dia, Regis. Bom dia, família Nazaré. Ofereço a próxima música para todos os ouvintes, familiares, para vocês da rádio. Um abraço. Valeu, tudo de bom. Também em nossa companhia, Cleusa Rosa.
5: Bom dia, Regis.
3: Bom dia.
5: Como é que você tá, meu amigo?
3: Tudo, joia.
5: Tudo bom com vocês?
3: Tudo bem.
5: O Regis, toca qualquer uma do padre Ezequiel do Bozo. Eu ofereço para todos, tá aqui na Palmiteira, para meus familiares, para vocês aí. Enfim, para todos que gostaram da música.
3: Um abraço, Cleusa Rosa, muito obrigado pela participação, está em sintonia com a mais ouvida, né? Cida Bastos, oi Regis, bom dia, tudo bem? Hoje quero parabenizar o Vitor, está de aniversário, que Deus abençoe sempre com muita saúde, te amamos muito, meu neto, ofereço a música Te Desejo, Vitor. Te desejo vida. Ok, alô Vitão, completando mais um ano de vida hoje. Paz, saúde, né? Que essa data se repita por muitos e muitos anos. Voltamos com o programa Experiência de Deus.
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queridos filhos e filhas, hoje, aniversário de Dom Henrique Aparecido de Lima, da Diocese de Dourados, Mato Grosso do Sul, minha saudação. Criativa FM de Capitólio, Minas Gerais, Mega FM, Jaguapitã, Paraná. TV Evangelizar, canal 41.1, Imperatriz, Maranhão. E TV Evangelizar, canal 50.1, de Guarujá, São Paulo. 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Nós iremos para Budapeste, a capital húngara. Depois iremos a Viena, belíssima cidade. Depois iremos para Olomouc, na República Tcheca. 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Filhos amados, hoje, às 5 horas da tarde, tem a catequese dentro da série Fortalecer na Fé. E eu falarei sobre como deixar os dons do Espírito Santo germinar em você. Nós estamos falando dos dons carismáticos. Então a catequese de hoje é sobre o Espírito Santo, como deixar que ele germine em você, Padre Manzotti Oficial. E, dada a grande demanda, eu preciso pela terceira vez pedir. E eu gostaria muito de que...

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E agora, vamos para a novena do preciosíssimo sangue de Jesus. Hoje, oitavo dia, e faço do Jornal do Evangelizador para estimular você a ler. Lava-me, Senhor, com teu sangue, sangue precioso. Derrama o sangue de tuas santas chagas, mãos, pés. Do seu lado aberto, lava-me com teu sangue por inteiro, corpo, alma, espírito. Envolve com teu sangue a minha mente, o meu coração, a minha vontade, os meus sentimentos. Estou pedindo, derrama o teu preciosíssimo sangue sobre toda a minha pessoa. Senhor Jesus, que o teu sangue seja minha defesa, minha fortaleza, minha guarda, e que nada do maligno possa atingir a mim e a minha família. Pelo poder do teu preciosíssimo sangue derramado sobre mim e sobre todos os que agora apresento em oração. Diga os nomes. Senhor Jesus, que derramastes teu sangue precioso em remissão dos nossos pecados, humildemente peço essa graça que tanto necessito. Esta graça que tanto necessito. Agradecemos, Jesus, por teu sangue e por tua vida, dando graças por termos sido salvos e sermos preservados de todo mal. Damos graças pela redenção obtida pelo teu sangue. Com autoridade, diga: a minha defesa é o sangue de Jesus. A minha proteção é o sangue de Jesus. A minha cura é o sangue de Jesus. A minha fortaleza é o sangue de Jesus. Diante do teu sangue, Jesus, o inimigo é repelido e foge. Todo joelho se dobra nos céus, na terra e nos infernos, porque este sangue tem poder. O Senhor esteja convosco. Ele está no meio de nós. Abençoai, Senhor, a água, a roupa dos enfermos, as fotos de família, os remédios, por intercessão de Nossa Senhora do Carmo, São Pio de Pietrelcina, nos méritos das Santas Chagas, Pai, Filho e Espírito Santo. Amém. Evangelizar é preciso.

0: Muito bem, gente, olha só agora, 9h59. Muito bom dia para você, obrigado pelo carinho da sua sintonia. Você acompanhou o programa Experiência de Deus com o Padre Reginaldo Manzotti. Seguimos agora com canções, né? Os pedidos que chegaram, estão chegando aqui no nosso WhatsApp, né? As participações. Quero mandar um abraço, portanto, daqui a pouquinho vamos ouvir a canção do Teodoro Sampaio, Quatro Cantos da Casa, atendendo aí o pedido da Dejanira, que está na sintonia, acompanhando a programação. Também a Maria Gersa, né, pediu Quatro Cantos da Casa. Daqui a pouco também a canção do Gustavo Lima, DNA, pedido da Jane Santos, ela que está na sintonia. Vamos trazer daqui a pouquinho também o pedido da nossa amiga Helena, na sintonia, né? Helena Beatriz pediu a canção do Amado Batista, Canção Princesa, daqui a pouquinho na programação, hein? Já também o pedido do Tiaguinho, né, que está na sintonia, acompanhando a programação, atendo também a participação da Cristina Ramírez, pediu Chitãozinho Chororó, Fio de Cabelo. Um abraço, vai, deixa eu ver quem mais, olha, em nossa companhia está também a Genuína, em sintonia, ela que pediu o link da rádio, né, vou estar encaminhando, viu, minha amiga, tá? Deixa eu ver quem mais. Abraço pra minha amiga Cida Bispo.
1: Bom dia, Regis.
0: Bom dia.
1: Tô na escuta, viu?
0: Valeu.
1: Eu fiquei muito, assim, muito triste, né? Com o falecimento da Ângela. Eu conheci ela há muito tempo já. Eu conheci a dona Ângela. Já trabalhei com ela, já, né? Uhum. Eu fiquei muito, assim, muito sentida.
0: Sim.
1: Mas um grande abraço, Regis.
0: Ok, também está em sintonia seu Artêmio, né, acompanhando o programa.
2: Bom dia, Regis.
0: Bom dia.
2: Regis, também quero deixar meus sentimentos e minhas condolências para a família da dona Ângela.
0: Uhum.
2: Que Deus dê a ela o descanso eterno, um bom lugar para ela. Eu e a minha esposa Vanita conhecemos a dona Ângela no ano de 86.
0: Olha aí, ó.
2: Já em janeiro, início do ano, que a minha filha, acredito, nasceu dia 30 de dezembro. Daí a minha esposa tinha feito cirurgia cesárea. Ainda não tinha o leite. E daí a minha filha, acredito, estava chorando muito. Era bebezinha, bem novinha.
0: Sim.
2: Dia 2 de janeiro, dia 3. Daí a dona Ângela morava vizinha da casa onde nós estávamos, ali no módulo 2.
0: Um
2: pouquinho para cima da loja da OMI.
0: Sim.
2: Aí a dona Ângela amamentou a minha filha
0: naquele
2: dia lá. Se for possível, peço para rodar a música Uma Folha que Caiu. Que Deus abençoe a família, dê conforto e dê a dona Ângela um bom lugar.
0: Valeu, Artêmio. Obrigado pela participação. São agora 10 horas e 2 minutos. Eu vou para um rápido break. Volto na sequência com canções. Portanto, aqui no programa Show da Manhã, daqui a pouquinho a nossa mensagem do momento de paz. 10 e 2. 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
3: Dicas de saúde no ar. Faça o que gosta. Mesmo que tenha pouco tempo livre, busque fazer algo que gosta todos os dias. Seja assistir uma série ou um bom filme, jogar cartas, pintar ou qualquer outra atividade. Isso é uma forma de se recompensar ao longo do dia e é ótimo para promover o bem-estar.
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7: Olá, é hora de ficar muito bem informado. O Info News está no ar. Hoje é segunda-feira, 27 de julho de 2026. Eu sou o Silva Júnior e essa é a notícia de agora. O governo federal prorrogou por mais 30 dias o subsídio concedido à gasolina para reduzir o impacto da alta dos combustíveis no país. A medida mantém 44 centavos por litro o valor dessa ajuda, com o objetivo de evitar aumentos mais expressivos no valor pago pelos consumidores. O benefício foi criado para amenizar os efeitos da alta do petróleo no mercado internacional e reduzir a pressão sobre a inflação. O Ministério da Fazenda esclareceu que a prorrogação será de apenas um mês, após uma informação inicial indicar de forma equivocada que o prazo seria de 2 meses. Além da manutenção do subsídio, o governo também adotou outras medidas para conter a inflação, entre elas o aumento da mistura de etanol anidro na gasolina. A expectativa é reduzir a pressão sobre os preços dos combustíveis e minimizar os impactos na economia brasileira. Daqui a pouco mais informações aqui no Info News. Fique ligado.
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Muito bem, tá aí, Simone Mendes, Dois Tristes, você ouviu aqui no programa Show da Manhã. Gente, olha, 10 horas e 22 minutos, 10 e 22, daqui a pouquinho vamos trazer aí a canção do Chitãozinho e Chororó, né, Fio de Cabelo, atendendo, portanto, a participação da nossa amiga que está na sintonia, né, a Cristina Camires. Daqui a pouco tem também o pedido Tiaguinho, com o compositor Marx, Deus Também Viaja Comigo. Já já eu atendo também a participação da Maria Francisca, pediu com Nando Moreno. É a canção, é, portanto, O Nosso Amor Terminou. Já já é um momento de paz. Olha a mensagem especial hoje. Você não pode perder o nosso momento de paz, ok? É, nós compartilhamos no status aqui do WhatsApp da Rádio Nazaré informações, né, notícias que você encontra no nosso site, né, o site da Rádio Nazaré de Uína, né? Portanto, para você ficar por dentro das informações, e a gente traz também este destaque do INDEA, né, onde a atualização do Sindesa interromperá emissão de GTA entre os dias 6 e 9 de agosto. Então, atenção, sistema do INDEA ficará temporariamente indisponível para modernização. Orientação é antecipar aí emissões de documentos para evitar transtornos, tá? Segundo a gerente regional do INDEA, Thalita Neves, a modernização tem como objetivo oferecer um sistema mais eficiente aí para os usuários. O Sindesa, né, passará por uma atualização para se tornar aí mais intuitivo, mais rápido e mais seguro para o produtor rural. Então acesse, né, acesse o nosso site. Essa matéria também está no status aqui do WhatsApp da Rádio Nazaré. Para você ter acesso a essa e outras informações estão lá para você acompanhar, ok? Agora são 10 horas e 24 minutos, 10 e 24. 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

né? Encaminhei para a Genuína. É só encaminhar para ela, viu, Genuína? E ela fazer o download, né, na loja de aplicativos e ter aí, portanto, o aplicativo no celular para acompanhar a nossa programação, ok? Um abraço para a Juliana, lá no setor industrial, ela que está na sintonia também, acompanhando a programação. Lá no Facebook, quero mandar um grande abraço, portanto, olha só, Cleusa Mendes Vilela, nossa amiga Cleusa Matos. Regis, bom dia família, todos os ouvintes. Regis, hoje o meu coração está de luto por nossa querida amiga Ângela Sansão, mulher guerreira que lutou até o fim. Meus sentimentos a todos, a família e amigos, neste momento de dor. Ela será sempre lembrada com muito respeito e carinho. Descanse em paz, minha amiga. Abraço a Cleusa Matos, a sintonia também está acompanhando e interagindo lá no Facebook. A nossa amiga Nina, a Nina Ferreira. A Leonice Módulo, bom dia, Leonice. Bom dia, Cícera Peronde. Bom dia a Laurenice Bertucci e a galerinha do Facebook interagindo com a nossa programação. Um abraço especial, ok? Daqui a pouquinho, um momento de paz. Vem chegando Chitãozinho e Chororó, Fio de Cabelo.

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2: Chegando mais uma edição aqui do nosso quadro A Hora do Consumidor, esclarecendo as dúvidas dos nossos ouvintes, tentando ajudá-los aí, né, nas questões envolvendo aí os seus direitos. O Renato de Pelotas, no Rio Grande do Sul, diz que a mala dele foi danificada durante uma viagem de ônibus. A empresa responde por isso? Ele pergunta. Olha, Renato, responde sim, viu? Quando a bagagem é entregue, né, aos cuidados da empresa transportadora, ela é responsável por sua guarda. O artigo 14 do Código de Defesa do Consumidor estabelece que o fornecedor responde pelos danos causados por falhas na prestação do serviço. Fotografe os danos e registre a reclamação assim que receber a bagagem, tá bom? Fica aí a nossa dica para você. Eu sou Kleber Salles e volto daqui a pouco aqui no nosso quadro A Hora do Consumidor.
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0: Tá aí, Deus também viaja comigo. Você ouviu aqui do programa Show da Manhã. Gente, olha a hora, são agora 10h44. Bom dia. 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Muito obrigado pelo carinho da sua sintonia. 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Quero mandar um abraço para minha amiga Janete Rocha, né? Estão em sintonia lá no Rio Preto, né? Acompanhando, portanto, a programação. Grande abraço, viu, minha amiga? Obrigado por estar em sintonia. 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São 10 horas e 47 minutos. Nós vamos trazer nossa mensagem do momento de paz para você que está, portanto, em nossa companhia. Mas antes, tenho aqui um recado para você que está nos acompanhando. Lembramos que às 15 horas acontece a missa, será a missa de corpo presente lá na Catedral da Dona Ângela. E logo após a missa de corpo presente, o sepultamento, tá? Então, às 15 horas, missa de corpo presente, logo após o sepultamento. 10 horas e 48 minutos, a nossa mensagem de hoje traz uma história emocionante sobre o perdão. O perdão entre irmãos. Acompanhe com bastante atenção a história de hoje, do momento de paz.
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0: Lucas e Rafael eram irmãos inseparáveis. Quando crianças, dividiam o mesmo quarto, os mesmos sonhos e prometiam uma coisa um ao outro. Não importa o que aconteça, sempre estaremos juntos. Mas a vida mudou. Uma discussão por causa de um pequeno mal-entendido cresceu como uma bola de neve. Palavras ditas no calor da raiva machucaram mais do que imaginavam. Nenhum dos dois quis dar o primeiro passo. Os dias viraram meses. Os meses viraram anos. Mesmo morando na mesma cidade, eles passaram a viver como completos desconhecidos. O curioso é que havia uma porta. Uma velha porta de madeira que ligava os fundos das duas casas, construídas lado a lado pelo avô da família. Quando eram crianças, aquela porta nunca ficava fechada. Eles atravessavam por ela dezenas de vezes por dia. Depois da briga, a porta permaneceu trancada por 7 anos. Todos os vizinhos conheciam aquela história e todos diziam a mesma coisa. É triste ver uma porta fechada por causa do orgulho. Até que, certa manhã, algo estranho aconteceu. Lucas acordou e encontrou um envelope debaixo da porta da frente, sem remetente. Dentro havia apenas uma frase. Hoje é o dia. Vá até a velha porta às 5 da tarde. Ele ficou intrigado. Quem teria enviado aquilo? Do outro lado da rua, Rafael também recebeu exatamente o mesmo envelope. Nenhum dos dois comentou com ninguém. Às 5 da tarde, os dois chegaram quase ao mesmo tempo diante da velha porta. Ficaram em silêncio, separados apenas por alguns centímetros de madeira. Nenhum tinha coragem de bater. Foi então que ouviram uma voz conhecida. Era Dona Marta, a vizinha mais antiga da rua. Ela apareceu sorrindo, segurando uma pequena caixa. Eu sabia que vocês viriam. Os dois olharam sem entender. Ela explicou. Há 7 anos depois da briga de vocês, a mãe de vocês entregou esta caixa. Ela disse, entregue somente quando os dois estiverem novamente diante desta porta. Lucas perguntou, curioso, o que tem aí dentro? Dona Marta respondeu, eu nunca abri. A caixa era pequena, sem cadeado. Lucas levantou a tampa lentamente. Lá dentro havia apenas uma fotografia. Os dois irmãos, ainda crianças, sentados diante daquela mesma porta. No verso da foto havia uma frase escrita à mão. A porta nunca separou vocês. Foi apenas o orgulho. Os dois ficaram imóveis. Nenhum conseguiu conter as lágrimas. Rafael respirou fundo. Depois de 7 anos, disse apenas 4 palavras. Eu senti sua falta. Lucas respondeu imediatamente, eu também, irmão. Naquele instante, sem ninguém pedir, os dois abriram juntos a velha porta. A madeira fez um barulho alto. Parecia até que ela esperava aquele momento. Os irmãos atravessaram ao mesmo tempo, se abraçaram. Um abraço verdadeiro, sem explicações, sem acusações, sem lembrar quem estava certo, porque perceberam que havia algo muito mais importante do que vencer uma discussão era não perder quem sempre caminhou ao seu lado. A partir daquele dia, a velha porta nunca mais foi trancada. As crianças voltaram a correr de um quintal para o outro. Os almoços em família voltaram, as risadas também. E os vizinhos perceberam algo curioso. Às vezes, o maior milagre não acontece quando uma porta se abre, mas quando dois corações decidem abrir ao mesmo tempo. Moral da história: o orgulho constrói muros onde antes existiam portas, mas o perdão sempre encontra um caminho de volta.
1: Se perdoardes aos irmãos as suas ofensas, vosso Pai Celeste também vos perdoará. Mas se não perdoardes, tampouco vosso Pai vos perdoará.

0: crucificado.
1: 10 horas e 57 minutos. Você acompanhou a mensagem de hoje do nosso momento de paz. Abraço, Maria Aparecida dos Santos. Nossa, que mensagem linda, Regis. Valeu, minha amiga. Obrigado pela participação. Jacira Vaz.
2: Bom dia.
1: Bom dia.
2: Essa história que vocês contou agora, eu tava ouvindo ela, acho muito bonita ela.
1: Okay.
2: Eu quero postar no WhatsApp.
1: Tá bom. Lá no status, né, do WhatsApp da rádio, também é só acessar o status, vai estar disponível através do status, ok? Abraço, Jacira Vaz. Tudo de bom, minha amiga. Obrigado pela participação. Quero mandar um abraço também em nossa companhia, Zildinha Machado. Bom dia, Regis. Pior que acontece isso mesmo com tanta gente. Era só dar o primeiro passo.
3: Se
1: é verdade, hein?
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1: Abraço, viu, Zildinha? Obrigado pela participação. Tudo de bom. Quero mandar um abraço também para minha amiga Sirlene Maria. Bom dia, amigo Regis. Que mensagem linda. Marita!
4: Essa mensagem é pura verdade. Perderam tanto tempo. Tanto tempo que eles perderam na vida, né? Assim é a realidade da vida.
1: Verdade.
4: Perde tanto tempo em bobagem e de repente não percebe que a riqueza de Deus está ali do seu lado, né? É seu abraço sincero, é seu amor verdadeiro, é o carinho verdadeiro de uma família, dos irmãos, às vezes até de um vizinho. A pessoa não deve guardar rancor de vizinho, guardar mágoa. Eu não tenho mágoa com ninguém. Eu não sei se alguém tem de mim, mas isso é a pura verdade, é a realidade da vida.
1: Um abraço, Marita, obrigado pela participação. Também a Milena está em nossa companhia. Bom dia, Regis. Linda mensagem. Fátima Malaquinha.
5: Que mensagem, Regis.
1: Valeu.
5: Cada dia que passa, vocês põem as mensagens cada vez mais lindas. Parabéns para vocês da rádio, Regis.
1: Valeu,
5: minha amiga.
1: Adorei
5: essa mensagem de hoje. Todas são bonitas, mas essa de hoje, nossa. Que coisa mais linda.
1: Um abraço, Fátima Malaquias.
5: Já aproveitando, vou oferecer o programa para toda a família Malaquias. Se der tempo, se não der, não tem problema. Tchau, Regi. Tudo
1: tchau,
5: bom
1: tchau.
5: Pra você, Regi. Uma
1: Valeu.
5: Semana boa, cheia de felicidade.
1: Tudo
5: você,
1: de bom.
5: Seu pai e sua família.
1: Ok, gente, estou encerrando daqui a pouquinho o programa Alô Comunidades, diretamente de Castanheira com Padre Jânio. Abraço para Janete Rocha. Regis, me arrepiei aqui. Linda realidade de vida. Também Ana Maria na Fazenda Londrina em nossa companhia. Forte abraço. Até amanhã, quarta-feira, a partir das 7 horas com mais uma edição do programa Show da Manhã. Forte abraço.

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8: Bom dia, meu irmão, minha irmã, do programa Alô Comunidade da Paróquia Santo Antônio de Castanheira. Mais uma vez estamos aqui, entrando em sua casa, em seu lar, na hora do almoço, no ou no preparativo do mesmo, para podermos rezar e ouvir a palavra de Deus. Então vamos saudar Maria, a nossa mãe. O anjo do Senhor anunciou a Maria, e ela concebeu do Espírito Santo. Ave Maria, cheia de graça, Senhor é convosco. Bendita sois vós entre as mulheres, bendito é o fruto do vosso ventre, Jesus. Santa Maria, Mãe de Deus, rogai por nós, pecadores, agora e na hora de nossa morte. Amém. Eis aqui a serva do Senhor, faça-se em mim segundo a tua palavra. Ave Maria, cheia de graça, Senhor é convosco. Bendita sois vós entre as mulheres, bendito é o fruto do vosso ventre, Jesus. Santa Maria, Mãe de Deus, rogai por nós, pecadores, agora e na hora de nossa morte. Amém. O Verbo divino se fez carne e habitou entre nós. Ave Maria, cheia de graça, Senhor é convosco. Bendita sois vós entre as mulheres, bendito é o fruto do vosso ventre, Jesus. Santa Maria, Mãe de Deus, rogai por nós, pecadores, agora e na hora de nossa morte. Amém. Rogai por nós, Santa Mãe de Deus, para que sejamos dignos das promessas de Cristo. Oremos. Infundi, Senhor, em nossos corações a vossa graça, a fim de que, conhecendo pela anunciação do anjo a encarnação de Jesus Cristo, vosso Filho, cheguemos pela sua paixão e morte à glória da ressurreição. Pelo mesmo Cristo, Senhor nosso. Amém. Glória ao Pai, ao Filho e ao Espírito Santo, como era no princípio, agora e sempre. Amém. Glória ao Pai, ao Filho e ao Espírito Santo, como era no princípio, agora e sempre. Amém. Terça-feira da 17ª semana do tempo comum, desse tempo de esperança que estamos caminhando à luz da palavra de Deus, nos caminhos do Senhor ressuscitado, mostrando para nós, nos conduzindo nesse peregrinar terreno, até um dia alcançarmos a morada eterna, que é o desejo de todos nós. O evangelho que vamos ouvir hoje é de uma parábola que já ouvimos esses dias, mas sempre irá nos ajudar também. Então, com isso, nós queremos, à luz da palavra de Deus, conduzir esse programa rezando com você, rezando e formando uma grande família do povo de Deus.

a oração da missa de hoje. Ó Deus, amparo dos que em vós esperam. Sem vós nada tem valor, nada é santo. Multiplicai em nós a vossa misericórdia, para que, conduzidos por vós, usemos agora de tal modo os bens temporais, que possamos aderir desde já os bens eternos. Por Cristo Senhor nosso. Amém. Então nós rezamos essa oração neste final de semana e durante toda a semana. Ó Deus, amparo dos que em vós esperam. Então Deus é o nosso amparo, nós esperamos nele. E nada tem valor sem ele. E ninguém chega à santidade sem Deus. Deus nos convida, nos criou para sermos santos, então por isso é necessário caminharmos com ele, buscando o valor do amor, do perdão, da misericórdia, e ele vai nos conduzindo, e vai nos conduzindo, nos levando nesse caminho para aderirmos os bens eternos. Qual é o maior bem eterno que queremos? A salvação, a eternidade em Deus. Esse é o bem mais valioso. Tesouros, bens materiais passam, acabam, mas quando seguimos, buscamos a eternidade por meio da palavra de Deus, seguindo os caminhos do Senhor, esses bens sim têm valor e nos leva a termos uma vida nova em Cristo Jesus. Como falei, o evangelho que vamos ouvir hoje, ele foi proclamado domingo retrasado, se não me falha a memória. Diz assim: naquele tempo, Jesus deixou as multidões e foi para casa. Seus discípulos aproximaram dele e pediram: explica-nos a parábola do joio. Jesus respondeu: aquele que semeia a boa semente, aquele que semeia a boa semente é o Filho de Deus. O joio são os que pertencem ao maligno. O inimigo que semeou o joio é o diabo. A colheita é o fim dos tempos. Os ceifadores são os anjos. Como o joio é recolhido e queimado ao fogo, assim também acontecerá com aqueles no fim dos tempos. O Filho do Homem enviará os seus anjos e eles retirarão do seu reino todos os que fazem os outros pecar e os que praticam o mal. Depois o lançarão na fornalha de fogo. Ali haverá choro e ranger de dentes. Então os justos brilharão como o sol no reino do seu Pai. Quem tem ouvidos, ouça. Quem tem ouvidos, ouça o que o Senhor está dizendo e falando para nós nesta parábola.

esta pequena parábola de hoje, que nós acabamos de ouvir, que ela foi proclamada domingo desse tempo comum retrasado, Jesus contou ela para nós. A parábola do joio, ela veio junto com a parábola do fermento e a parábola da semente de mostarda, naquele domingo. Agora hoje, ela veio somente o joio. Então Jesus começa a dizer para nós: o reino de Deus, ele encontra as suas dificuldades, ou qualquer coisa na nossa vida também. Encontramos dificuldades. Pode ser na sua vida profissional, na sua vida de família, na sua vida como pai, como mãe, como filhos, na vida de igreja. Encontramos. Então podemos dizer, sem medo de errar, que encontramos joios na nossa caminhada. Ou, às vezes, até há joio dentro de nós. Vamos explicar melhor isso que eu disse. O que é o joio? O joio é a maldade. O homem semeou uma boa semente. Ele foi embora. E depois apareceu no meio da plantação o joio. Ele semeou o trigo, mas depois veio o joio. E os empregados queriam arrancar o joio. E o patrão disse: não, pode ser que arrancando o joio, vocês arrancarão o trigo também. Deixe no momento oportuno. No momento oportuno, vocês arrancam o joio, faz um feixe e lança no fogo. Queima. Isso é o mal. Nós temos que lutar e batalhar para tirar o mal de dentro de nós. Não podemos conviver com a maldade. Não podemos sermos maldosos, porque acaba prejudicando primeiro você e também o outro. Acaba ferindo você e também ferindo o outro, o seu irmão. Ou às vezes pode ser até uma pessoa que você ama, que você gosta. Então isso, você tem que ter esse controle para não prejudicar o outro, para não ser um joio. Para não prejudicar o outro, para não ser um joio.

procurando ser trigo. O joio é a maldade, é o pecado, é a ganância. É tudo que for ruim. Então o Senhor fala que é joio. Mas quando o joio vai acabar no mundo, padre? Olha, nunca. Porque o coração do homem é maldoso. Não digo todos os homens, é claro. Mas há muita maldade por causa disto. A ganância, o orgulho, a soberba, a vaidade. Então tudo isso nos leva a praticarmos e a sermos um joio. Mas o Senhor te dá uma oportunidade. Ele nos dá uma oportunidade hoje. Ser trigo. Ser trigo. Para que serve o trigo? Claro que você sabe. O trigo é para fazer um pão, para fazer um bolo. Um delicioso pão e um delicioso bolo. Um dos elementos que faz o pão também. Faz o trigo, faz o pão, faz o bolo. Então, você é convidado a ser o trigo. Você é convidado a ser essa pessoa boa. Você é convidado a viver esse amor de Deus em sua vida. E também transmitir esse amor para o outro. O inimigo está aí para nos devorar. O inimigo está aí para tirar a nossa atenção. O inimigo está aí para nos desviar do caminho de Deus. E, às vezes, qualquer coisa nos desvia do caminho de Deus. Então, quando essas coisas vão acontecendo, é sinal que você vai esfriando na fé, você vai enfraquecendo na fé. Então, por isso que você tem que ser forte. Você tem que procurar, buscar, viver esse amor em Deus. Fazendo sempre o bem, arrancando do seu coração aquilo que não é bom.

Quero mandar meu abraço à dona Conceição Tolardo, que está com o radinho ligado, acompanhando o padre. Que ela mandou uma mensagem aqui no meu.

celular. Então, a outros que estiverem ouvindo também, meu abraço. Vamos caminhar juntos. Continuemos a mais um pouco sobre a reflexão da parábola de hoje. Então, Jesus começou a explicar para os discípulos. A boa semente são os que pertencem ao reino. O campo é o mundo. E a boa semente são aqueles que pertencem ao reino. Olha aí. Então, se você pertence ao reino de Deus, você é uma boa semente. O joio são os que pertencem ao maligno, o mal, a maldade. O inimigo que semeou o joio é o diabo. Então, o mal vem do diabo. O diabo é mal, o diabo é ruim. O inimigo que semeou o joio é o diabo, já falei. A colheita é o fim dos tempos, que o Senhor vai vir, ele prometeu, para separar os bons dos maus. Os bons levará para a eternidade. Os maus irão para a eternidade também, mas na ausência de Deus. Então os anjos virão para separar os maus dos bons. E aqui o joio é recolhido e queimado no fogo. Assim também acontecerá conosco no fim dos tempos. A pessoa maldosa não vai para o céu. A pessoa que passou a vida inteira prejudicando o outro não tem como ir para o céu. Porque o céu é um lugar de pessoas boas. Pessoas que converteram, que mudaram de vida, que abriram o seu coração durante a caminhada. Então essas pessoas procuraram, esforçaram. Então elas irão para o céu. E aqueles que distanciarem de Deus irão e serão lançados na fornalha. Pensou? Lançado na fornalha de fogo. De fogo. Ali haverá choro e ranger de dentes. Então, os justos irão, brilharão como o sol no reino do Pai. O reino de Deus. Os bons irão brilhar como o sol no reino do Pai. Quem tem ouvidos, ouça. Por que que Jesus usou essa expressão? Porque os outros não ouviram. Os profetas anunciaram, pregaram, tantos outros, mas eles não ouviram. Estavam como surdos. Então, por isso que Jesus disse, quem tem ouvidos, ouça. Vocês tiveram a oportunidade de ouvir e não ouviram. Fechar os ouvidos, ficar indiferentes. Às vezes isso acontece. A gente não ouve, a gente fica indiferente, a coisa está acontecendo, o Senhor está chamando, o Senhor está convidando e estamos aí como surdos, cegos e mudos. Então, quem tem ouvidos, ouça. Por isso que ele disse. E eu posso ter bons ouvidos, boa audição e não ouço, porque eu não quero. Então eu finjo de surdo para não ouvir, de cegos para não ver. Né? Então de mudos para não falar. Então ouça. Então o Senhor está te convidando. Quem tem ouvidos, ouça. Então, como já diziam os antigos, né? Limpe os seus ouvidos para ouvir a mensagem, para ouvir o que o Senhor quer dizer para nós. O que o Senhor quer falar para nós. Ele está nos convidando hoje a sermos trigo, não joio. A sermos trigo, sermos bons, justos,
honestos, misericordiosos, quer dizer, sermos bons. Isso que ele está nos convidando hoje nesta parábola, que, mais uma vez, ele está nos dando a graça de ouvirmos.

A palavra de Deus, ela sempre traz algo novo para nós. Podemos ouvir várias vezes esse mesmo texto ou outros. E sempre que lemos, tiramos uma mensagem nova. Porque a palavra de Deus é de salvação. Ela é de mudança. Ela é de conversão. Estamos já concluindo o nosso mês de julho. Próximo domingo, estaremos já no mês de agosto. Mês vocacional, mês importante para a igreja, para você, para mim, para nós. Para buscarmos um sentido à nossa vida, por meio da nossa vocação, seja ela qual for. Toda vocação é importante. Não a do padre apenas, a do bispo, não. Todas. Desde que eu viva com amor. Então, no mês de agosto, celebraremos o dia do padre, primeiro domingo. Depois, a paternidade, o dia dos pais. Depois, o dia dos religiosos, o dia dos catequistas e o último, o dia do leigo e da leiga. Olha aí, dentro dessas vocações você está incluído. Você está vivendo uma vocação. Então, a palavra de Deus nos convida a isto. A termos alegria no seguimento a Jesus Cristo. Naquilo que você escolheu para a sua vida. Naquilo que você está ali caminhando. E por meio desta vocação escolhida por você, você poderá ser santo. Quantos casais chegaram à santidade? Jovens. Recentemente, já com o Papa Leão, ele canonizou Carlos Acutis. Era um jovem, adolescente, que encontrou o caminho da santidade. Não precisa de ser apenas padres religiosos e religiosas. A santidade é um dom, é uma vocação para cada um de nós. Por isso que temos que buscar. E eu vou buscando, sendo trigo, tirando o joio do meu coração, que há e que tem. Mas aí você fazendo uma limpeza, uma purificação do coração, você vai alcançando a santidade. Santidade é um estilo de vida, para você estar com Deus, caminhando com Ele. Às vezes a gente pensa a santidade ser um dia canonizado, proclamado santo. Também é uma santidade. Mas na santidade, no sentido que eu estou falando, é você ter uma vida justa. Você ter uma vida boa. Você ter uma vida cheia de alegria em Cristo Jesus. É isto, meu amado e minha querida irmã, buscar a santidade em Cristo, buscar a santidade em Deus, sendo trigo. O trigo tem uma finalidade, fazer o pão, fazer o alimento para a nossa vida. E a comunhão que nós recebemos
ela vem do trigo, ela vem da farinha, é o alimento. Todas as vezes que participamos, que celebramos a Eucaristia, recebemos a Eucaristia, a comunhão, o pão. Então é daquele trigo que o homem semeou lá na sua roça, lá na sua lavoura. E aquele trigo passou por todo o processo, até chegar ali na mesa, mesa do altar, mesa da Eucaristia, mesa da comunhão. E depois você alimentou. O ministro foi lá e te deu o pão. Você respondeu amém. Você comprometeu de caminhar, de crescer, de viver na fé. Isso é ser trigo. É ir buscando no Senhor, por meio da palavra, por meio da Eucaristia, o sustento da caminhada. Mesmo nas dificuldades da vida que todos nós passamos. Todos nós enfrentamos. Mas o Senhor vai fortalecendo. Cristo teve momentos difíceis. Os profetas tiveram. Os apóstolos. E nós também, com certeza, temos e teremos ainda momentos difíceis. Mas com Deus seremos mais do que vencedores. É a segunda leitura do próximo domingo. Se Deus quiser refletir sobre ela, sexta-feira, o que nos separará do amor de Cristo? Nada. A morte, a espada, a perseguição, nada. Nada nos separará do amor de Cristo. Então presta atenção. Sexta-feira será esta leitura. Porque na sexta eu reflito a liturgia de domingo. Para a gente já ir familiarizando com ela. E a segunda leitura é isto. Nada nos separará do amor de Cristo. Nada. Porque você foi fiel. Porque você caminhou com Ele. Então você está sendo esse trigo. Você está sendo, também podemos dizer assim, esse alimento para o outro, conduzindo, levando o outro no bom caminho. Porque Ele é o caminho, Ele é a verdade e a vida. Então eu vou conduzindo-o, eu vou levando-o nesse caminho que é Cristo. Então que Ele nos dê essa graça e essa força para você ser trigo. Você ser uma boa pessoa em Cristo, conduzindo e levando a todos no bom caminho.

Se Deus quiser, nos encontraremos sexta-feira no programa Alô Comunidade daqui da paróquia. Desejo a você uma boa tarde de terça-feira, ainda uma semana abençoada para você. E te convido, nesse momento, a rezar uma Ave Maria, colocando a sua intenção, às vezes alguém doente, ou alguém querido seu que faleceu, ou alguma necessidade de um filho, do esposo, de alguém importante que você está aí preocupado, está pedindo sempre a proteção de Deus. Eu quero rezar colocando aqui os doentes, os enfermos, aqueles que precisam muito da nossa ajuda, da nossa compreensão e às vezes até da nossa presença. Ave Maria, cheia de graça, Senhor é convosco. Bendita sois vós entre as mulheres. Bendito é o fruto do vosso ventre, Jesus. Santa Maria, Mãe de Deus, rogai por nós, pecadores, agora e na hora de nossa morte. Amém. Nossa Senhora da Saúde, rogai por nós. Nossa Senhora Aparecida, rogai por nós. E a bênção de Deus Todo-Poderoso, que é Pai, Filho e Espírito Santo. Amém. Para você que já almoçou, um bom descanso, que vai almoçar, um bom almoço.

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1: Terça-feira, 28 de julho. Santos Nazário e Celso, mártires que deram testemunho de uma fé firme e corajosa nos primeiros séculos do cristianismo, são os santos de hoje. Segundo a tradição, Nazário dedicou sua vida ao anúncio do Evangelho e teve ao seu lado o jovem Celso, seu companheiro de missão. Ambos permaneceram fiéis a Cristo, mesmo diante das perseguições, entregando a própria vida por amor ao Senhor. Abençoai, Senhor, o alimento que está posto à nossa mesa. Não permita, Senhor, que ele falte na mesa de ninguém. Em nome do Pai, do Filho e do Espírito Santo. Amém. Um bom almoço e uma boa tarde.

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10: Olá, boa tarde.
11: Boa tarde para você que nos acompanha em Juína e região.
10: Terça-feira, 28 de julho de 2026.
11: Vamos aos destaques do dia.
10: A atualização do Sindessa interromperá a emissão do GTA entre os dias 6 e 9 de agosto.
11: Ocorrências registradas pela Polícia Militar no final de semana.
10: Formação diocesana fortalece iniciação à vida cristã e reúne catequistas e agentes da liturgia.
11: Homem é preso após polícia encontrar arma e grande porte de armamentos.
10: Na apresentação do Jornal do Meio-Dia, Sidete Trapazon e William Ribeiro.
11: E você também pode nos acompanhar através da internet em nosso site radionazaredjuina.com.br ou pelo aplicativo.
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10: 12 horas e 9 minutos. O câncer ósseo também pode atingir crianças e adolescentes e, por apresentar sintomas semelhantes aos de lesões comuns do crescimento, muitas vezes demora a ser identificado. Durante a campanha Julho Amarelo, especialistas reforçam a importância de reconhecer os sinais de alerta.
13: O mês está chegando ao fim, mas o alerta da campanha nacional Julho Amarelo para a prevenção do câncer nos ossos continua. De acordo com a Sociedade Brasileira de Cancerologia, esse tipo de câncer equivale a aproximadamente 2% do total de casos no país. Apesar de raro, o cenário reforça a necessidade de atenção contínua aos sintomas e à prevenção. Isso ocorre, pois quando os sintomas aparecem, é fácil confundi-los com outras condições. Foi o caso do estudante Jessé Castanheira, que aos 14 anos relatou sentir fortes dores no joelho. Sua mãe, Cristina Castanheira, pensava ser uma lesão comum pela prática de esportes, mas notou que havia algo errado quando participaram de uma festa junina.
14: Ele não quis brincar, não comeu, e eu percebi que tinha algo errado com meu filho. Procurei atendimento e fiquei sabendo no Getúlio Vargas, por meio de uma tomografia, que era uma lesão tumoral. E eu, não podendo chorar na frente dele, eu ia pro banheiro chorar, e a sensação de impotência foi a única vez que, como mãe, eu me arrependi de ter tido os filhos, porque a maternidade para mim foi a minha maior realização. Mas ali eu percebi que eu não era suficiente para proteger o Jessé.
13: Resistindo ao sofrimento pela notícia, Cristina recebeu encaminhamento da equipe médica.
14: E aí ali o médico disse, talvez não seja maligno, mas vamos para encaminhamento. Melhor hospital para a senhora, aí eu entro. E ali a gente chegou e o doutor olhou e já fez a biópsia. E quando eu recebi o diagnóstico de lesão maligna e bastante agressiva, grau 4, e sem dúvida foi um diferencial onde eu estava, com quem eu estava, com quais profissionais eu estava. E ali eu adquiri forças para lutar e viemos até agora. E graças a Deus estamos chegando a cura.
13: Graças ao diagnóstico precoce, Jessé não precisou amputar a perna, deu início ao tratamento e voltou a andar depois de um ano. O tipo mais frequente de tumor é o osteosarcoma, condição maligna e agressiva que costuma aparecer em ossos largos das pernas e braços, acometendo, em sua maioria, crianças e adolescentes em fase de crescimento. O chefe da Oncologia Ortopédica do Instituto Nacional de Traumatologia e Ortopedia, Walter Melreis, explica que é preciso diferenciar uma eventual dor causada pelo crescimento de algo mais grave.
15: O sinal inicial é uma dor local e um aumento de volume, mas o pai deve ficar sempre atento à dor persistente. Se a dor for persistente, mesmo que não haja aumento de volume, esse paciente deve ser radiografado no intuito de se fazer um diagnóstico diferencial entre um tumor e uma contusão, uma pancada, qualquer coisa dessa forma.
13: Reforçando o alerta do Julho Amarelo, o oncologista conta que, nesses casos, o tempo é crucial.
15: Até ter um diagnóstico final, após a biópsia, há um intervalo de tempo precioso. Normalmente demora 8 a 10 dias. Então, o tratamento deve ser iniciado o mais breve possível. Portanto, não há uma janela ideal. É o mais rápido possível.
13: O diagnóstico é feito por meio da avaliação clínica e exames de imagens. Em casos de suspeita da doença, a confirmação vem por meio da coleta da biópsia. Já o tratamento depende do tipo, tamanho e localização do tumor, variando desde a radioterapia até a cirurgia para a retirada da lesão. Sob supervisão de Fábio Cardoso, da Rádio Nacional do Rio de Janeiro, João Barbosa.
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17: Como vai o tempo e a temperatura?
11: A região centro-oeste terá uma terça-feira de tempo estável, com predomínio de poucas nuvens em grande parte dos estados. Em Mato Grosso, em todas as suas regiões, a previsão também é de predomínio de tempo firme.
10: A terça-feira em Juína será mais um dia de sol, com destaque para o calor e o tempo seco. A temperatura mínima é de 22 graus e a máxima alcança os 33 graus durante a tarde, quando a umidade relativa do ar chega ao seu nível mais baixo, 46%.
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10: 12 horas e 13 minutos e os produtores rurais de Mato Grosso devem ficar atentos à interrupção temporária do Sistema Integrado de Defesa Sanitária utilizado pelo Instituto de Defesa Agropecuária do Estado de Mato Grosso. O sistema passará por uma atualização tecnológica e ficará indisponível, como explica a gerente regional do INDEA, Thalita Neves.
18: O Sistema Integrado de Defesa Agropecuária do Estado de Mato Grosso, o Sindesa, ele vai passar por uma atualização para se tornar mais intuitivo, mais rápido, mais seguro para o produtor rural. Então, a partir do dia 6 de agosto, às 18 horas, até o dia 9, os nossos sistemas estarão interrompidos para que ocorra essa atualização e se retome as atividades aí no dia 10. Então, todo esse período, nós pedimos àqueles produtores rurais que têm acesso ao módulo do produtor ou aqueles produtores rurais que vêm aos nossos escritórios para fazer as emissões de GTA, que eles se programem, façam uma programação, porque nesse período não vai estar funcionando o sistema. Então, assim, nós temos abatedouros, granjas de suínos e aves que usam muito, as pisciculturas nas emissões de GTAs até para fora do estado, se planejem, porque nesse período ele ficará inoperante.
19: Importante destacar que não adianta o produtor vir até aqui à sede do INDEA, porque o sistema ele não vai estar funcionando, né, Thalita?
18: Exatamente, não vai estar funcionando nem para nós, servidores, e nem através do módulo do produtor para o produtor rural. Então, esse planejamento antecipado das emissões é muito importante. Se você tem um abate planejado naquele período, faça a emissão antes. Os eventos agropecuários, como nós teremos aqui em Juína, a Expo Juína, também nós estamos com um projeto de mitigação junto ao Sindicato Rural para antecipar as emissões de GTA e durante o evento a gente vai ter um outro recurso, talvez aí até fazendo GTA de forma manual, para poder sancionar e efetivamente todos os animais, todas as cargas, todos os trânsitos, eles têm que andar com a GTA. Porém, a gente pede aí mais uma vez que o produtor rural entenda que esse período é importante para que seja feita a atualização do nosso sistema.
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11: E a biometria continua sendo utilizada pela Justiça Eleitoral nas eleições de 2026, mas o cadastro biométrico não é obrigatório para que o eleitor possa votar. Quem ainda não realizou a coleta das digitais e da fotografia não poderá ser impedido de exercer o direito ao voto desde que a situação eleitoral esteja regular.
20: A biometria será usada mais uma vez para votar nas eleições deste ano. A tecnologia estará disponível em todas as sessões eleitorais do país para evitar fraudes e garantir a lisura do pleito. Apesar da requisição, é bom saber que a biometria não é obrigatória para exercer o direito ao voto. Se o título estiver regular, o eleitor pode votar mesmo sem ter realizado esse cadastro. Neste caso, será exigido o documento de identificação para acesso à urna eletrônica. Se a urna não reconhecer a biometria já realizada, o eleitor continua tendo direito ao voto. A orientação é que a leitura biométrica possa ser repetida até 4 vezes. Persistindo a dificuldade, a mesa receptora vai confirmar a identidade do eleitor por outros meios de conferência do cadastro. Se as informações coincidirem, o eleitor assina o caderno de votação ou registra sua impressão digital, caso não saiba assinar. Em 2008, a Justiça Eleitoral começou a utilizar os dados da impressão digital para identificar os votantes. A medida foi adotada para aumentar a segurança das eleições e evitar que uma pessoa possa votar no lugar de outra. Com o cruzamento de informações, o TSE ainda pode detectar eleitores com registros duplicados no cadastro eleitoral. Já não é possível cadastrar a biometria para as eleições de 2026, porque o prazo se encerrou em maio deste ano. O TSE orienta a comparecer à Justiça Eleitoral após as eleições para realizar o cadastro. No cadastramento, são coletadas a fotografia, as digitais de todos os dedos da mão e a assinatura do eleitor. As informações são utilizadas para tornar mais seguro o processo eleitoral. Da Rádio Nacional em Brasília, Gésio Passos.
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10: E a campanha Julho Verde reforça a importância da prevenção e do diagnóstico precoce do câncer de cabeça e pescoço, doença que deve registrar cerca de 40 mil novos casos por ano no Brasil até 2028. Segundo estimativas do INCA, especialistas alertam que identificar os sintomas logo no início aumenta as chances de sucesso no tratamento e reduz o risco de complicações.
0: Uma ferida na boca que não cicatriza, rouquidão prolongada ou um caroço no pescoço. Sintomas que muitas vezes são ignorados, mas que podem ser sinais de alerta para o câncer de cabeça e pescoço. Foi o que aconteceu com a aposentada Karina Oliveira Souto, de Brasília. Hoje, em tratamento, ela transforma a própria experiência em um alerta para que outras pessoas não adiem a procura por atendimento.
21: O câncer não espera. Hoje, quanto mais você descobrir esse diagnóstico mais rápido, melhor sua chance de cura.
0: Segundo o INCA, o Instituto Nacional de Câncer, o Brasil deve registrar mais de 780 mil novos casos de câncer por ano até 2028. Desse total, cerca de 40 mil serão de câncer de cabeça e pescoço. O problema é que a maioria ainda é diagnosticada tardiamente. E é justamente para mudar essa realidade que a campanha Julho Verde reforça um alerta. Identificar os sintomas cedo pode aumentar as chances de cura. O câncer de cabeça e pescoço reúne tumores que atingem regiões como boca, garganta, laringe, nariz, tireoide e pele da face e do pescoço. Entre os principais fatores de risco estão o tabagismo, o consumo de bebidas alcoólicas e a infecção persistente pelo HPV. Quando descoberto precocemente, as chances de sucesso do tratamento aumentam e o risco de sequelas diminui, explica Isabela Costa Santos, chefe substituta do setor de cirurgia de cabeça e pescoço do INCA.
22: É importante a gente entender que quanto mais cedo essa doença é diagnosticada, melhores são os resultados. Em qualquer lugar do mundo, se você pode tratar um tumor no estágio inicial, nós estamos falando de índices de cura muito melhores, né? E altos.
0: A prevenção passa por hábitos saudáveis, alimentação equilibrada, higiene bucal, prática de atividade física, proteção contra o sol e vacinação contra o HPV, oferecida pelo SUS para crianças e adolescentes na faixa indicada pelo Programa Nacional de Imunizações. E a vacinação é um grande aliado no combate à doença, destaca o secretário de Atenção Especializada à Saúde do Ministério da Saúde, Mozart Júlio Tabosa Salles.
23: Então, a vacinação contra HPV é fundamental para a prevenção do câncer de cabeça e pescoço, fundamental das doenças laringeais. Precisamos trabalhar isso e fazer de maneira muito efetiva. E isso é fundamental. O Brasil já tem hoje 82%, 83% de cobertura entre as meninas, cerca de 60%, um pouco mais, um pouco menos entre os meninos. Precisamos subir mais o patamar de cobertura entre os homens para que a gente possa chegar naquilo que é ideal.
0: Ao perceber sintomas persistentes, como feridas na boca que não cicatrizam, rouquidão prolongada, dificuldade para engolir ou caroços no pescoço, a orientação é procurar a unidade básica de saúde mais próxima. Se houver necessidade, o paciente é encaminhado para exames e atendimento especializado. Reportagem Pablo Mundim.
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11: 12 horas e 22 minutos e você acompanha agora com o Major Antonietti as ocorrências registradas pela Polícia Militar em Juína no final de semana.
24: Poucas ocorrências, graças a Deus. Tivemos apenas um registro de violência doméstica, né? Uma briga de casal. Também tivemos um registro de briga entre vizinhos. Os vizinhos já foram, já tiveram um relacionamento há muitos anos atrás e hoje são vizinhos e estão discutindo por situações corriqueiras, né? E também tivemos um registro de um acidente de trânsito. Foi um pouco grave esse acidente, né? A vítima foi encaminhada para a UPA. Um veículo, duas motocicletas, né? Uma motocicleta conduzia na mão certa, a outra veio na contramão e fez uma conversão, acabaram se chocando frontalmente e ocasionou uma lesão séria em um dos condutores. Também hoje pela manhã já tivemos um registro de uma ocorrência de lesão corporal, tentativa de homicídio, né? Um rapaz foi esfaqueado pelo namorado dele. Ele procurou a vizinha dele e pediu socorro e a vizinha acionou o SAMU que fez a condução dele para a UPA. A guarnição esteve presente, mas como ele já estava recebendo atendimento médico, a gente não conseguiu coletar mais informações.
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10: 12:23 e o Ministério da Saúde lançou uma campanha nacional para alertar a população sobre os riscos associados às apostas esportivas e jogos online. A iniciativa tem o objetivo de conscientizar sobre os impactos das bets na saúde mental, nas finanças e na vida familiar, além de incentivar a busca por ajuda em casos de dependência.
1: Durante a Copa do Mundo de Futebol, a massiva propaganda dos sites de apostas trouxe à discussão o impacto desse vício para o país. Uma nova campanha do Ministério da Saúde no rádio, TV e redes sociais alerta para os danos causados pelas bets. A iniciativa orienta sobre os riscos e apresenta medidas de prevenção através da rede de acolhimento do SUS, o Sistema Único de Saúde. A atuação das bets estimula a permanência e a repetição de apostas na avaliação do Ministério da Saúde. Jogar por mais tempo ou gastar mais que o planejado altera a rotina dos apostadores, com mudanças do sono, humor e nas relações familiares, acrescenta a pasta. A Organização Mundial da Saúde estima que o transtorno do jogo, como é conhecido esse tipo de comportamento na psiquiatria, afeta cerca de 1,2% da população mundial. O SUS oferece hoje teleatendimento e saúde mental para as pessoas com problemas relacionados a jogos e apostas. O atendimento desse serviço é feito de maneira sigilosa e permite assistência especializada à distância. Familiares de pessoas afetadas também podem receber acolhimento, orientação e acompanhamento. Para ingressar, basta acessar o aplicativo ou o site do Meu SUS Digital, fazer o login na conta gov.br e procurar por problemas com jogos de apostas. Será apresentado um questionário de autoteste para identificar o cuidado mais adequado. Quando o resultado apresentar risco moderado ou elevado, a pessoa será encaminhada automaticamente para o teleatendimento. O atendimento presencial também pode começar nas unidades básicas de saúde e, caso seja necessário, a pessoa pode ser encaminhada ao cuidado especializado no CAPS, o Centro de Atenção Psicossocial. O Ministério da Fazenda tem disponível um site que permite bloquear o acesso às páginas de apostas, a plataforma centralizada de autoexclusão. Por ela, pode-se bloquear as contas ativas e impedir a abertura de novas contas pelo CPF cadastrado. Da Rádio Nacional em Brasília, Gésio Passos.
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11: 12:26. Um homem foi preso na manhã desta terça-feira após a polícia encontrar arma e grande quantidade de munições em sua posse. A Rose Zimpel, nossa repórter, esteve na Delegacia Civil e traz as informações.
2: A Polícia Judiciária Civil conduziu na manhã de hoje, terça-feira, um indivíduo por posse ilegal de arma de fogo. Segundo relatos, o mesmo acabou subtraindo uma arma de fogo do seu falecido pai, a qual possuía registro
19: em nome do falecido. Quem vai trazer mais detalhes sobre o desenrolar dessa situação da apreensão da arma, bem como também várias munições e a condução deste suspeito, é o delegado aqui da Polícia Judiciária Civil do município de Juína, doutor Marco Bortolotto Remuzzi.
3: Data de ontem, a Polícia Civil foi comunicada sobre uma ocorrência de violência doméstica, em que a vítima mencionou que era casado, que seu marido havia falecido e que numa residência ambos guardavam objetos pessoais e inclusive uma arma de fogo que era do falecido devidamente registrada. Ela nos comunicou que o filho somente do falecido adentrou a residência mediante arrombamento e havia subtraído. Ela nos comunicou que o filho somente do falecido adentrou a residência mediante arrombamento.

0: fatos, ele foi conduzido aqui para a delegacia e está sendo autuado em flagrante delito por posse irregular de arma de fogo, uma vez que a arma não era de propriedade dele.
1: Doutor, ele chegou a mencionar algo ali no momento da prisão ou agora na condução?
0: Sim, ele foi colaborativo no momento que a equipe chegou no local, ele confirmou informalmente que havia pego a arma de fogo. E diante dos fatos foi cumprida a busca e também foi dado ciência das medidas protetivas em desfavor dele.
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3: 12:29 e você acompanha agora uma reportagem com o nosso bispo Dom Neri, onde ele fala sobre o legado da nossa querida e saudosa Ângela Sansão, em virtude da sua morte, e também faz o convite para as despedidas através aí da participação da Santa Missa. Acompanhe.
4: Nós estamos chocados ainda, claro, a notícia parece que ainda não caiu, mas a realidade está ali, temos que enfrentar. Dona Ângela, quem não conhece Dona Ângela em Juína, a quem ela não ajudou, se não foi, nossa, de um jeito ou de outro, ela sempre esteve muito presente. E o nome dela era serviço, era ajudar. E por isso, em meio a essa tristeza toda, mesmo assim nós queremos agradecer a Deus por essa pessoa que ela é, que ela representa, o que ela nos ensinou. E queremos fazer a homenagem, que Deus nos ajude, de que essa homenagem seja à altura do mérito desta grande figura. E por isso, convido vocês todos para que às 15 horas, na Catedral Diocesana, celebremos pelo descanso eterno desta nossa querida irmã. E rezemos por nós todos que estamos aqui, que respiramos o mesmo ar que ela respirou, e que, de repente, sem avisar ninguém, ela se vai. E assim também a nossa vida não é muito diferente. Rezemos pela nossa peregrinação nesta terra de Deus e rezemos pela vida eterna desta nossa irmã querida Ângela. Às 15 horas, venham rezar conosco aqui na Catedral, para fazermos uma justa homenagem de agradecimento pelo dom da vida, pelo serviço que ela prestou à nossa comunidade. Que Deus a acolha nas moradas eternas.
5: Dom, inclusive um dos últimos momentos dela foi com o senhor, conversando com o senhor, falando sobre um trabalho que viria aí pela frente.
4: Eram 14:55 de ontem. Ela tem o compromisso de ajudar no congresso, aqui na cozinha, preparar o feijão e preparar um momento especial para os jovens. E o grupo dela também ficou encarregado de buscar frango para doação para esse encontro. E ela escreve assim: Dom Neri, nós estamos vendo aqui para fechar com 600 quilos de frango. Essas são as últimas palavras. Quer dizer, ela morre servindo, trabalhando. Por isso, que Deus a acolha e que dê um belo lugar, que ela possa viver em paz na eternidade, junto com aqueles que já partiram, que foram bons tanto quanto ela aqui neste mundo.
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7: 12:32, em instantes voltamos com notícias de economia.
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2: Os preços dos pescados registraram queda no mercado atacadista durante o mês de junho, enquanto o arroz segue em movimento contrário e deve encerrar julho com alta próxima de 10%.
3: O preço dos pescados caiu em junho no atacado. É o que mostra balanço da CEAGESP, a Central de Abastecimento de São Paulo, que trabalha com a compra e a venda de mercadorias de todo o país. Na média, o recuo foi de 2%. O frio incentivou a migração de algumas espécies, favoreceu a pesca e fez a oferta crescer. Destaque para a tainha, com redução de 37%, e a anchova, que ficou 14% mais barata. O preço do arroz no campo caminha para fechar o mês com uma forte alta. Nos últimos dias, a saca do grão em casca foi vendida a R$ 66,00 no Rio Grande do Sul. Dados do CPEA indicam que o valor representa uma alta na casa de 10% ao longo de julho e que o patamar atual é o maior desde setembro. Entre os motivos estão o aumento das demandas interna e externa e a oferta menor. Sem esquecer que o preço ruim do ano passado fez muito produtor cortar investimentos. Da Rádio 2, Humberto Ferretti.
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5: Até o fechamento desta edição, a arroba do boi gordo estava em R$ 310,00, a vaca gorda R$ 286,00 e o dólar em R$ 5,13.
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5: E o mercado financeiro reduziu pela quarta semana consecutiva a projeção para a inflação deste ano. A nova estimativa, divulgada no Boletim Focus, reforça a expectativa de desaceleração dos preços, enquanto também apresenta atualizações para indicadores como o crescimento da economia, taxa de juros e câmbio.
6: O mercado financeiro reduziu pela quarta semana consecutiva a estimativa para a inflação de 2026. De acordo com o Boletim Focus, divulgado pelo Banco Central, a previsão para o IPCA passou de 5,15% para 5,12%. Para o economista Rodolfo Sartori, o movimento indica uma revisão das expectativas após o impacto inicial das tensões internacionais sobre os preços.
7: A guerra fez com que as expectativas de inflação saíssem de algo próximo de 3,8% e fossem para 5,30%, 5,38%, né? E foi um processo muito rápido de ajuste de expectativas. Então, claro, foi grau a grau, foi de 3,8% a 4,2%, 4,4%, mas chegou muito rápido, um patamar bastante elevado, de 5,3%. E, claro, a guerra não está resolvida, a gente ainda tem um problema, né? Em relação à guerra do Oriente Médio e com os Estados Unidos, mas a gente consegue perceber que a inflação teve um pico bastante concentrado ali, né, em abril, março, mas agora a gente já percebe alguma acomodação. Quer dizer que a questão está resolvida? Não, mas mostra um pouco que talvez o mercado tenha precificado forte demais o choque inflacionário que haveria.
6: Mesmo com a nova redução, a projeção para a inflação ainda permanece acima do teto da meta do Banco Central, que é de 4,5%. O Boletim Focus também manteve a expectativa de que a taxa básica de juros termine o ano em 14%. Atualmente, a Selic está em 14,25% e o mercado espera um novo corte na próxima reunião do Comitê de Política Monetária, marcada para o início de agosto. Agência Rádio Web, produção e reportagem, Felipe Medeiros.
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2: Horas e 42 minutos, catequistas e agentes da liturgia participaram no final de semana de uma formação diocesana com o intuito de fortalecer a iniciação à vida cristã. O encontro, realizado no Regional 1 da Diocese de Juína, reuniu representantes de 8 paróquias.
8: Nos dias 25 e 26 de julho, a paróquia Sagrado Coração de Jesus, em Juína, sediou a primeira etapa da formação diocesana voltada aos catequistas e agentes da liturgia, promovida promovida pela Coordenação Diocesana de Catequese, em parceria com a Coordenação Diocesana de Liturgia. O encontro teve como objetivo fortalecer a vivência da iniciação à vida cristã e aprofundar a integração entre catequese e liturgia na missão evangelizadora das paróquias. Em razão da extensão territorial da Diocese de Juína, a formação foi organizada em dois regionais. Para a coordenadora da catequese da Paróquia Sagrado Coração de Jesus, momentos como esse representam uma oportunidade de crescimento para quem atua nas comunidades.
4: O intuito de tudo isso é o conhecimento, é saber, adquirir mais sabedoria sobre tanto na parte da catequese quanto da parte da liturgia, para nós nos aprimorarmos mais e principalmente quem ganha com tudo isso, com todo esse conhecimento, com toda essa bagagem que vem de fora para a nossa comunidade, é justamente a comunidade, né? Que é assim que a gente vai estar passando todo esse conhecimento, essa informação, engrandecendo cada vez mais a nossa igreja, de forma que todos compreendam realmente o que é essa nossa fé católica, como ser católico, como professar essa fé nossa, né? Então isso tem grande valor, tem uma bagagem excelente para que possamos aí continuar na caminhada aí com Deus, essa caminhada tão linda que é a nossa igreja católica.
8: A coordenadora diocesana da liturgia, Ligiane Farezin, destacou que a formação é um momento de renovação e aprofundamento da caminhada pastoral.
9: Esses momentos eu vejo como de suma importância, tanto para a nossa caminhada de fé, como para a nossa caminhada de pastoral também, né? São momentos da gente reviver aquilo que nós já aprendemos no decorrer da nossa caminhada e também de aprender aquilo que ainda a gente não escutou, porque estamos em constante momentos de conhecimentos, né? E esse é um deles que vem aí a trazer conteúdos para a nossa liturgia diocesana, né? Então é gratificante estar aqui com todas as paróquias, né? As equipes de liturgia.
8: A participação expressiva das paróquias também marcou o encontro. A paróquia São José Operário de Brasnorte levou uma comitiva com 40 catequistas. Para a coordenadora da comissão de catequese, Taimara Hitzel, a experiência proporcionou um aprofundamento daquilo que já é vivido nas comunidades.
10: Nós da paróquia São José Operário viemos com 40 pessoas, 40 catequistas aqui para a formação do regional. Essa formação já foi muito esperada por nós lá da paróquia. Nós rezamos, nós nos preparamos, nos organizamos para vir. Já trouxemos um pouquinho de conhecimento na nossa bagagem do que a gente já faz na catequese com os nossos catequizandos. E chegando aqui, com o padre Vanildo, a gente aprofundou esse conhecimento, uma forma bem lúdica, bem didática, que todo mundo conseguiu compreender bem. Saímos daqui com muito aprendizado, muitos detalhes sobre os ritos que a gente já faz na nossa catequese e com o coração quentinho, cheio de fé e de amor para levar para a nossa paróquia.
8: Segundo a coordenadora diocesana de catequese, Maria Alves, a formação busca oferecer instrumentos para que a caminhada da iniciação à vida cristã seja vivida de maneira cada vez mais consistente nas comunidades.
11: É de grande importância e grande valia para que se aconteça, né, de fato, na nossa prática, nas nossas paróquias e comunidade, todos os passos da iniciação à vida cristã com as nossas crianças, jovens e também com os adultos, né? É um projeto da catequese dentro desse processo. O ano passado nós já tivemos o regional dividido em dois momentos na nossa paróquia, pela dimensão territorial que temos, né? E esse ano estamos aqui novamente e assim superou todas as nossas expectativas em quantidade e em qualidade também. O nosso assessor, o padre Vanildo, ele tem uma vasta experiência, né, dentro desse tema, tanto de vivência na prática, como também a parte escrita, porque ele também tem livros com essa mesma forma de trabalho e tudo, e muito dinâmico, que vem de acordo com a nossa realidade, de acordo com a nossa necessidade para as nossas crianças.
8: A formação foi assessorada pelo padre Vanildo de Paiva, da Arquidiocese de Pouso Alegre. Ele é filósofo, teólogo, psicólogo e mestre em psicologia pela PUC Campinas, que há muitos anos atua na formação de catequistas, sacerdotes e lideranças em todo o país. O sacerdote destacou a importância da atenção à iniciação à vida cristã.
12: Esse processo de iniciação à vida cristã com inspiração catecumenal é a grande resposta que a Igreja do Brasil está tentando dar aos desafios de hoje, inspirando-se nessa belíssima tradição do catecumenato. Catequese e liturgia constituem duas dimensões fundamentais da vida da Igreja. E claro, não é possível pensar nem catequese nem liturgia sem a palavra, sem a Sagrada Escritura, que joga luz sobre tudo isso e que traz realmente a direção para tudo isso. Eu imagino até que uma paróquia com dificuldades pastorais, ali pode faltar às vezes uma pastoral familiar, pode faltar um movimento como lareira e alguma outra coisa, mas não pode faltar catequese e liturgia, porque essas são os trilhos, né? Como bom mineiro que sou, e temos muito trem em Minas, eu preciso falar do trem caminhando sobre os dois trilhos, um a catequese, o outro a liturgia, em plena interação. Porque a catequese, ela desperta e aprofunda a fé, os conteúdos da fé, a experiência da fé. Sempre à luz da palavra de Deus, inspirada, enraizada na palavra de Deus. Por sua vez, a liturgia celebra esta fé, propõe a vivência desta fé na perspectiva mistagógica, orante, espiritual, que sustenta, que alimenta o cristão. E assim, durante toda a vida, catequese e liturgia vão conduzindo esse trem da Igreja ou da vida cristã até o reino, que é o porto definitivo para onde todos nós caminhamos, ou a estação final onde esse trem vai chegar.
8: A programação terá continuidade nos dias 1 e 2 de agosto na Paróquia Sagrada Família em Colniza, reunindo os catequistas e agentes da liturgia do Regional 2 da Diocese de Juína, englobando as paróquias São Francisco de Assis, São Rafael, Santíssima Trindade, São Sebastião, Senhor Bom Jesus e Sagrada Família.
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5: E essas foram as notícias de hoje.
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5: Apresentado por Mencidete Trapazon e William Ribeiro.
2: Produção de Lucas Gomes, Marcos Nonato e Rose Zimpel.
5: Em seguida, o Evangelho do Dia, logo após o programa Tarde Total. Boa tarde.
2: Boa tarde.
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1: Amados irmãos e amadas irmãs, naquele tempo Jesus deixou as multidões e foi para casa. Seus discípulos aproximaram-se e disseram: explica-nos a parábola do joio. Jesus respondeu: aquele que semeia a boa semente é o filho do homem. O campo é o mundo. A boa semente são os que pertencem ao reino. O joio são os que pertencem ao maligno. O inimigo que semeou o joio é o diabo. A colheita é o fim dos tempos. Os ceifadores são os anjos. Como o joio é recolhido e queimado ao fogo, assim também acontecerá no fim dos tempos. O Filho do Homem enviará os seus anjos e eles retirarão do seu reino todos os que fazem outros pecar e os que praticam o mal. E depois os lançarão na fornalha de fogo. Ali haverá choro e ranger de dentes. Então os justos brilharão como o sol no reino de seu Pai. Quem tem ouvidos, ouça. Queridos amigos e amigas, mais uma homilia de Jesus, após proclamar sua mensagem, a exemplo do que fez com a parábola do semeador, que vimos na última sexta-feira. Na explicação da parábola do trigo e do joio, Jesus apresenta a história humana dividida em dois grupos opostos. Um sob a liderança do divino semeador, composto por membros do reino, e outro composto de sequazes do maligno. Deus é paciente e permite que os filhos do semeador maligno cresçam no campo, ou seja, movimentem-se pelo mundo. Mas isso para não correr o risco de eliminar o trigo juntamente com o joio. No dia do julgamento, uns e outros serão separados e o Cristo glorioso purificará inteiramente sua igreja de todo o mal. Na igreja e no mundo hoje, conseguimos distinguir o trigo do joio? Conseguimos ver claramente o que é obra de Deus e o que é obra do maligno? Deus permite que a obra continue, que o joio e o trigo caminhem juntos até o fim, e os ceifadores são os anjos. E, portanto, se Jesus assim escreve, ninguém de nós é anjo para poder agir antes da hora. Senhor Jesus Cristo, sempre educador para a vivência da verdadeira fé, dá-nos a graça de aprender as verdadeiras lições através das parábolas.

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2: Se você quiser alterar o tamanho da fonte no Word, basta pressionar Ctrl mais Shift mais maior que para aumentar ou Ctrl mais Shift menor que para diminuir o tamanho da fonte em um Windows. Quanto ao Mac, será Command mais Shift mais maior que para aumentar a fonte e Command mais Shift menor que para diminuí-la.
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gente. Boa tarde. Uma super boa tarde para você que acompanha a programação da Rádio Maria de Nazaré. A gente está iniciando aqui o nosso programa Tarde Total. Hoje, claro, que não com a alegria de todos os dias, né? Nossa fundação está em luto. Nós, juinenses, também, né?

Eu comentei com a Sete, falei, hoje realmente não é um dia da gente apresentar o programa, porque a gente se emociona, né? Principalmente eu, que sou emotiva mesmo. Mas a gente tem um carinho, né? Tinha um carinho muito grande com a Dona Ângela. E quando se fala da Dona Ângela, as pessoas falam, quem que não conhece Dona Ângela, né? Quem que não tem uma história para contar com Dona Ângela? Ela que era uma pessoa que vivia nos bastidores, ali no secreto, né? Não gostava de aparecer, muito tímida, mas com um coração gigante, onde deixa assim um legado, né? Uma história linda para todos nós. Quem teve o privilégio de conhecer Dona Ângela, né, de conhecer essa mulher guerreira, batalhadora, essa mulher de um coração muito bom, né, essa mulher que servia com muito amor. Então, nós somos privilegiados, né, de ter tido aí a amizade, o contato com ela, uma ligação direta com ela. Então, eu tenho certeza que hoje, né, ela está num bom lugar, tenho certeza que ela está ali ao lado de Deus. E hoje a gente ouvindo o nosso bispo falar, né, Dom Niri falar também, no qual ele se emocionou bastante, porque ele também, né, esteve aí conversando com ela nos últimos minutos da vida dela, né? Então, não tem como a gente não se emocionar, não tem como, né, a gente tá bem, né, porque nossa cidade está em luto.

Hoje a gente não vai ter aquela alegria, né, de apresentar o programa. A gente vai tocar algumas músicas muito bonitas para que vocês, né, possam acompanhar aqui na nossa programação. A partir das 15 horas nós teremos também, né, uma programação especial aqui na nossa emissora, né, porque nós também estaremos aí na missa, né, nesse último adeus com a Dona Ângela lá na catedral, e todos são convidados. Que Deus possa confortar a família, que Deus possa dar força à família.

0: A nossa vida é um sopro. 13 horas e 14 minutos aqui na programação da Rádio Maria de Nazaré. Marta Lúcia, boa tarde, Marta Lúcia. Tudo certo?
1: Boa tarde. Ô, minha querida, não fica triste, não. Coloque no teu coração que ela só foi primeiro do que nós, tá? Dói muito, mas ela só foi primeiro. E as filhas de Maria estão todas em oração para consolar os corações quebrantados, tá? Ela está com Deus e ela só foi na frente.
0: Com certeza.
1: Para preparar o caminho para nós também, tá?
0: Com certeza.
1: Deus te proteja.
0: Amém, Martinha. Todos nós, né? E eu quero trazer aqui, né, Dom Neri, fala de Dom Neri para vocês que estão acompanhando aqui a programação da Rádio Maria de Nazaré. Ele que convida todos também para esse último adeus, né, para essa despedida.
2: Nós estamos chocados ainda, claro, a notícia parece que ainda não caiu, mas a realidade está ali, temos que enfrentar. Dona Ângela, quem não conhece Dona Ângela em Juína, a quem ela não ajudou, se não foi, nossa, de um jeito ou de outro, ela sempre esteve muito presente, e o nome dela era serviço, era ajudar. E por isso, em meio a essa tristeza toda, mesmo assim nós queremos agradecer a Deus por essa pessoa que ela é, que ela representa, o que ela nos ensinou, e queremos fazer a homenagem, que Deus nos ajude, de que essa homenagem seja à altura do mérito desta grande figura. E por isso convido vocês todos para que às 15 horas, na Catedral Diocesana, celebremos pelo descanso eterno desta nossa querida irmã. E rezemos por nós todos que estamos aqui, que respiramos o mesmo ar que ela respirou e que, de repente, sem avisar ninguém, ela se vai. E assim também a nossa vida não é muito diferente. Rezemos pela nossa peregrinação nesta terra de Deus, e rezemos pela vida eterna desta nossa irmã querida Ângela. Às 15 horas, venham rezar conosco aqui na Catedral, para fazermos uma justa homenagem de agradecimento pelo dom da vida, pelo serviço que ela prestou à nossa comunidade. Que Deus a acolha nas moradas eternas.
3: Dom, inclusive um dos últimos momentos dela foi com o senhor, conversando com o senhor, falando sobre um trabalho que viria aí pela frente.
2: Eram 14 horas e 55 minutos de ontem. Ela tem o compromisso de ajudar no congresso, aqui na cozinha, preparar o feijão e preparar um momento especial para os jovens. E o grupo dela também ficou encarregado de buscar frango para doação para esse encontro. E ela escreve assim: Dom Neri, nós estamos vendo aqui para fechar com 600 quilos de frango. Essas são as últimas palavras. Quer dizer, ela morre servindo, trabalhando. Por isso, que Deus a acolha e que dê um belo lugar, que ela possa viver em paz na eternidade, junto com aqueles que já partiram, que foram bons, tanto quanto ela, aqui neste mundo.
0: Amém, amém, Dom Neri. As palavras de Dom Neri, a gente percebe também a emoção dele, né? Tá falando desse acontecimento, e estamos todos de coração muito partido, né? E como Dom Neri disse, quem que já não foi ajudado, quem que já não recebeu, né, um carinho, quem que já não recebeu uma palavra da Dona Ângela? Ela realmente era uma mulher muito pronta para servir, né, para ajudar, para estar ali nas festas, também colaborando. E eu conversei com ela no domingo, né, ela tinha feito uma postagem, eu curti a postagem dela e ela disse: tô bonita, né, Sandra? Tá linda, lindíssima, eu disse para ela. E falei para ela também que ela ficava muito bonita de batom.
4: Preciso ofertar o
0: E ela disse, linda, iluminada, Deus é muito bom comigo.

0: vida. A gente não sabe quando que a nossa vela vai se apagar, né? Infelizmente, a vela da Dona Ângela apagou muito cedo, né? 62 anos, uma mulher ainda que tinha muita coisa para viver. Mas Deus também quer as pessoas boas ao lado dele, né? Para dizer, ó, ajuda aquele ali, ajuda aquele aqui, ajuda aquele. Tenho certeza disso, que ela vai estar olhando por nós, né? E eu peço desculpas para vocês pela emoção.
1: Do Espírito de Deus.
0: E vocês são convidados, né, para essa última despedida na catedral às 15 horas. Quem quiser dar o seu último adeus aí à Dona Ângela, né? Estão todos convidados. E vai ficar as boas lembranças, o sorriso, o carinho, o amor com que ela estendia a mão, né? E que Deus possa confortar, né, toda a família, que Deus possa dar forças para todas as pessoas que convivia com ela, que estava sempre próxima. Ela que também fazia parte do grupo de oração aqui, né, da João Paulo II. Estava sempre ali com a gente, sempre levando um chazinho.
1: Suave, doce Espírito.
0: Boas lembranças da Dona Ana.

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1: Muito bem, voltamos com mais um bloco de informações aqui no Info News desta terça-feira. Uma pesquisa do Google indica que a inteligência artificial tem sido usada principalmente como ferramenta de apoio no trabalho e não para substituir profissionais. Segundo o levantamento, apenas 3% dos casos analisados envolvem o uso do intensivo da IA para executar a maior parte das tarefas. O estudo analisou mais de 14 milhões de interações com o Gemini e constatou que a maioria dos usuários utiliza a tecnologia para consultas, pesquisas e apoio na realização de atividades. Além disso, grande parte das interações registradas está relacionada a tarefas do dia a dia, fora do ambiente de trabalho. De acordo com o Google, os resultados sugerem que a inteligência artificial funciona como um recurso para aumentar a produtividade e auxiliar na tomada de decisões. Em vez de substituir completamente o trabalho humano, ainda assim, a empresa reconhece que algumas áreas já apresentam maior nível de automação com o uso da tecnologia. Daqui a pouco, mais informações aqui no Info News. Fique ligado!
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0: de resgate, 13 horas 55 minutos aqui na programação da Rádio Maria de Nazaré. Hoje é um dia muito difícil para nós, né? Nós juinenses estamos muito tristes, não só os juinenses também, né? Mas a gente sabe que a família da Dona Ângela também era de Castanheira, né? Peço a Deus que te guarde. E hoje a gente vive aí um luto.
1: E mostre a sua face.
0: E nos resta rezar, né? Rezar pela família, rezar que Deus console o coração das pessoas.
2: Dois amigos que nasceram pela fé.
0: E fica um legado, fica o servir da Dona Ângela, que era um servir maravilhoso. Padre Adilson, boa tarde, Padre Adilson. Prazer ter o senhor aqui junto com a gente. Infelizmente, eu sei que o senhor acompanha a nossa programação sempre, né? Diariamente. Mas hoje eu sei que a sua participação aqui na nossa programação é por um motivo triste, né? Sei que o seu coração também, como o nosso, está partido. Boa tarde, Padre.
3: Boa tarde, Sandra. Dia difícil hoje, muito difícil.
0: Muito difícil.
3: Despedindo de alguém que foi muito mais do que uma amiga. Foi um porto seguro, um abraço nos dias difíceis e um verdadeiro coração de mãe. Um verdadeiro coração de mãe. Sempre pronta para acolher, para aconselhar, para amar. Todos os dias me mandavam, oi filho, Deus te abençoe. Leva comigo sempre tudo o que aprendi com o seu carinho, a sua força, o seu amor, que sempre demonstrou. A saudade, sim, será imensa, mas a gratidão por tê-la na vida, a gratidão por nossos caminhos terem se encontrado, será ainda maior. Que ela descanse em paz. Meu carinho, meu abraço a todos vocês, amigos, um abraço, um carinho especial a todos os familiares. Um abraço, Sandra, um abraço a todos.
0: Abraço, Padre Adilson, muito obrigada pela sua participação, pela sua

Ângela, né? Tem muitos amigos pela fé, mas muitíssimos mesmo. É algo que a minha mãe sempre disse para mim, né? Para os meus irmãos também, e às vezes quando eu me queixava de algo que acontecia assim durante a nossa vida, né? E eu me queixava com ela, ela dizia assim: minha filha, você nunca perde por ser uma pessoa boa, né? Isso é algo que eu guardo assim da minha mãe. E ela sempre dizia pra mim, né? Você nunca perde. Quando falava, às vezes ia contar algo que tinha acontecido comigo, e ela dizia assim: você nunca vai perder por ser uma pessoa boa, né? O que os outros fazem diz a respeito a eles e não a você. E é bem isso mesmo, né? Nós temos que plantar coisas boas pra quando a nossa vela se apagar, né? As pessoas têm um carinho, né? Tenham lembranças boas de nós. Eu vou pro intervalo. Daqui a pouquinho também a gente vai estar se deslocando ali para a catedral, né? Peço a compreensão de vocês. Hoje nós teremos aqui uma programação especial, Dom Neri, né? Convida a todos, reforça esse convite, né? Para todos vocês, para todos os nossos queridos ouvintes, né? Para estar participando aí desse último adeus, né? Um convite à missa de despedida. É da Dona Ângela Regina, né, às 15 horas na Catedral Sagrado Coração de Jesus. Lá, um lugar onde ela serviu por muitos e muitos e muitos e muitos anos. Olha só quanto tempo, né, Dona Ângela, que era pioneira aqui da nossa cidade, né? Quantas e quantas, olha, eu não sei se teve alguma festa que ela não serviu, né? Que ela não esteve ali presente, ajudando, coordenando, colaborando, né? Quem conviveu, quem serviu com a Dona Ângela na cozinha, tenho certeza que tem boas lembranças, né? Então, que Deus a tenha um bom lugar e nós temos que rezar, sim, rezar por ela, rezar, né, também pelos familiares, pelos amigos, por todos nós.

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0: Meu irmão, minha irmã, é bom celebrarmos juntos a presença de Deus. Mesmo que venham noites traiçoeiras, dificuldades, tribulações, aquele que está com o Senhor permanece fiel, passa, supera todas essas dificuldades.
1: Seja qual for o teu problema, confia, o Senhor te ama, Ele está contigo. Fale com Deus, Ele vai te ajudar.

Tu és o Deus fiel, que cumpre as Tuas promessas. Queremos Te bendizer por essa Eucaristia, por esse dia lindo na Tua presença. Nada, nenhuma pessoa, nenhuma coisa, nenhuma situação, nada pode nos separar do Teu amor, Senhor. Nem o calor, nem o frio, nem a chuva pode nos separar do Teu amor. Glórias a Ti, Senhor.

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1: A Hora do Consumidor, chegando nesta terça-feira, 28 de julho, com a pergunta da Patrícia de Marabá, no Pará. Ela contratou um pacote de viagem que incluía café da manhã, mas o hotel informou que esse serviço não fazia parte da reserva. E ela pergunta, o que devo fazer? Olha, Patrícia, vale o que foi contratado, viu? O artigo 30 do CDC determina que a oferta integra o contrato. Se o pacote previa café da manhã, o fornecedor deve cumprir essa condição ao apresentar uma solução equivalente, tá bom? Guarde o comprovante da reserva para facilitar a reclamação, tá certo? Fica aí a nossa dica para você. Eu sou Kleber Salles e esse foi o quadro Hora do Consumidor, que vai ficando por aqui. Grande abraço!
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1: Jogo em principalmente aquelas que desenvolvem algum tipo de jogo patológico e se trata de fato de um fenômeno novo que ele tem que ter uma atenção no campo da saúde mental.
2: Tecnologia na palma da mão. Mais de 177 milhões de pessoas usam GovBR.
3: Hoje vamos falar sobre os níveis da conta e como ter mais segurança e acesso a todos os serviços. Carlos Oliveira.
4: Aumentar o nível da conta GovBR amplia a segurança e a quantidade de serviços que podem ser acessados na plataforma.
2: Do campo ao laboratório. Cientistas da Amazônia sequenciaram pela primeira vez o genoma do açaí.
3: A descoberta abre caminho para melhorar a produtividade e garantir mais resistência, além da geração de novos produtos. Gabriela Noronha.
5: O trabalho é resultado de uma parceria entre a Embrapa e pesquisadores da Universidade Federal do Pará.
2: Hoje, na apresentação da Voz do Brasil, eu, Luciana Vasconcelos e Luciano Seixas.
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0: Ação sobre os riscos associados ao uso abusivo das BETs e divulga serviços de saúde mental oferecidos pelo SUS para acolhimento e tratamento de apostadores afetados.
1: A campanha é veiculada na televisão, no rádio e nas redes sociais. Vamos ouvir?
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0: Para falar sobre as bets e o impacto na saúde de quem joga, conversamos com Marcelo Quimatti, diretor do Departamento de Saúde Mental, Álcool e Outras Drogas do Ministério da Saúde. Vamos ouvir.
1: A gente conversa agora com Marcelo Quimatti, diretor de Saúde Mental, Álcool e Outras Drogas do Ministério da Saúde, para falar sobre saúde e apostas eletrônicas, as famosas bets. Muito obrigado, Marcelo, pela sua presença aqui na Voz do Brasil.
4: É um grande prazer e muito obrigado pelo convite.
1: Marcelo, para começar, o fato de uma pessoa realizar apostas já é considerado um vício ou existem etapas? Quando é que passa a ser realmente um problema?
4: Não, o fato de jogar, ele não é propriamente um problema e muito menos um problema de saúde mental. A questão é que não existe um limite em que a gente pode dizer esta forma de jogar, ela é absolutamente segura. E a pessoa, ela migra muito rápido de um jogo que ele acontece por lazer exclusivamente para um jogo que ele acontece de uma forma compulsiva e que traz vários problemas associados tanto à saúde mental quanto à saúde financeira.
5: Agora, uma pessoa viciada em bets, Marcelo, ela consegue reconhecer o próprio vício? E como você disse aí, existe uma forma segura de se apostar em bet?
4: Não existe uma forma segura. Existe todo um processo que dá a relação da pessoa com uma plataforma ou com um jogo, que ela se modifica muito rápido. Normalmente, quando uma pessoa ela começa a jogar, ela começa a fazer isso por lazer, ainda que existam pessoas que elas começam a jogar como uma forma de aumentar os ganhos mensais. Esta forma, essa segunda forma, ela é particularmente muito perigosa e é muito difícil que uma pessoa que ela entre numa plataforma de jogos com essa intenção, ela não desenvolva problemas. Quando uma pessoa começa a jogar, tanto mesmo que seja uma situação de lazer, ela, num primeiro momento em que ela joga, ela começa a ganhar. Ela ganha porque existe um mecanismo dentro de uma plataforma que ela estipula, a partir de um algoritmo, que ela tem que ter pequenos ganhos para que ela se mantenha dentro daquela plataforma jogando. Porque do ponto de vista neurobiológico, um pequeno ganho que a pessoa tem dentro de uma plataforma tem um efeito cerebral muito parecido com um grande ganho. Então a pessoa ela tem uma sensação de que ela está no controle, que ela está ganhando com aquilo, e quando ela coloca dentro de uma planilha ou vê depois de uma hora, duas horas de jogo, quanto que ela ganhou e perdeu, ela realmente perdeu. Então, e daí neste momento, ela continua jogando de uma forma compulsiva. Por um lado, porque aqueles ganhos elas trouxeram prazer para ela, mas por outro lado, porque ela começa a correr atrás de um prejuízo do que ela teve. Aí, quando esse processo está desencadeado, é muito perigoso e a pessoa ela tende a ter impactos muito importantes dentro tanto da saúde mental quanto da saúde financeira.
1: O senhor falou saúde financeira, né? E a saúde mental, quais são os impactos mais comuns que a gente vê dentro da pessoa, para a vida familiar, no trabalho, como é que acontece?
4: Então, do ponto de vista da saúde mental especificamente, do ponto de vista epidemiológico, existe uma associação que não é uma associação só que é feita em estudos no Brasil, mas na literatura internacional, que eles apontam que existe uma incidência muito maior de transtornos de humor, como transtornos depressivos, transtornos de ansiedade, entre pessoas que jogam e principalmente aquelas que desenvolvem algum tipo de jogo patológico. Nós temos também várias outras dependências a álcool e outras drogas que eles também estão associados ao jogo compulsivo. E existe, por exemplo, uma taxa de suicídio que ela é 5 vezes maior do que a população em geral entre pessoas que desenvolvem problemas com jogos e apostas.
5: Agora, qual deve ser o primeiro passo para a pessoa que reconhece esse vício em bets? E existe essa ajuda no Sistema Único de Saúde?
4: Sim. como você...

0: Você havia perguntado, existe uma dificuldade de identificação de quando isso se torna um problema. Dentro, em saúde mental, a gente tem dois parâmetros que eles são bastante importantes para definir algum tipo de dependência, que é o primeiro, quando uma pessoa ela deixa de fazer outras coisas ou quando aquilo tem um impacto no cotidiano dela. Aquilo tem um impacto no cotidiano da pessoa, normalmente é difícil de mensurar, principalmente quando alguma coisa ela não é criminalizada. Então, ela tende a naturalizar aquela prática que ela desenvolve. Dentro de saúde mental, é muito importante que a pessoa ela ouça as pessoas que estão ao redor, que elas normalmente têm uma sensibilidade muito maior e muito mais apurada para identificar diferenças e mudanças no padrão do cotidiano. Então, se, por exemplo, a pessoa é casada e o cônjuge fala assim, olha, você está jogando demais, você está com um problema. Escute essa pessoa, porque muito provavelmente você está com um problema sim. E aí, o Sistema Único de Saúde, ele está passando por um processo de qualificação em relação a cuidado de pessoas com problemas com jogos e apostas, e é uma qualificação necessária, porque esse é um fenômeno novo e que, do ponto de vista epidemiológico, cresceu muito rápido ao longo dos últimos anos. E existe um desenvolvimento de uma plataforma de acesso a cuidado, com um acesso de digital, através do meu SUS digital, para pessoas que têm problemas com jogos e apostas, e que funciona. Foi muito importante a gente desenvolver esse tipo de estratégia, na medida em que as problemas com jogos e apostas, muito frequentemente elas estão cotidiano, dentro do cotidiano delas, num ambiente digital, e que tem muito mais sentido para elas acessar o cuidado através de uma plataforma digital.
1: E nessa plataforma digital que existe, é possível ver se você tem problema, se você não tem, se alguém falou, olha, eu acho que você está com problema. Aí você pode nessa plataforma, dentro do meu estudo digital, para poder ver, identificar, né?
0: Sim, existe uma testagem que ela tem uma sensibilidade, uma especificidade acima de 90%. A partir dessa testagem, a pessoa ela é encaminhada para uma outra plataforma, com qual ela vai receber atendimento, e aí ela vai ter um processo de acolhimento, de avaliação, e a partir daí é desenvolvendo um plano terapêutico para ela.
2: Agora, existe uma plataforma de autoexclusão para as pessoas que não querem mais jogar. Como é que funciona essa plataforma e para quem ela é direcionada?
0: Não, ela é fundamental. É fundamental porque, como se trata de um problema e que, uma vez instalado, a pessoa ela continua utilizando a plataforma de uma forma compulsiva, a plataforma de autoexclusão é uma estratégia na qual ela para de receber propaganda, ela para de não tem acesso às plataformas de jogos através de um acesso que dá pelo GovBR e que ela se cadastra dentro dessa plataforma de autoexclusão. Dentro dessa plataforma de autoexclusão existe já orientações em relação a como ela procura cuidado na área de saúde mental, e nós temos identificado que mais de 30% das pessoas que se autoexcluem identificam que já apresentam algum tipo de problemas de saúde mental relacionado aos jogos e apostas.
1: Quando você se auto-exclui, o que acontece?
0: Você não consegue acessar plataformas de jogos e você não recebe propagandas relacionadas a jogos e apostas a essas plataformas.
1: E só eu posso fazer? Um parente, alguém que vê que eu tenho problemas, pode fazer isso pela pessoa?
0: Sim, o acesso é através do CPF e através do SouGov.
1: Ah, então se eu ver que um familiar precisa disso, eu posso ir lá colocar o CPF dele e auto-excluí-lo dessas plataformas?
0: Sim, mas de qualquer forma, a intervenção da família é muito importante que ela se dê de uma forma pactuada junto com o usuário, porque é muito importante que a família seja próxima no sentido de apoiar qualquer tipo de intervenção na área de saúde. E a plataforma de autoexclusão é bastante importante, mas quando ela está associada a um problema relacionado à saúde mental, é muito importante que a isso se some uma procura de cuidado.
2: Então, e uma vez feita essa autoexclusão, não tem como sair.
0: Existem algumas modalidades em que a pessoa é excluída por um mês, dois meses, seis meses ou por um tempo indeterminado. Então isso vai variar de acordo com a modalidade que a pessoa escolhe ela ser autoexcluída.
1: Então, só para destacar que esse vício é um problema, sim, de saúde mental, para as pessoas estarem de olho, a família sabe, olha, não é uma brincadeira, é um vício, é um problema de saúde pública.
0: Não, e é um problema de saúde pública bastante importante. Ao longo desses últimos anos, a gente teve um aumento de procura na área da rede de atenção psicossocial de quase 150%, um aumento ao longo desses últimos anos, e com alguns meses, né, do desenvolvimento de ações de acesso digital ao cuidado, a gente teve uma procura gigantesca ao longo dos últimos meses. Então, de fato, é um problema de saúde pública, é um problema que ele teve um crescimento bastante importante durante os últimos anos, ele se acentua muito durante o período da pandemia e se trata, de fato, de um fenômeno novo que ele tem que ter uma atenção no campo da saúde mental.
2: Tá certo, então. Nós conversamos com o Marcelo Quimatti, que é diretor de saúde mental, álcool e outras drogas do Ministério da Saúde. Marcelo, muito obrigado pela presença aqui na Voz do Brasil.
0: Muito obrigado pelo convite, foi um prazer estar aqui.
1: Você que é usuário do gov.br, sabia que já pode aumentar os níveis da sua conta para ter mais segurança e acesso a serviços?
3: A conta gov.br possui os níveis bronze, prata e ouro. Cada um deles determina os tipos de serviços disponíveis e o grau de proteção.
1: E com alguns passos, você pode avançar para o nível ouro, o mais completo e seguro. Saiba como fazer na reportagem de Carlos Oliveira.
4: Aumentar o nível da conta GovBR amplia a segurança e a quantidade de serviços que podem ser acessados na plataforma. O nível mais completo é o ouro, o segundo é o prata e o bronze é o mais básico. Se sua conta GovBR for bronze ou prata, você pode subir para o nível ouro. Isso leva alguns minutos e deixa sua conta bem mais protegida contra fraudes e golpes. O diretor do Departamento de Identidade Digital da Secretaria de Governo Digital do Ministério da Gestão, Hudson Mesquita, detalha um dos caminhos para aumentar o nível de sua conta GovBR.
5: Uma das opções para fazer isso é pelo aplicativo GovBR. Para baixar, é só ir na sua loja de aplicativos, por exemplo, a Play Store ou App Store, fazer o download e instalar o aplicativo. Na verdade, com o app GovBR, a navegação na plataforma GovBR como um todo fica muito mais fácil.
4: Aí, logo na parte de cima do aplicativo GovBR, tem o botão Ver Nível. Quando você clicar nesse botão, vai aparecer o nível de sua conta e a opção Aumentar Nível da Conta. Se o seu nível não for ouro, você clica e vai seguindo o passo a passo. Uma das tarefas é o reconhecimento facial. Ao final do processo, você passa a ter a conta ouro. Um jeito ainda mais fácil é usar a Carteira de Identidade Nacional, assim. Se você já tirou a sua, quando abrir o aplicativo GovBR para aumentar o nível, selecione a opção de fazer isso por meio da SIM. Você usa o aplicativo GovBR para ler o código QR que fica na sua carteira de identidade nacional. Depois, é só seguir o passo a passo até concluir tudo. Com o nível ouro, é possível habilitar a autenticação da sua conta GovBR em duas etapas. Isso deixa a sua conta ainda mais protegida. E para assinar os seus documentos no GovBR, só é possível se você tiver o nível prata ou ouro. Para saber mais sobre os níveis da conta GovBR, acesse o site gov.br/conta.

0: No Rio Grande do Sul, as chuvas intensas do final do período podem ter causado danos localizados por enxurrada, alagamento e também lixiviação de nutrientes. A lixiviação é quando o excesso de água leva embora o nutriente do solo e reduz a fertilidade.
1: Já o algodão e o milho foram beneficiados pela falta de chuvas nas regiões centro-oeste e sudeste, diferente do que ocorreu no Mato Grosso do Sul. O tempo firme prejudicou o desenvolvimento das lavouras de trigo. Para acompanhar essas mudanças, a Conab também analisa índices de vegetação obtidos por imagens de satélite. Eles ajudam a identificar o vigor das plantas e comparar o desenvolvimento das lavouras ao longo do tempo. Reportagem Pablo Mundim.
2: Pela primeira vez, pesquisadores da Amazônia sequenciaram o genoma do açaí, um dos frutos mais representativos da economia da região norte.
3: Essa técnica fornece um mapa genético do fruto, permitindo identificar os genes responsáveis por características como produtividade e resistência a doenças.
2: Isso contribui para o desenvolvimento de espécies mais adaptáveis, produtivas e resistentes.
3: Além de abrir novas oportunidades para a indústria e a pesquisa científica.
4: Todos os dias, em uma fábrica na Flórida, toneladas de polpa do açaí amazônico são transformadas em alimentos energéticos prontos para o consumo. A produção é resultado de um trabalho que começou há mais de 10 anos, quando Débora Saraiva e o marido resolveram levar o sabor original do Brasil para o mercado norte-americano. Segundo a empresária, o açaí é reconhecido lá fora como um superalimento.
5: Existe uma infinidade de possibilidades no uso do açaí, não só no mercado alimentício, mas também na parte cosmética. Então, cada vez mais eu percebo que as pessoas têm conhecimento do fruto. Sabem que é um fruto poderoso, um fruto rico em nutrientes.
4: O fruto da Amazônia ultrapassou as fronteiras geográficas e também da ciência. Pesquisadores sequenciaram pela primeira vez o genoma do açaí. O trabalho é resultado de uma parceria entre a Embrapa e pesquisadores da Universidade Federal do Pará. O professor Rafael Baraúna, do Instituto de Ciências Biológicas da UFPA, explica quais as contribuições que esse estudo vai trazer.
6: A gente passa a conhecer todo o funcionamento fisiológico daquela planta e aí entra, por exemplo, o melhoramento genético. Cada variante daquela do açaí podem ter características específicas, como, por exemplo, melhor produtividade, maior polpa do fruto, maior resistência à seca, maior resistência à praga, maior altura e, enfim, diversas outras possibilidades.
4: A coautora do estudo e pesquisadora da Embrapa Amazônia Oriental, Elisa Moura, avalia que o conhecimento do genoma é um importante ponto de partida para identificar os genes relacionados a características desejáveis da planta.
7: Tem várias aplicações agora que a gente vai poder utilizar com o genoma e poder avançar em pesquisas variadas. Eu vou poder, ainda na fase de muda, identificar plantas que produzem frutos menores, que produzem mais rápido.
4: O estudo reuniu uma equipe de 14 cientistas brasileiros e contou com financiamento da Fundação Amazônia de Amparo e Estudos e Pesquisas e do Conselho Nacional de Desenvolvimento Científico e Tecnológico. Reportagem Gabriela Noronha.
2: Instalação de sistemas de bombeamento, compra de ração, de motor para embarcação, gelo, combustível.
3: São muitos os gastos e investimentos necessários para viver da pesca no país.
2: Uma ferramenta de cálculo pode ajudar esses profissionais a encontrar crédito para negócio.
8: Por meio do preenchimento de algumas informações básicas, pescadores e aquicultores podem fazer simulações para encontrar linhas de crédito compatíveis com seu perfil. É para isso que foi criada a ferramenta de cálculo do crédito do Programa Nacional de Fortalecimento da Agricultura Familiar, PRONAF Azul. Significa mais renda para quem tira o sustento das águas e mais alimento de qualidade para os brasileiros, como destacou Clécio Nerbi, coordenador-geral de infraestrutura e fomento do Ministério da Pesca e Aquicultura.
9: Uma iniciativa que conecta pescadores artesanais e aquicultores familiares ao crédito rural.
8: Além de atender aos produtores, a ferramenta também pode ser utilizada por técnicos de assistência técnica, extensão rural e pesqueira, cooperativas, colônias de pescadores, associações e outras organizações que prestam orientação sobre o acesso ao crédito rural. São três linhas disponíveis, voltadas para diferentes objetivos e faixas de renda, como exemplificou Clécio Nerbi, do Ministério da Pesca e Aquicultura.
9: Ele funciona como uma ponte inteligente, direcionando o pescador ou aquicultor para a linha de crédito que melhor se encaixe na sua necessidade.
8: Vale lembrar que a simulação tem caráter informativo e não substitui a análise realizada pelas instituições financeiras.

0: financeiras, nem representa aprovação ou garantia de contratação do crédito. O endereço para acessar a ferramenta é simuladorpronaf.mda.gov.br. Reportagem Natália Kozlik.
1: E essas foram as notícias do Governo Federal.
2: Uma realização da Secretaria de Comunicação Social da Presidência da República.
1: Com produção da empresa Brasil de Comunicação.
2: Fique agora com as notícias do Poder Judiciário e do Congresso Nacional. Boa noite.
1: Boa noite para você e até amanhã.
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5: STF autoriza a plataforma Buser a operar fretamento de ônibus por aplicativo no Paraná. STJ nega seguimento a recurso que pretendia levar discussão sobre caso do ex-jogador Robinho ao Supremo. Empresa de call center é condenada por não impedir atos obscenos no ambiente de trabalho. Boa noite, eu sou Marcela Luiza. O Supremo Tribunal Federal liberou os serviços da Buser no Paraná. A decisão liminar do ministro Nunes Marques derruba a proibição imposta pela Justiça Federal no sul do país, até que o Supremo julgue o recurso do caso. Carolina Chaves.
6: No STF, a Buser alegou que é apenas uma plataforma digital que conecta passageiros a empresas autorizadas e que a proibição fere o entendimento do Supremo sobre o uso de tecnologia no mercado. Para o relator, proibir a atuação da plataforma prejudicaria usuários e empresas parceiras. A liminar concede a liberação imediata das atividades no Paraná, mas a decisão, que já está valendo, deve passar por referendo do plenário do STF.
5: Vice-presidente do STJ, ministro Luiz Felipe Salomão, nega seguimento a recurso extraordinário do ex-jogador Robinho. O objetivo era levar ao Supremo Tribunal Federal a discussão sobre a decisão que reconheceu a validade no Brasil da sentença italiana que condenou o atleta por estupro coletivo. Fátima Uchoa.
7: Segundo o ministro Salomão, os argumentos da defesa tratam da interpretação de leis federais e não da violação direta à Constituição, o que impede a análise do recurso pelo STF. Dessa decisão ainda cabe agravo interno que, se apresentado, será analisado pela Corte Especial do STJ. Se o colegiado mantiver o entendimento do vice-presidente, o recurso extraordinário não será remetido ao STF. Robinho está preso desde março de 2024, quando a Corte Especial, por maioria, homologou a sentença da Justiça italiana que o condenou a 9 anos de prisão por estupro coletivo cometido naquele país em 2013 e aceitou a transferência da execução da pena ao Brasil com o cumprimento imediato.
5: Empresa de call center é condenada por não impedir atos obscenos no ambiente de trabalho. A vítima já havia formalizado 14 denúncias. Marla Lacerda.
8: A atendente de call center deve receber indenização de R$5.000 por assédio sexual. O TST manteve a decisão que havia condenado a empresa por entender que ficou comprovada a omissão diante das situações vividas pela trabalhadora. O relator do caso na terceira turma, o ministro Maurício Godinho Delgado, observou que apenas um episódio já é suficiente para caracterizar o assédio, quando ele gera constrangimento ou abalo psicológico à vítima.
5: De 3 a 9 de agosto, o TSE promove a Semana Nacional do Sistema Eletrônico de Votação. Juliana Cariri.
9: A semana vai ter eixos temáticos para aproximar a justiça eleitoral de cidadãs e cidadãos. O primeiro tema é o sistema eletrônico por dentro, com a abertura da urna eletrônica em uma escola de Brasília. 2 dias vão ser dedicados ao combate à desinformação, com o eixo Viralizou, fatos e boatos sobre a urna. Há ainda os eixos Avanço no Sistema Eletrônico de Votação, Caminho do Voto e Como Votar. Cada tema vai ter uma ação específica, como uma exposição no Senado Federal e visitas de estudantes ao Museu do Voto, na sede do TSE.
5: Justiça Federal recebe denúncia do MPF contra 4 acusados de garimpo ilegal em Parque Nacional no Amazonas. Vanessa Pereira.
10: Segundo a denúncia, a extração clandestina de cassiterita destruiu ao menos 39 hectares de floresta e atingiu 4.800 quilômetros de cursos d'água no Parque Nacional Mapinguari, em Lábrea, no Amazonas. A cassiterita é a principal fonte de estanho, metal usado na fabricação de latas de comida, telas de celular, peças de carro e ligas metálicas. Os réus vão responder pelos crimes de usurpação de bem da União, extração ilegal de recursos minerais e dano direto à unidade de conservação.
5: 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Uma boa noite e até amanhã.
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11: Está no ar o Jornal do Senado.
12: Eu sou Paula Groba.
13: E eu sou Ricardo Nakaoka.
12: E estes são os destaques de hoje do Jornal do Senado, que começa agora.
13: Fim da taxa das blusinhas divide parlamentares e depende de votação do Congresso.
12: Participação das mulheres na política mobiliza iniciativas no Senado.
13: Governo veta a inclusão de zootecnistas na lei do piso salarial.
12: Boa noite.
13: Boa noite.
12: A decisão do governo de acabar com a chamada taxa das blusinhas ainda precisa do aval do Congresso. A medida provisória que elimina o imposto de importação sobre compras internacionais de até 50 dólares deve ser votada até o dia 22 de setembro para continuar em vigor.
13: O texto, que ainda divide opiniões no Congresso, está entre as 32 medidas provisórias que aguardam a análise dos parlamentares. Os detalhes com a repórter Marcela Diniz.
14: Entre os parlamentares, a medida provisória que permite zerar o imposto de importação para compras internacionais de até 50 dólares divide opiniões. Com o argumento de que a MP cria concorrência desleal com a produção nacional, o senador Isalci Lucas, do PL do Distrito Federal, apresentou emenda para restabelecer a isonomia tributária. Para o líder da oposição no Congresso, o fim da taxa das blusinhas prejudica a geração de emprego e renda no Brasil.
15: É como se o Brasil estivesse financiando a produção e a geração de emprego em outros países, enquanto a nossa indústria, o nosso varejo, perde espaço.
14: O senador Fernando Dueire, do PSD de Pernambuco, também defende a manutenção da taxa das blusinhas. Ele apresentou emendas com esse objetivo e para definir prazo mínimo de 90 dias para entrada em vigor de mudanças nas alíquotas do imposto de importação em remessas internacionais.

0: nacionais foi defendida tanto para dar um up na arrecadação quanto para proteger o varejo nacional. O senador Jax Wagner, do PT da Bahia, que defende a medida provisória, diz que o governo reavaliou o cenário.
1: No caso das blusinhas, desde a criação dela, proposta na época pelo Ministério da Fazenda, houve uma controvérsia muito grande dentro do próprio governo. E aí se limitou até esses $50. Na minha opinião, pela avaliação que o governo fez, a arrecadação não foi tão significativa quanto se imaginava. E prejuízo, principalmente para as famílias mais humildes do ponto de vista financeiro, ou seja, que não tem tanto poder aquisitivo, foi muito grande.
0: Além do fim da taxa das blusinhas, o Congresso tem em pauta outras 31 medidas provisórias, como a do novo Desenrola Brasil, programa de renegociação de dívidas populares, as que reforçam as ações de proteção aos setores da economia brasileira prejudicados pelo tarifaço imposto pelos Estados Unidos e as MPs editadas pelo governo para regular o mercado de combustíveis, afetado por conflitos no Oriente Médio.
2: E o Brasil pode ganhar uma política nacional para fortalecer a indústria de motores.
3: A proposta, que está pronta para a votação final no Senado, prevê incentivos à fabricação no país, à inovação tecnológica, à qualificação de mão de obra e à instalação de fábricas em regiões menos industrializadas. Mais informações com o repórter Márcio Maturana.
4: Com o fim do recesso parlamentar, a Comissão de Infraestrutura pode votar a criação da Política Nacional de Incentivo à Fabricação de Motores. A análise do projeto foi iniciada antes do recesso, mas a energia elétrica caiu no momento em que o resultado ia ser revelado no painel eletrônico. O objetivo da proposta é estimular a inovação tecnológica, qualificar trabalhadores e incentivar a instalação de fábricas em regiões menos industrializadas. O texto foi elogiado pelo relator Laércio Oliveira, do PP de Sergipe.
5: O projeto acerta ao incentivar investimentos em pesquisa, desenvolvimento e inovação voltados a motores mais sustentáveis, especialmente aqueles compatíveis com biocombustíveis, hidrogênio e outras alternativas energéticas nas quais o Brasil possui vantagens comparativas relevantes.
4: Se for aprovado pela Comissão de Infraestrutura, o projeto segue direto para a Câmara dos Deputados.
2: O projeto que estendia o piso salarial aos zootecnistas foi vetado integralmente pela Presidência da República.
3: O governo alega que a proposta descumpre as regras da responsabilidade fiscal. Agora o veto será analisado pelo Congresso Nacional. Repórter Douglas Castilho.
6: O Poder Executivo justificou a decisão apontando que o texto criaria novas despesas obrigatórias para órgãos públicos federais, estaduais e municipais que empregam esses profissionais, sem apresentar os estudos de impacto financeiro exigidos por lei. Além disso, a Constituição Federal prevê que a criação de despesas obrigatórias não pode ser realizada sem a indicação da origem dos recursos para pagar os novos gastos. O autor do projeto, o senador Zequinha Marinho, do Podemos do Pará, falou da importância da iniciativa no momento de sua aprovação pela Comissão de Assuntos Sociais.
7: O zootecnista é responsável pela questão do manejo animal, pela questão da nutrição animal, pela questão ambiental. Então é um profissional extremamente importante para um país como o Brasil, que tem um rebanho aí de mais ou menos de 234 milhões de cabeças de gado, sem falar em outras espécies que também não são pequenas.
6: Agora, o Congresso Nacional deverá avaliar a decisão do Executivo em sessão conjunta da Câmara dos Deputados e do Senado. Para um veto do presidente da República ser derrubado, é preciso o voto de, no mínimo, 257 deputados federais e 41 senadores.
2: Faltam pouco mais de 2 meses para as eleições e as mulheres continuam sendo a maioria do eleitorado brasileiro. Segundo o Tribunal Superior Eleitoral, elas representam 52,8% das pessoas aptas a votar nas eleições de outubro.
3: Mas embora sejam maioria nas urnas, as mulheres ainda ocupam poucos espaços nos cargos eletivos. Para mudar esse cenário, o Senado tem debatido e apresentado iniciativas para ampliar a participação feminina na política. Ouça mais na reportagem de Yasmin Rodrigues. Rodrigues.
8: De acordo com o TSE, mais de 83 milhões de eleitoras estão aptas a irem às urnas em outubro deste ano, número que representa 52,8% do total de votantes. Apesar dessa predominância, elas ainda ocupam uma parcela reduzida dos cargos eletivos no país. No Senado, por exemplo, das 81 cadeiras, apenas 15 são ocupadas por mulheres. Para mudar essa realidade, nos últimos anos, o Senado tem discutido e aprovado medidas

voltadas ao fortalecimento da participação política feminina e ao enfrentamento da violência política de gênero. Apesar das discussões, a senadora Leila Barros, do PDT do Distrito Federal, destaca que a presença das mulheres nos espaços de decisão ainda precisa.

0: as comissões, porque eu digo sempre para mulheres, por que vir para a política? Porque se faz necessário, que porque é nesse Congresso Nacional que é quem decide o seu salário. Aqui decide com quantas horas homens e mulheres desse país vão trabalhar.
1: No Senado, o tema tem recebido atenção por meio da atuação da Procuradoria Especial da Mulher, de sessões temáticas e da análise de propostas voltadas ao aumento da representação feminina. Entre as iniciativas debatidas estão medidas para ampliar a participação das mulheres nos espaços de liderança do parlamento, fortalecer o financiamento de campanhas e combater a violência política de gênero, considerado um dos principais obstáculos para a permanência das mulheres na vida pública.
2: E a tecnologia também tem ajudado os eleitores. O e-Título, aplicativo gratuito da Justiça Eleitoral, permite consultar o local de votação, emitir certidões, justificar a ausência às urnas e, para quem tem biometria cadastrada, substitui o documento de identificação no momento do voto.
3: Além do e-Título, são aceitos para votar nas eleições gerais de 2026 documentos com foto, como carteira de identidade ou identidade social, carteira nacional de habilitação, passaporte, carteira de trabalho, certificado de reservista e carteira de categoria profissional reconhecida por lei. Com edição de Paula Groba e trabalhos técnicos de Eliseu Caires, o Jornal do Senado fica por aqui. Acompanhe agora as notícias da Câmara dos Deputados. Boa noite.
2: Boa noite e até amanhã.
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5: Comissão aprova mudanças na Política Nacional de Mobilidade Urbana.
6: Proposta em discussão amplia a autonomia de paciente em fase terminal.
5: Avança projeto que protege idoso contra crimes de natureza financeira.
7: Boa noite. Comissão aprova medidas para a proteção de idosos contra fraudes financeiras. A repórter Maria Neves explica quais são as novas medidas.
8: A Comissão de Defesa dos Direitos da Pessoa Idosa da Câmara dos Deputados aprovou proposta com medidas para combater a violência financeira contra idosos. O projeto determina expressamente que o Fundo da Pessoa Idosa deverá financiar ações, campanhas e outras iniciativas voltadas à prevenção, combate, responsabilização e reparação de danos decorrentes de práticas lesivas ao patrimônio de maiores de 60 anos. Atualmente, a lei que criou o fundo diz apenas que o Conselho Nacional dos Direitos da Pessoa Idosa deve dar prioridade a projetos que, entre outras medidas, promovam a educação financeira de pessoas idosas. O texto aprovado também prevê penas para quem cometer crimes financeiros contra idosos. Pela proposta, o infrator ficará sujeito à reclusão de 4 a 8 anos e multa. Se quem cometeu a fraude tiver com o idoso relação contratual, familiar ou profissional que envolva confiança, a punição será maior. Sobe para a reclusão de 5 a 10 anos mais multa. Na opinião da relatora, a deputada Flávia Moraes, do PDT de Goiás, prever punição severa é mais uma forma de proteger o idoso que muitas vezes é vítima da própria família.
9: Quando você fala do endividamento geral da população, a gente sabe que essa ocorrência ela vai estourar muitas vezes ali, é na aposentadoria do idoso da família, é ali que vai muitas vezes ser buscado ali o pagamento dessas dívidas da família, né? Então é preciso preservar isso, trazer aí uma proteção do Estado para que esse nosso idoso possa garantir a sua alimentação, a sua dignidade, seus medicamentos, para que ele não possa aí passar privações.
8: Ao apresentar o projeto original, o deputado Marcos Tavares, do PDT do Rio de Janeiro, ressaltou que a violência patrimonial e financeira está entre as três formas mais comuns de agressões contra idosos. O Serviço Nacional de Denúncias de Violações de Direitos Humanos, o Disque 100, registrou em 2024 mais de 72 mil fraudes financeiras contra pessoas acima de 60 anos. Pela proposta aprovada, todas as instituições financeiras ficam proibidas de conceder empréstimos a idosos somente por meio virtual. Maiores de 60 anos só poderão contratar.

0: E financiamento com assinatura de contrato em papel. A deputada Flávia Moraes explica que o Estatuto da Pessoa Idosa prevê que pessoa acima de 60 anos pode comprometer no máximo 30% da renda com dívidas. No entanto, segundo ressalta, as instituições financeiras não respeitam esse limite com a concessão de empréstimos e mais empréstimos que deixam o idoso sem recursos sequer para subsistência. O texto determina também que o Fundo Nacional da Pessoa Idosa deve financiar o desenvolvimento de tecnologias assistidas voltadas a pessoas idosas. Na opinião de Flávia Moraes, essa medida é importante porque hoje as plataformas podem identificar as fraudes e alertar as pessoas idosas, que com conhecimento adequado das tecnologias, são capazes de se defender dos golpes. O projeto será votado pelo plenário, mas antes precisa passar pela análise das comissões de Finanças e Tributação e de Constituição e Justiça. Da Rádio Câmara de Brasília, Maria Neves.
1: Segurança Pública.
2: Baleia Rossi, do MDB de São Paulo, apresentou o projeto que aumenta as penas para crimes contra a paz pública, como incitação ao crime, apologia ao crime e associação criminosa quando forem cometidos pela internet.
3: A proposta também prevê punições mais severas quando os crimes tiverem como alvo mulheres. De acordo com o deputado, o objetivo é adequar a legislação ao ambiente digital e reforçar o combate à violência de gênero.
1: Relações Exteriores.
2: A Comissão de Educação da Câmara aprovou a criação do Dia Nacional da Retratação aos Imigrantes Japoneses, devido à perseguição e discriminação ocorrida no Brasil durante e após a Segunda Guerra Mundial. O repórter Luiz Cláudio Canuto explica o contexto da proposta.
4: A Comissão de Educação da Câmara aprovou o projeto que institui o Dia Nacional da Retratação aos Imigrantes Japoneses. Os deputados seguiram a recomendação do relator, deputado Ismael, do PL de Santa Catarina, e aprovou o projeto do deputado Luiz Nishimori, do PSD do Paraná. O Dia da Retratação deve ser celebrado anualmente em 25 de julho. A proposta também inclui a data no calendário escolar brasileiro para que haja atividades educativas com reflexão sobre a xenofobia e a valorização da cultura japonesa. Segundo Nishimori, além do reconhecimento histórico, a proposta representa um passo relevante na promoção de uma educação que valorize a diversidade cultural.
5: Além disso, fortalece a educação ao incluir o tema no calendário escolar, incentivando a reflexão, a memória histórica e a formação de cidadãos mais conscientes e respeitosos com a diversidade. Durante e após a Segunda Guerra Mundial, houve forte perseguição, discriminação e violação dos direitos. A criação da data tem justamente o objetivo de combater preconceitos e estereótipos ainda existentes, reforçando a importância da conscientização.
4: A imigração japonesa no Brasil teve início em 1908, quando famílias chegaram ao país em busca de prosperidade nas lavouras de café em São Paulo e no Paraná. Atualmente, cerca de 2,5 milhões de japoneses e descendentes vivem no Brasil e compõem a maior população de origem japonesa fora do Japão. O projeto que cria o Dia Nacional da Retratação aos Imigrantes Japoneses está na Comissão de Direitos Humanos e precisa passar também pela Comissão de Constituição e Justiça antes de seguir para o Senado Federal. Da Rádio Câmara de Brasília, Luiz Cláudio Canuto.
1: Esporte.
3: Rodrigo Gambale, do Podemos de São Paulo, apresentou o projeto que cria o programa Atleta Nota 10 para ampliar o acesso de estudantes atletas da rede pública ao ensino superior privado. A proposta prevê bolsas de estudo em instituições que aderirem à iniciativa.
2: O texto de Rodrigo Gambale exige bom desempenho acadêmico, frequência escolar e participação em competições para a concessão e manutenção do benefício. A proposta também cria um selo de reconhecimento para as universidades que incentivarem o esporte.
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1: Eleições.
3: Seminário na Câmara defende reserva de cadeiras para consolidar presença feminina na política brasileira. A repórter Noelle Nobre acompanhou o debate.
7: A Secretaria da Mulher da Câmara dos Deputados realizou um seminário para debater os 30 anos da Lei de Cotas de Gênero na política no Brasil, marco da primeira eleição com reserva de gênero em 1996. O consenso entre as participantes foi de que, embora a legislação atual de pelo menos 30% para candidaturas femininas tenha sido um avanço, o país precisa transitar para um modelo de reserva de cadeiras para garantir que as mulheres deixem de ser apenas convidadas nos espaços de poder. A deputada Isa Arruda, do MDB de Pernambuco, do Observatório Nacional da Mulher na Política, destacou que a legislação atual é apenas o começo.
8: As cotas foram os nossos primeiros passos, mas ela não pode ser o nosso teto, ela precisa ser o nosso piso para continuarmos avançando.
7: Reforçando a visão, a deputada Laura Carneiro, do PSD do Rio de Janeiro, uma das coordenadoras da bancada feminina na Câmara, defendeu que o Brasil siga exemplos como o do México, que adota a paridade como regra.
9: Não queremos estar na foto apenas, queremos estar na mesa de decisão.
7: Laura Carneiro lembrou que a dificuldade de captação de recursos e a ausência de reserva de assentos impedem que os 30% de candidaturas se convertam em 30% de eleitas. Hoje, as mulheres ocupam apenas 18% da Câmara. A deputada Érica Hilton, do PSOL de São Paulo, presidente da Comissão de Defesa dos Direitos da Mulher, classificou a atual política de cotas como insuficiente diante dos desafios. Ela denunciou o uso de mulheres como candidaturas laranja para desvio de recursos e criticou as anistias dadas a partidos que descumprem a lei.
10: Isso é um escárnio, isso é um deboche. O que eles estão dizendo é que não existe legislação que dará conta de tapar o buraco da exclusão.
7: A conclusão das palestrantes é que o fortalecimento da democracia brasileira depende de mecanismos que garantam não apenas o direito de disputar, mas o direito de exercer o poder com segurança e autonomia. Da Rádio Câmara de Brasília, Noelle Nobre.
1: Consumidor.
2: Felipe Francischini, do Podemos do Paraná, defende a uniformização da atuação dos PROCONs em todo o país. De acordo com o deputado, a ideia é determinar diretrizes nacionais para padronizar procedimentos e estabelecer prazos comuns de atendimento.
3: Felipe Francischini argumenta que a medida busca reduzir diferenças entre os órgãos de defesa do consumidor nos estados e municípios. O objetivo, segundo ele, é garantir mais previsibilidade, eficiência e tratamento igualitário para consumidores e fornecedores.
1: Desenvolvimento regional.
2: Comissão aprova projeto que altera a Política Nacional de Mobilidade Urbana.
3: A repórter Júlia Lopes nos conta quais as novas medidas propostas.
11: A Comissão de Desenvolvimento Urbano da Câmara dos Deputados aprovou um projeto de lei que altera a Política Nacional de Mobilidade Urbana. A proposta tem como objetivo incentivar os municípios a elaborarem seus planos de mobilidade. A Política Nacional, criada em 2012, estabelece diretrizes para o planejamento e a gestão do transporte nas cidades brasileiras. Pela lei, municípios com mais de 20 mil habitantes devem elaborar seus planos com prioridade para o transporte público e os meios não motorizados. Segundo o autor do projeto, o deputado Rafael Brito, do MDB de Alagoas, apenas 20% das cidades que têm essa obrigação já concluiu o plano de mobilidade, apesar da exigência legal. A proposta prevê medidas como assistência financeira da União para a elaboração dos planos, possibilidade de contrapartida administrativa dos municípios e alinhamento com o Plano Nacional de Redução de Mortes e Lesões no Trânsito. O texto também determina que o repasse de recursos federais fique condicionado à análise dos planos pela Secretaria Nacional de Mobilidade Urbana e à verificação do cumprimento dos requisitos legais. Para o relator da proposta, deputado Hildo Rocha, do MDB do Maranhão, é fundamental a elaboração de planos de mobilidade para o funcionamento das cidades, mas que essa elaboração pode custar caro para muitos municípios.
12: Grande parte das cidades brasileiras que já deveriam ter seu plano municipal de mobilidade não tem. E isso ocasiona engarrafamento, a falta de um plano de mobilidade ocasiona muitos acidentes, muitos desastres, muitas mortes. E esse plano municipal ele não é barato. É um plano que custa uma certa quantia, em que muitas das vezes o município não tem, porque o município está endividado, o município tem dificuldade e não tem como fazer. O que nós estamos aqui é de que a União priorize o investimento, pagamento desses planos através de recursos federais e leva-se em consideração vários fatores.
11: Além disso, ele também ressaltou que os planos precisam ser atualizados com frequência. As cidades estão em constante mudança e, por isso, o planejamento também deve acompanhar essa evolução. Há casos de municípios grandes com planos de mobilidade defasados há mais de 30 anos. A proposta também autoriza o governo federal a credenciar profissionais e empresas para elaborar os planos de mobilidade urbana, desde que cumpram as exigências previstas em lei. O projeto que altera a Política Nacional de Mobilidade Urbana, incluindo novas medidas para auxiliar em planos municipais de mobilidade, segue em análise na Comissão de Constituição e Justiça. Da Rádio Câmara de Brasília, Júlia Lopes.
1: Saúde.
2: Projeto de Luiz Erundina, do PSOL de São Paulo, institui o Dia Nacional de Conscientização sobre o vírus linfotrópico de células T humanas, o HTLV. A proposta prevê campanhas públicas para alertar a população sobre as formas de transmissão, prevenção e a importância do tratamento.
3: O texto de Luiz Erundina também incentiva o combate ao estigma social e a divulgação de centros de atendimento especializado no SUS. A deputada considera que a medida é urgente para enfrentar a desinformação sobre o vírus.
1: Direitos humanos.
2: Projeto que garante mais autonomia a pacientes em fase terminal avança na Câmara. Os detalhes com a repórter Sofia Peçanha.
13: A Comissão de Saúde da Câmara dos Deputados aprovou o projeto que estabelece os direitos de pessoas com doenças graves e em fase final de vida. O texto aprovado cria regras para garantir que esses pacientes possam escolher como querem ser tratados e evitar sofrimento desnecessário com o apoio à família. A proposta garante que pacientes com doenças incuráveis em estágio avançado, com expectativa de vida reduzida, tenham mais autonomia sobre o próprio tratamento. Entre os pontos previstos estão o direito à informação clara sobre a condição de saúde, a participação nas decisões médicas e a possibilidade de recusar procedimentos que apenas prolonguem o sofrimento. O projeto também reforça o acesso aos cuidados paliativos, com foco no alívio da dor, no conforto físico e emocional e no respeito à vontade do paciente, seja no hospital ou em casa. A relatora da proposta na Comissão de Saúde, a deputada Flávia Moraes, destacou que o objetivo é assegurar a dignidade e o princípio da autonomia da vontade.
14: Permite que as pessoas vivam o período final de suas vidas com conforto e autonomia, evitando a obstinação terapêutica e promovendo cuidado integral em ambiente hospitalar ou domiciliar, conforme a vontade do paciente.
13: A medida também trata da segurança jurídica para médicos, pacientes e familiares na tomada de decisões delicadas no fim da vida, como a limitação de tratamentos desproporcionais e o uso de sedação paliativa em caso de sofrimento intenso. Segundo a relatora, a proposta pode reduzir conflitos e trazer mais clareza nesses casos.
14: Contribuirá para garantir segurança jurídica aos pacientes, famílias e profissionais de saúde. Reduzirá conflitos éticos e emocionais no final da vida e fortalecerá uma cultura de cuidado centrada na pessoa pessoa e no respeito às suas escolhas.
13: O texto deixa claro que a prática da eutanásia, que é o ato de abreviar a vida de alguém para aliviar sofrimento, continua proibida no Brasil. A proposta permite que o paciente recuse tratamentos e garante o uso de cuidados paliativos, mas sem provocar a morte de forma intencional. O projeto que estabelece os direitos das pessoas em estágio de doença avançada será analisado a seguir pela Comissão de Finanças e Tributação. Da Rádio Câmara de Brasília, Sofia Pessanha.
1: Ciência e tecnologia.
3: Mário Frias, do PL de São Paulo, propõe mudanças no Estatuto Digital da Criança e do Adolescente para proibir mecanismos de censura prévia e garantir a liberdade de expressão. O texto também estabelece que conteúdos considerados lícitos só poderão ser removidos por decisão judicial.
2: Para Mário Frias, o projeto preserva a proteção de crianças e adolescentes contra a exploração sexual e pornografia infantil. Ele diz que a proposta também mantém as regras de combate a crimes na internet e busca garantir mais segurança jurídica para usuários e plataformas digitais.
3: Termina agora o Jornal Câmara dos Deputados, produzido pela Rádio Câmara, com trabalhos técnicos de Wellington Teles e apresentação de Val Monteiro e Márcio Aquilissardi. Uma boa noite para você.
2: A Voz do Brasil volta amanhã. Boa noite.
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0: Deus Pai Todo-Poderoso, Criador do céu e da terra, e em Jesus Cristo, seu único Filho, nosso Senhor, que foi concebido pelo poder do Espírito Santo, nasceu da Virgem Maria, padeceu sob Pôncio Pilatos, foi crucificado, morto e sepultado, desceu à mansão dos mortos, ressuscitou ao terceiro dia, subiu aos céus, está sentado à direita de Deus Pai Todo-Poderoso, de onde há de vir a julgar os vivos e os mortos. Creio no Espírito Santo, na Santa Igreja Católica, na comunhão dos santos, na remissão dos pecados, na ressurreição da carne, na vida eterna. Amém. Pai nosso que estais nos céus, santificado seja vosso nome. Venha a nós o vosso reino, seja feita a vossa vontade, assim na terra como no céu. O pão nosso de cada dia nos dai hoje. Perdoai-nos as nossas ofensas, assim como nós perdoamos a quem nos tem ofendido. E não nos deixeis cair em tentação, mas livrai-nos do mal. Amém.
1: O anjo do Senhor anunciou a Maria,
0: e ela concebeu do Espírito Santo.
1: Ave Maria, cheia de graça, o Senhor é convosco. Bendita sois vós entre as mulheres. Bendito é o fruto do vosso ventre, Jesus.
0: Santa Maria, Mãe de Deus, rogai por nós, pecadores, agora e na hora de nossa morte. Amém.
2: Eis aqui a serva do Senhor.
3: Faça-se em mim segundo a vossa palavra.
2: Ave Maria, cheia de graça, o Senhor é convosco. Bendita sois vós entre as mulheres, e bendito é o fruto do vosso ventre, Jesus.
0: Santa Maria, Mãe de Deus, rogai por nós, pecadores, agora e na hora de nossa morte. Amém.
4: E o Verbo Divino se fez carne,
5: e habitou entre nós.
4: Ave Maria, cheia de graça, o Senhor é convosco. Bendita sois vós entre as mulheres, bendito é o fruto do vosso ventre, Jesus.
0: Santa Maria, Mãe de Deus, rogai por nós, pecadores, agora e na hora de nossa morte. Amém.

0: Ó meu Jesus, perdoai-nos, livrai-nos do fogo do inferno, levai as almas todas para o céu, e socorrei principalmente as que mais precisarem. Mãe de Deus, derramai sobre a humanidade inteira as graças eficazes da vossa chama de amor, agora e na hora de nossa morte. Amém.
1: No primeiro mistério doloroso, contemplamos a oração e a agonia de nosso Senhor Jesus Cristo no Horto das Oliveiras.
2: Vamos pedir a graça do sacrifício unido a Jesus.
3: Pai nosso que estás no céu, santificado seja o vosso nome. Venha a nós o vosso reino, seja feita a vossa vontade, assim na terra como no céu.
0: O pão nosso de cada dia nos dai hoje, perdoai-nos as nossas ofensas, assim como nós perdoamos a quem nos tem ofendido. E não nos deixeis cair em tentação, mas livrai-nos do mal. Amém.
3: Ave Maria, cheia de graça, o Senhor é convosco. Bendita sois vós entre as mulheres. Bendito é o fruto do vosso ventre, Jesus.
0: Santa Maria, Mãe de Deus, rogai por nós, pecadores, agora e na hora de nossa morte. Amém.
3: Ave Maria, cheia de graça, o Senhor é convosco. Bendita sois vós entre as mulheres. Bendito é o fruto do vosso ventre, Jesus.
0: Santa Maria, Mãe de Deus, rogai por nós, pecadores, agora e na hora de nossa morte. Amém.
3: Ave Maria, cheia de graça, o Senhor é convosco. Bendita sois vós entre as mulheres. Bendito é o fruto do vosso ventre, Jesus.
0: Santa Maria, Mãe de Deus, rogai por nós, pecadores, agora e na hora de nossa morte. Amém.
3: Ave Maria, cheia de graça, o Senhor é convosco. Bendita sois vós entre as mulheres. Bendito é o fruto do vosso ventre, Jesus.
0: Santa Maria, Mãe de Deus, rogai por nós, pecadores, agora e na hora de nossa morte. Amém.
3: Ave Maria, cheia de graça, o Senhor é convosco. Bendita sois vós entre as mulheres. Bendito é o fruto do vosso ventre, Jesus.
0: Santa Maria, Mãe de Deus, rogai por nós, pecadores, agora e na hora de nossa morte. Amém.
3: Ave Maria, cheia de graça, o Senhor é convosco. Bendita sois vós entre as mulheres. Bendito é o fruto do vosso ventre, Jesus.
0: Santa Maria, Mãe de Deus, rogai por nós, pecadores, agora e na hora de nossa morte. Amém.
3: Ave Maria, cheia de graça, o Senhor é convosco. Bendita sois vós entre as mulheres. Bendito é o fruto do vosso ventre, Jesus.
0: Santa Maria, Mãe de Deus, rogai por nós, pecadores, agora e na hora de nossa morte. Amém.
3: Ave Maria, cheia de graça, o Senhor é convosco. Bendita sois vós entre as mulheres. Bendito é o fruto do vosso ventre, Jesus.
0: Santa Maria, Mãe de Deus, rogai por nós, pecadores, agora e na hora de nossa morte. Amém.
3: Ave Maria, cheia de graça, o Senhor é convosco. Bendita sois vós entre as mulheres. Bendito é o fruto do vosso ventre, Jesus.
0: Santa Maria, Mãe de Deus, rogai por nós, pecadores, agora e na hora de nossa morte. Amém.
3: Ave Maria, cheia de graça, o Senhor é convosco. Bendita sois vós entre as mulheres. Bendito é o fruto do vosso ventre, Jesus.
0: Santa Maria, Mãe de Deus, rogai por nós, pecadores, agora e na hora de nossa morte. Amém.

0: pecados, livrai-nos do fogo do inferno, levai as almas todas para o céu, e socorrei principalmente as que mais precisarem. Mãe de Deus, derramai sobre a humanidade inteira as graças eficazes da vossa chama de amor, agora e na hora de nossa morte. Amém.
1: São João Paulo II,
2: rogai por nós.
3: Totus tuus, Maria.
4: No segundo mistério doloroso, contemplamos a flagelação de nosso Senhor Jesus Cristo.
5: Vamos pedir a graça do domínio corporal. Pai nosso que estais nos céus, santificado seja o vosso nome. Venha a nós o vosso reino, seja feita a vossa vontade, assim na terra como no céu.
6: O pão nosso de cada dia nos dai hoje, perdoai-nos as nossas ofensas, assim como nós perdoamos a quem nos tenha ofendido. E não nos deixeis cair em tentação, mas livrai-nos do mal. Amém.
5: Ave Maria, cheia de graça, o Senhor é convosco. Bendita sois vós entre as mulheres, e bendito é o fruto do vosso ventre, Jesus.
7: Santa Maria, Mãe de Deus, rogai por nós, pecadores, agora e na hora de nossa morte. Amém.
5: Ave Maria, cheia de graça, o Senhor é convosco. Bendita sois vós entre as mulheres, bendito é o fruto do vosso ventre, Jesus.
7: Santa Maria, Mãe de Deus, rogai por nós, pecadores, agora e na hora de nossa morte. Amém.
5: Ave Maria, cheia de graça, o Senhor é convosco. Bendita sois vós entre as mulheres, e bendito é o fruto do vosso ventre, Jesus.
7: Santa Maria, Mãe de Deus, rogai por nós, pecadores, agora e na hora de nossa morte. Amém.
5: Ave Maria, cheia de graça, o Senhor é convosco. Bendita sois vós entre as mulheres, e bendito é o fruto do vosso ventre, Jesus.
7: Santa Maria, Mãe de Deus, rogai por nós, pecadores, agora e na hora de nossa morte. Amém.
5: Ave Maria, cheia de graça, o Senhor é convosco. Bendita sois vós entre as mulheres, bendito é o fruto do vosso ventre, Jesus.
7: Santa Maria, Mãe de Deus, rogai por nós, pecadores, agora e na hora de nossa morte. Amém.
5: Ave Maria, cheia de graça, o Senhor é convosco. Bendita sois vós entre as mulheres, e bendito é o fruto do vosso ventre, Jesus.
7: Santa Maria, Mãe de Deus, rogai por nós, pecadores, agora e na hora de nossa morte. Amém.
5: Ave Maria, cheia de graça, o Senhor é convosco. Bendita sois vós entre as mulheres, e bendito é o fruto do vosso ventre, Jesus.
7: Santa Maria, Mãe de Deus, rogai por nós, pecadores, agora e na hora de nossa morte. Amém.
5: Ave Maria, cheia de graça, o Senhor é convosco. Bendita sois vós entre as mulheres, e bendito é o fruto do vosso ventre, Jesus.
7: Santa Maria, Mãe de Deus, rogai por nós, pecadores, agora e na hora de nossa morte. Amém.
5: Ave Maria, cheia de graça, o Senhor é convosco. Bendita sois vós entre as mulheres, e bendito é o fruto do vosso ventre, Jesus.
7: Santa Maria, Mãe de Deus, rogai por nós, pecadores, agora e na hora de nossa morte. Amém.
5: Ave Maria, cheia de graça, o Senhor é convosco. Bendita sois vós entre as mulheres, e bendito é o fruto do vosso ventre, Jesus.
7: Santa Maria, Mãe de Deus, rogai por nós, pecadores, agora e na hora de nossa morte. Amém.

0: levai as almas todas para o céu, e socorrei principalmente as que mais precisarem. Mãe de Deus, derramai sobre a humanidade inteira as graças eficazes da vossa chama de amor, agora e na hora de nossa morte. Amém.
1: Santa Teresinha do Menino Jesus,
2: rogai por nós, todos tuos, Maria.
1: No terceiro mistério doloroso, contemplamos a coroação de espinhos de Nosso Senhor Jesus Cristo.
3: Vamos pedir a graça da retidão de coração.
1: Pai nosso que estais nos céus, santificado seja o vosso nome. Venha a nós o vosso reino. Seja feita a vossa vontade, assim na terra como no céu.
2: O pão nosso de cada dia nos dai hoje. Perdoai-nos as nossas ofensas, assim como nós perdoamos a quem nos tem ofendido. E não nos deixeis cair em tentação, mas livrai-nos do mal. Amém.
1: Ave Maria, cheia de graça, o Senhor é convosco. Bendita sois vós entre as mulheres, e bendito é o fruto do vosso ventre, Jesus.
2: Santa Maria, Mãe de Deus, rogai por nós, pecadores, agora e na hora de nossa morte. Amém.
1: Ave Maria, cheia de graça, o Senhor é convosco. Bendita sois vós entre as mulheres, e bendito é o fruto do vosso ventre, Jesus.
2: Santa Maria, Mãe de Deus, rogai por nós, pecadores, agora e na hora de nossa morte. Amém.
1: Ave Maria, cheia de graça, o Senhor é convosco. Bendita sois vós entre as mulheres, e bendito é o fruto do vosso ventre, Jesus.
2: Santa Maria, Mãe de Deus, rogai por nós, pecadores, agora e na hora de nossa morte. Amém.
1: Ave Maria, cheia de graça, o Senhor é convosco. Bendita sois vós entre as mulheres, e bendito é o fruto do vosso ventre, Jesus.
2: Santa Maria, Mãe de Deus, rogai por nós, pecadores, agora e na hora de nossa morte. Amém.
1: Ave Maria, cheia de graça, o Senhor é convosco. Bendita sois vós entre as mulheres, e bendito é o fruto do vosso ventre, Jesus.
2: Santa Maria, Mãe de Deus, rogai por nós, pecadores, agora e na hora de nossa morte. Amém.
1: Ave Maria, cheia de graça, o Senhor é convosco. Bendita sois vós entre as mulheres, e bendito é o fruto do vosso ventre, Jesus.
2: Santa Maria, Mãe de Deus, rogai por nós, pecadores, agora e na hora de nossa morte. Amém.
1: Ave Maria, cheia de graça, o Senhor é convosco. Bendita sois vós entre as mulheres, e bendito é o fruto do vosso ventre, Jesus.
2: Santa Maria, Mãe de Deus, rogai por nós, pecadores, agora e na hora de nossa morte. Amém.
1: Ave Maria, cheia de graça, o Senhor é convosco. Bendita sois vós entre as mulheres, e bendito é o fruto do vosso ventre, Jesus.
2: Santa Maria, Mãe de Deus, rogai por nós, pecadores, agora e na hora de nossa morte. Amém.
1: Ave Maria, cheia de graça, o Senhor é convosco. Bendita sois vós entre as mulheres, e bendito é o fruto do vosso ventre, Jesus.
2: Santa Maria, Mãe de Deus, rogai por nós, pecadores, agora e na hora de nossa morte. Amém.
1: Ave Maria, cheia de graça, o Senhor é convosco. Bendita sois vós entre as mulheres, e bendito é o fruto do vosso ventre, Jesus.
2: Santa Maria, Mãe de Deus, rogai por nós, pecadores, agora e na hora de nossa morte. Amém.

0: livrai-nos do fogo do inferno, levai as almas todas para o céu, e socorrei principalmente as que mais precisarem. Mãe de Deus, derramai sobre a humanidade inteira as graças eficazes da vossa chama de amor, agora e na hora de nossa morte. Amém.
1: São José,
2: rogai por nós.
3: Todos tuos, Maria.
4: No quarto mistério doloroso, contemplamos Nosso Senhor Jesus Cristo com a cruz às costas, a caminho do Calvário.
1: Vamos pedir a virtude da paciência.
5: Pai nosso que estás no céu, santificado seja o vosso nome. Venha a nós o vosso reino, seja feito a vossa vontade, assim na terra como no céu.
6: O pão nosso de cada dia nos dai hoje. Perdoai-nos as nossas ofensas, assim como nós perdoamos a quem nos tem ofendido. E não nos deixeis cair em tentação, mas livrai-nos do mal. Amém.
5: Ave Maria, cheia de graça, o Senhor é convosco. Bendita sois vós entre as mulheres. Bendito é o fruto do vosso ventre, Jesus.
6: Santa Maria, Mãe de Deus, rogai por nós, pecadores, agora e na hora de nossa morte. Amém.
5: Ave Maria, cheia de graça, o Senhor é convosco. Bendita sois vós entre as mulheres. Bendito é o fruto do vosso ventre, Jesus.
6: Santa Maria, Mãe de Deus, rogai por nós, pecadores, agora e na hora de nossa morte. Amém.
5: Ave Maria, cheia de graça, o Senhor é convosco. Bendita sois vós entre as mulheres. Bendito é o fruto do vosso ventre, Jesus.
6: Santa Maria, Mãe de Deus, rogai por nós, pecadores, agora e na hora de nossa morte. Amém.
5: Ave Maria, cheia de graça, o Senhor é convosco. Bendita sois vós entre as mulheres. Bendito é o fruto do vosso ventre, Jesus.
6: Santa Maria, Mãe de Deus, rogai por nós, pecadores, agora e na hora de nossa morte. Amém.
5: Ave Maria, cheia de graça, o Senhor é convosco. Bendita sois vós entre as mulheres. Bendito é o fruto do vosso ventre, Jesus.
6: Santa Maria, Mãe de Deus, rogai por nós, pecadores, agora e na hora de nossa morte. Amém.
5: Ave Maria, cheia de graça, o Senhor é convosco. Bendita sois vós entre as mulheres. Bendito é o fruto do vosso ventre, Jesus.
6: Santa Maria, Mãe de Deus, rogai por nós, pecadores, agora e na hora de nossa morte. Amém.
5: Ave Maria, cheia de graça, o Senhor é convosco. Bendita sois vós entre as mulheres. Bendito é o fruto do vosso ventre, Jesus.
6: Santa Maria, Mãe de Deus, rogai por nós, pecadores, agora e na hora de nossa morte. Amém.
5: Ave Maria, cheia de graça, o Senhor é convosco. Bendita sois vós entre as mulheres. Bendito é o fruto do vosso ventre, Jesus.
6: Santa Maria, Mãe de Deus, rogai por nós, pecadores, agora e na hora de nossa morte. Amém.
5: Ave Maria, cheia de graça, o Senhor é convosco. Bendita sois vós entre as mulheres. Bendito é o fruto do vosso ventre, Jesus.
6: Santa Maria, Mãe de Deus, rogai por nós, pecadores, agora e na hora de nossa morte. Amém.
5: Ave Maria, cheia de graça, o Senhor é convosco. Bendita sois vós entre as mulheres. Bendito é o fruto do vosso ventre, Jesus.
6: Santa Maria, Mãe de Deus, rogai por nós, pecadores, agora e na hora de nossa morte. Amém.

0: fogo do inferno, levai as almas todas para o céu, e socorrei principalmente as que mais precisarem. Mãe de Deus, derramai sobre a humanidade inteira as graças eficazes da vossa chama de amor, agora e na hora de nossa morte. Amém.
1: São Francisco de Assis,
2: rogai por nós. Totus tuus, Maria.
3: No quinto mistério doloroso, contemplamos a crucifixão e morte de nosso Senhor Jesus Cristo.
1: Vamos pedir a graça da aceitação da vontade de Deus. Pai nosso que estais nos céus, santificado seja o vosso nome. Venha a nós o vosso reino, seja feita a vossa vontade, assim na terra como no céu.
4: O pão nosso de cada dia nos dai hoje, perdoai-nos as nossas ofensas, assim como nós perdoamos a quem nos tenha ofendido. E não nos deixeis cair em tentação, mas livrai-nos do mal. Amém.
1: Ave Maria, cheia de graça, o Senhor é convosco. Bendita sois vós entre as mulheres, e bendito é o fruto do vosso ventre, Jesus.
5: Santa Maria, Mãe de Deus, rogai por nós, pecadores, agora e na hora de nossa morte. Amém.
1: Ave Maria, cheia de graça, o Senhor é convosco. Bendita sois vós entre as mulheres, bendito é o fruto do vosso ventre, Jesus.
5: Santa Maria, Mãe de Deus, rogai por nós, pecadores, agora e na hora de nossa morte. Amém.
1: Ave Maria, cheia de graça, o Senhor é convosco. Bendita sois vós entre as mulheres, e bendito é o fruto do vosso ventre, Jesus.
5: Santa Maria, Mãe de Deus, rogai por nós, pecadores, agora e na hora de nossa morte. Amém.
1: Ave Maria, cheia de graça, o Senhor é convosco. Bendita sois vós entre as mulheres, e bendito é o fruto do vosso ventre, Jesus.
5: Santa Maria, Mãe de Deus, rogai por nós, pecadores, agora e na hora de nossa morte. Amém.
1: Ave Maria, cheia de graça, o Senhor é convosco. Bendita sois vós entre as mulheres, bendito é o fruto do vosso ventre, Jesus.
5: Santa Maria, Mãe de Deus, rogai por nós, pecadores, agora e na hora de nossa morte. Amém.
1: Ave Maria, cheia de graça, o Senhor é convosco. Bendita sois vós entre as mulheres, e bendito é o fruto do vosso ventre, Jesus.
5: Santa Maria, Mãe de Deus, rogai por nós, pecadores, agora e na hora de nossa morte. Amém.
1: Ave Maria, cheia de graça, o Senhor é convosco. Bendita sois vós entre as mulheres, e bendito é o fruto do vosso ventre, Jesus.
5: Santa Maria, Mãe de Deus, rogai por nós, pecadores, agora e na hora de nossa morte. Amém.
1: Ave Maria, cheia de graça, o Senhor é convosco. Bendita sois vós entre as mulheres, e bendito é o fruto do vosso ventre, Jesus.
5: Santa Maria, Mãe de Deus, rogai por nós, pecadores, agora e na hora de nossa morte. Amém.
1: Ave Maria, cheia de graça, o Senhor é convosco. Bendita sois vós entre as mulheres, e bendito é o fruto do vosso ventre, Jesus.
5: Santa Maria, Mãe de Deus, rogai por nós, pecadores, agora e na hora de nossa morte. Amém.
1: Ave Maria, cheia de graça, o Senhor é convosco. Bendita sois vós entre as mulheres, e bendito é o fruto do vosso ventre, Jesus.

0: inferno, levai as almas todas para o céu, e socorrei principalmente as que mais precisarem. Mãe de Deus, derramai sobre a humanidade inteira as graças eficazes da vossa chama de amor, agora e na hora de nossa morte. Amém.
1: Santa Teresa d'Ávila,
2: rogai por nós.
3: Totus tuus, Maria.
4: Infinitas graças vos damos, soberana Rainha, pelos benefícios que todos os dias recebemos de vossas mãos liberais. Dignai-vos agora e para sempre tomar-nos debaixo do vosso poderoso amparo. E para mais nos obrigar, vos saudamos com a Salve Rainha.
5: Salve Rainha, Mãe de Misericórdia, vida, doçura e esperança nossa, salve. A vós bradamos os degredados filhos de Eva. A vós suspiramos, gemendo e chorando neste vale de lágrimas. Eia, pois, advogada nossa, esses vossos olhos misericordiosos a nós volvei. E depois deste desterro, mostrai-nos Jesus, bendito fruto do vosso ventre. Ó clemente, ó piedosa, ó doce sempre Virgem Maria, rogai por nós, Santa Mãe de Deus, para que sejamos dignos das promessas de Cristo. Amém.

São Miguel Arcanjo, defendei-nos no combate. Seja o nosso refúgio contra as maldades e as ciladas do demônio. Ordene-lhe Deus, instantemente o pedimos. E vós, príncipe da milícia celeste, pela virtude divina, precipitai o inferno a Satanás e aos outros espíritos malignos que andam pelo mundo para perder as almas.

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6: Chegando mais uma edição aqui do nosso quadro A Hora do Consumidor, esclarecendo as dúvidas dos nossos ouvintes, tentando ajudá-los aí, né, nas questões envolvendo aí os seus direitos. O Renato de Pelotas, no Rio Grande do Sul, diz que a mala dele foi danificada durante uma viagem de ônibus. A empresa responde por isso? Ele pergunta. Olha, Renato, responde sim, viu? Quando a bagagem é entregue, né, aos cuidados da empresa transportadora, ela é responsável por sua guarda. O artigo 14 do Código de Defesa do Consumidor estabelece que o fornecedor responde pelos danos causados por falhas na prestação do serviço. Fotografe os danos e registre a reclamação assim que receber a bagagem, tá bom? Fica aí a nossa dica para você. Eu sou Kleber Salles e volto daqui a pouco aqui no nosso quadro A Hora do Consumidor.
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9: 7:42.